0: todo o país.
1: Segunda-feira, 28 de setembro de 2026.
0: Vamos aos destaques do dia.
1: Mais de 500 sites de apostas irregulares são retirados do ar no Brasil.
0: E após proibição das bets, quem tem dinheiro nas plataformas poderá pegar o valor de volta.
1: Cidadão será notificado sobre prazos e procedimentos para devolução dos recursos. Luciana Colares de Holanda.
2: A partir de terça-feira, dia 6, os sites e aplicativos de apostas saem do ar.
0: Mercado de combustíveis tem regras mais rígidas contra aumentos abusivos.
1: E portaria prorroga a subvenção ao óleo diesel em meio à alta do petróleo. Gabriela Noronha.
3: Em outra frente, a ANP determinou multas que somam mais de 700 milhões a distribuidoras de combustíveis por elevação abusiva de preços.
0: Futebol feminino ganha marco legal para a profissionalização da modalidade.
1: Lei também prevê proteção à maternidade e combate à discriminação e à violência. Thaís de Araújo.
4: A lei do futebol feminino estabelece diretrizes nacionais para o desenvolvimento do esporte. Entre as medidas está a redução gradual do número de atletas não profissionais nas competições oficiais.
0: Hoje na apresentação da Voz do Brasil, eu, Mariana Jungmann e Luciano Seixas.
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0: Quem tem dinheiro em casas de apostas vai receber informações do governo federal sobre como e quando pedir a devolução dos valores.
1: Os avisos serão enviados pela caixa postal do gov.br e também pelo WhatsApp para orientar os usuários sobre os procedimentos e os prazos.
0: Pelas novas regras, os valores devem ser devolvidos diretamente pelas casas de apostas até 5 de outubro. Em alguns casos, a restituição será feita por instituições financeiras, com prazo até 14 de outubro.
2: As empresas têm até o dia 5 de outubro, próxima segunda-feira, para retirar as propagandas do ar, inclusive de patrocínios. Dia 5, também, às 11h59 da noite, é o prazo para retirada voluntária dos valores pelos apostadores. A partir de terça-feira, dia 6, os sites e aplicativos de apostas saem do ar. Entre os dias 7 e 8 de outubro, as bets devem informar as instituições financeiras os saldos remanescentes, discriminados por CPF. E de 9 a 14 de outubro, finaliza o prazo para devolução dos saldos aos apostadores pelos bancos. A partir do dia 14, se houve qualquer obstáculo para devolução dos valores, os saldos serão repassados à Caixa Econômica Federal, que receberá os recursos e vai providenciar a devolução aos apostadores. Luciana Colares de Holanda, para a Voz do Brasil.
1: E também está sendo feita a operação contra as bets que não eram regularizadas, as ilegais.
0: Já foram retirados do ar 506 sites suspeitos de oferecer apostas de forma irregular no Brasil.
1: A ação foi feita pelos Ministérios da Justiça e Segurança Pública e da Fazenda, que monitoram plataformas sem autorização para funcionar no país.
0: Levantamento também identificou 43 canais e grupos ativos no Telegram relacionados à divulgação de apostas e jogos de cassino online. Juntos, eles ultrapassam os 202 mil integrantes.
1: A iniciativa faz parte de um trabalho para interromper o acesso a plataformas que operem sem autorização e impedir que novos endereços sejam usados para oferecer apostas ao público brasileiro.
0: Uma questão de saúde mental.
1: Assim, o governo federal definiu a onda de vício em apostas online, as bets, que foram proibidas na semana passada em todo o país.
0: Transtornos e até mesmo casos de suicídio entre os jogadores tornaram o problema mais que uma questão financeira, segundo o Ministério da Saúde.
1: Mesmo com a proibição, o SUS segue oferecendo atendimento para os afetados.
5: Em 2022, o homem que vamos chamar de Reinaldo foi apresentado a uma plataforma de apostas de times de futebol. Ele gostou do que, até então, considerava uma brincadeira inofensiva. Mas, aos poucos, Reinaldo foi se afundando nas apostas online. Chegou ao ponto de comprometer a renda da casa e pegar empréstimos para tentar cobrir os rombos causados pelas bets.
6: Eu cheguei a pegar um empréstimo no banco de 7 mil reais, botei uma numa banca e no outro dia eu já tinha perdido os mesmos 7 mil reais. E eu fiz isso não foi uma vez, foram em outras vezes também.
5: Após 4 anos de vício, Reinaldo teve um princípio de infarto e entendeu que era hora de procurar ajuda.
6: Nesse dia eu tive uma virada de chave, assim, no sentido de que eu pensei, ou eu paro ou eu acabo com a minha vida.
5: Entre maio e junho, 50 milhões de brasileiros apostavam em bets, segundo pesquisa da Confederação Nacional de Dirigentes Lojistas e do Serviço de Proteção ao Crédito. De acordo com o estudo, que considerou apenas as capitais, 43% dos apostadores já deixaram de pagar contas essenciais, como água e luz, ou abriram mão de lazer por conta dos jogos. Merula Borges, especialista em finanças da Confederação, diz que o vício não prejudica apenas os apostadores, mas a própria economia do país.
7: Ultimamente, só os custos negativos de saúde e no comércio ficam no Brasil, enquanto a maior parte do lucro acaba indo para fora, com empresas que estão instaladas fora, que não geram emprego.
5: Os efeitos colaterais das bets extrapolam as finanças. Um dos principais motivos para a proibição dos jogos no Brasil, segundo o governo federal, é que o vício se tornou um problema de saúde pública. Quadros como ansiedade, depressão, alterações no sono e no humor são associados ao transtorno do jogo. Segundo a OMS, a Organização Mundial de Saúde, o risco de morte por suicídio é 15 vezes maior entre pessoas que estão nessa condição. Entre 2018 e 2025, os atendimentos no SUS ligados a jogo e problemas com apostas cresceram 140%. O ministro da Saúde, Alexandre Padilha, lembra que as pessoas afetadas podem recorrer ao SUS para buscar ajuda.
8: A gente oferece hoje já teleatendimento para as pessoas que, por vergonha, por estigma ou por dificuldade de acesso, não procuram uma unidade de saúde presencial, então elas podem acessar, vão continuar acessando através do Meu SUS Digital. Vamos continuar oferecendo os atendimentos presenciais.
5: Desde que entrou no ar, em dezembro de 2025, a plataforma de autoexclusão do governo federal registrou o pedido de bloqueio do CPF em sites de bets de mais de 1 milhão e 300 mil pessoas. 51% dessas pessoas declararam relação direta com a saúde como motivo para a autoexclusão. Reportagem Luana Karen.
0: Está em vigor uma nova etapa do programa de renegociação de dívidas do governo.
1: Nas fases anteriores, a União dava uma garantia aos bancos para que eles dessem descontos. Agora, o governo vai adquirir a carteira de débitos.
0: Os descontos devem começar a ser repassados aos devedores a partir de fevereiro de 2027. Entenda como vai funcionar com Pablo Mundim.
9: Uma nova etapa do programa de renegociação de dívidas, o Desenrola, prevê a compra pelo governo federal de carteiras de dívidas de pessoas físicas. A medida provisória estabelece descontos de, no mínimo, 90% para dívidas de até 10 mil reais. O ministro do Planejamento e Orçamento, Bruno Moretti, explica quais dívidas poderão ser incluídas no programa.
10: Dívidas em atraso de um período de 2 a 4 anos e meio, mais ou menos, porque a partir de 5 anos essas dívidas prescrevem.
9: Na prática, bancos e demais credores poderão oferecer suas carteiras de dívidas em leilões. Será selecionada a instituição que oferece o maior desconto. Depois da compra, o consumidor poderá quitar o saldo restante à vista ou parcelar a dívida. Os juros e as demais condições de pagamento ainda serão definidos pelo Conselho Monetário Nacional. A economista e professora da FGV, Carla Beni, fala sobre a diferença dessa medida para outros programas de renegociação.
11: A mudança desse modelo é que o cidadão vai dever para o Tesouro Nacional. Então, o Tesouro que vai fazer toda a negociação com o banco e vai comprar os lotes pelo maior desconto possível.
9: A economista da FGV, Carla Beni, também orienta os consumidores sobre os cuidados para evitar um novo endividamento.
11: O importante é que a pessoa já comece a fazer uma programação, já vai tentando já juntar algum valor. Numa situação ideal, ela quitaria essa dívida à vista. vista para não continuar com outra dívida. Mas se ela precisar parcelar, é importante que essa parcela caiba no orçamento para que ela não se frustre novamente.
9: O cronograma prevê o chamamento dos credores em novembro, a apresentação das propostas em dezembro e a homologação em janeiro. A previsão é que os contratos sejam assinados e os descontos comecem a ser repassados aos devedores em fevereiro de 2027. Para acompanhar as próximas etapas e saber como participar, o consumidor deverá consultar os canais oficiais do programa, que ainda serão divulgados. Reportagem Pablo Mundim.
1: O Setembro Verde chama a atenção para a importância da doação de órgãos.
0: E nós conversamos com a coordenadora geral do Sistema Nacional de Transplantes do Ministério da Saúde, Patrícia Freire, sobre a logística, as regras e as diferenças que esse gesto pode fazer para salvar vidas e dar uma nova chance a quem espera por um transplante. Acompanhe. Doutora Patrícia, bem-vinda à Voz do Brasil, um prazer ter a senhora conosco aqui. Vamos começar então essa conversa com uma dúvida que é muito comum, né? Qualquer pessoa pode ser doadora de órgãos e tecidos?
12: Sim, qualquer pessoa, primeiramente, obrigada, Mariana, pelo convite. Aqui no mês da doação é muito importante a gente falar sobre isso, né? Setembro é dedicado à doação, ao incentivo à doação de órgãos e tecidos, né? Então a resposta é sim. Qualquer pessoa saudável, que não tenha doenças transmissíveis, pode ser doadora de órgãos e tecidos, né? Para ser doador de órgãos após a morte, é preciso estar em morte encefálica. E para ser doador de tecidos, o coração já pode ter parado e é possível doar alguns tipos de tecidos.
0: Agora, existe idade mínima para essa doação ou idade máxima?
12: Idade máxima não tem. Idade mínima, sim, para aqueles pacientes que estão em morte encefálica, porque a morte encefálica, que é a morte cerebral, né? Ela só pode ser diagnosticada a partir de 7 dias de vida. Então, a idade mínima, é claro, tem que ser a partir de 7 vidas, mas a partir de 7 dias de vida é possível doar órgãos para transplante. Idade máxima não tem. Vai depender, é claro, da performance da pessoa, né? Hoje em dia, um idoso, por exemplo, de 70 anos, né? Existem pessoas com 70 anos que são atletas, que estão muito bem de saúde, então isso não impede a doação de órgãos. Então não existe idade máxima, existe a condição da pessoa naquela idade. Se ela estiver bem, saudável, sem doenças transmissíveis, não há impedimento só pela idade. A idade isoladamente não impede a doação de órgãos.
0: E aí, no caso, uma criança doa para outras crianças, idoso necessariamente vai doar para outro idoso? Tem essa relação?
12: Depende. Na verdade, o regulamento técnico do Sistema Nacional de Transplantes, ele prioriza que doadores abaixo de 18 anos, órgãos de doadores que tenham de 18 anos ou menos, vão primeiro para receptores também com abaixo de 18 anos. Mas isso varia um pouco, assim, por exemplo, porque nós podemos ter uma criança de 13 anos que seja muito grande, tenha, por exemplo, um coração já grande, né? Nós temos adolescentes aí de 13, 12 anos que tem 1,90m, né? Porte físico de adulto. Então, o coração desse adolescente provavelmente não vai caber numa criancinha de 1 ano que está precisando de um coração para transplante. Então, a gente faz essa relação antropométrica também, né? Mas a priori, órgãos de doadores infantis vão primeiro para receptores infantis. Se não tiver nenhum receptor dessa faixa etária compatível, aí ele vai para doação de órgãos para adultos normalmente. Mas a gente procura fazer essa compatibilidade antropométrica.
0: Agora, a senhora mencionou, né, a doação em casos de morte encefálica. A gente tem doação também de pessoas em vida, porque eu acho que a maioria das pessoas, quando pensa em doação de órgãos, já pensa em situação de morte. Né? Mas a gente tem doação em vida também. A senhora pode falar um pouquinho pra gente dos dois casos, assim, quando que se trata de doação pós-morte, quando que é possível fazer doação em vida ainda?
12: Sim, a doação pós-morte, ela é prevista em lei, né? E ela ocorre numa situação que a gente chama de morte encefálica, que é quando a perda da função total das funções do cérebro, né? A gente sabe que todo o nosso organismo é comandado pelo nosso cérebro, então quando ele para de funcionar, isso é a morte de fato do indivíduo. E é na morte encefálica que é possível se doar coração, rins, fígado, pâncreas, intestino e tecidos também. É possível doar córneas, é possível doar pele, ligamentos, ossos, tendões, enfim. Mas na doação inter vivos, a gente só pode doar órgãos duplos ou órgãos que se regeneram, né? Então, em vivo, na doação em vivos, a gente pode doar um dos rins, parte do fígado e pode doar medula óssea. Esse é o tipo de doação em vida que pode acontecer.
0: Muito bem. Agora, doutora, uma única pessoa pode doar mais de um órgão, mais de um tecido?
12: Com certeza. Um único doador falecido, por exemplo, ele pode doar até 7, 8 órgãos e também pode doar todos os tecidos, exceto medula óssea. E o doador em vida é aquilo que eu falei, ele pode doar medula óssea.

0: famílias. Ela é feita através de critérios técnicos e não é feita assim diretamente pelo humano. Há um sistema informatizado que cruza os dados de compatibilidade dos candidatos a transplantes, ou seja, daquelas pessoas que estão inscritas na lista única, com os doadores, com os dados dos doadores, e existe um algoritmo. Então, ele cruza os dados dos doadores e dos receptores e vê qual é o mais compatível e organiza, assim, por critérios cronológicos, por critérios de urgência máxima, né? Então, você pode, por exemplo, uma pessoa pode passar na frente da lista, pode, se ela tiver muito urgente. Uhum. Porque tem aquela pessoa que está inscrita, mas que ela não está tão urgente, ela pode esperar um pouco. E tem alguns que entram no caso de urgência máxima, que ela precisa transplantar em 48 horas, ou senão ela morre. Então, nesses casos, a lista olha quem está em urgência. E, é claro, ela classifica os urgentes primeiro e os eletivos na sequência. Então, a lista é única e não existe, o nosso sistema, ele prima por isso, sabe, Mariana? Ele prima pela transparência do sistema. Então, as pessoas que são candidatas a um transplante e que estão inscritas nas listas, elas têm acesso ao seu prontuário e elas podem acompanhar a sua situação na lista. Então, ela vai ver quem passou na frente por questões de urgência, enfim. Então, a lista é totalmente transparente e não é possível se passar na frente da lista por questões que não sejam urgência.
1: Agora, antes da gente encerrar, queria que a senhora falasse um pouco sobre como as pessoas devem proceder, caso elas queiram ser doadoras, né? Acho que é muito importante, principalmente quando se você tem a intenção de ser doadora, mas você percebe que a sua família pode ter algum tipo de preconceito com aquilo ou algum tipo de resistência, né?
0: Na verdade, as famílias não têm preconceito, as famílias não têm conhecimento, porque a doação de órgãos é uma coisa, assim, a gente costuma dizer que é o suprassumo da alta complexidade, né? Quando todos os tratamentos falharam, o que que resta agora? Trocar o órgão? Então, as famílias têm desconhecimento, né? Mas o que é essencial, que fique assim de mensagem para quem está nos ouvindo, é que se você deseja ser um doador após a sua morte, você venha a falecer e quiser se tornar um doador, você precisa deixar claro para sua família. Então, você, sei lá, está numa conversa de fim de semana, vocês estão ali no almoço de domingo na família, né? Você fala assim: gente, lembra aquela coisa da doação de órgãos? Eu quero deixar bem claro, eu vou ser doador, viu? Se eu morrer, a gente até brinca, né? Se eu doer é para doar, se eu morrer é para doar tudo. Então, é isso que precisa ficar claro, porque a família, ela tende a fazer os gostos do seu ente querido
1: a
0: quando ele fala,
1: né?
0: Ela tende a respeitar. Então, o que é muito claro é falar: gente, se eu morrer algum dia, eu quero ser doador de órgãos. Se eu não puder, por exemplo, se não houver morte cefálica, a pessoa já tiver o coração parado de cara, né? Assim, por exemplo, num acidente de trânsito, o coração parou ali, dá para doar córneas, dá para doar ossos, dá para doar pele, dá para doar músculos, tendões, dá para doar uma série de outros tecidos. Principalmente, a gente tem que lembrar das córneas. A nossa lista de córneas hoje é gigante. E você imagina você poder doar os seus olhos e fazer com que uma pessoa volte a enxergar. Então, isso é muito importante. Então, a mensagem que precisa ficar para as famílias, para a pessoa que quer se tornar um doador, avisa a sua família, porque quem vai autorizar a doação é a sua família.
1: Muito bem, nós conversamos com Patrícia Freire, coordenadora geral do Sistema Nacional de Transplantes do Ministério da Saúde. Doutora Patrícia, muito obrigada pela entrevista à Voz do Brasil.
0: A gente é que agradece.
2: 2027 vai ser o ano da Copa do Mundo Feminina no Brasil.
1: E de olho no futebol feminino brasileiro, foi sancionado nesta segunda-feira um marco legal para a modalidade.
2: A legislação prevê medidas para profissionalização nas competições, proteção à maternidade e prevenção e combate à discriminação no futebol.
3: Foi sancionada nesta segunda-feira a Lei do Futebol Feminino, que estabelece diretrizes nacionais para o desenvolvimento do esporte. Entre as medidas, está a redução gradual do número de atletas não profissionais nas competições oficiais. Na principal divisão nacional, cada equipe poderá ter inicialmente até 4 jogadoras não profissionais. Nas demais divisões nacionais e na principal divisão estadual, o limite será de 6. A lei também estabelece medidas para ampliar a participação das mulheres em diferentes áreas do futebol e garantir mais direitos às atletas, como explica o ministro do Esporte, Paulo Henrique Cordeiro.
4: É uma lei que também se preocupa com a formação de gestoras, com técnicas, com a arbitragem feminina no futebol, com condições como a proteção à maternidade, com a busca da

0: desigualdade salarial entre as jogadoras do futebol feminino e do futebol masculino, que se preocupa essencialmente com o desenvolvimento desse futebol feminino, de nós virarmos a chave.
1: As atletas também deverão ter acesso a condições equivalentes de treinamento, espaços, equipamentos e profissionais de suporte. A legislação inclui ainda medidas de prevenção e combate à discriminação, ao racismo, à intolerância e à violência contra as mulheres no futebol. A medida entra em vigor durante a preparação do Brasil para sediar, em 2027, a Copa do Mundo Feminina. O Mundial será realizado de 24 de junho a 25 de julho em 8 cidades brasileiras. Reportagem Thaís de Araújo.
2: O governo federal divulgou hoje uma série de medidas que vem tomando para evitar que o aumento do preço do petróleo, causado pela guerra no Oriente Médio, traga prejuízos para a população brasileira.
3: A cotação internacional do barril do petróleo Brent, o tipo que é para comercialização, já acumula uma alta de 40% desde o início dos conflitos.
4: As medidas fazem parte de um conjunto de ações para evitar o aumento do preço dos combustíveis no país diante da alta dos preços internacionais do petróleo. O pacote inclui nova portaria do Ministério da Fazenda, que prorroga a subvenção de R$ 2,12 por litro de óleo diesel, publicada na última sexta-feira. Segundo o ministro do Planejamento e Orçamento, Bruno Moretti, a política de concessão de subsídios aos combustíveis ainda é necessária e precisa ser mantida para atenuar os efeitos da guerra no Oriente Médio entre Estados Unidos, Irã e Israel.
5: A política de subvenção, ela funciona sempre como um amortecedor, né? Ela é do tamanho necessário para amortecer o choque e nunca ela é discricionária, sem parâmetros.
4: Na semana passada também foi deflagrada a Operação Carga Pesada. De acordo com o balanço divulgado nesta segunda-feira, entre 21 e 25 de setembro, 241 fiscalizações foram realizadas em postos, distribuidoras e revendedoras para checar preços e qualidade dos combustíveis e do GLP, o gás de cozinha. O ministro da Justiça e Segurança Pública, Wellington Lima, destacou que o reforço na fiscalização não vai de encontro ao livre mercado. O ministro disse ainda que é preciso diferenciar a liberdade para definição de preços das situações consideradas abusivas.
6: A necessidade de nós, a todo instante, chamarmos atenção para a distinção entre o uso, a liberdade de preço e o abuso. O uso dessa faculdade não se confunde com este abuso indiscriminado de preço. Imaginar 1.300% de incremento na margem de lucro é algo que atenta frontalmente contra o interesse da sociedade brasileira, da cidadania, da dimensão dos consumidores, e o nosso aparato de Estado deverá estar absolutamente mobilizado para reprimir esse tipo de conduta.
4: O governo também aumentou as penalidades previstas para infrações cometidas por integrantes da cadeia de combustíveis. Com a nova regra, o teto para as multas passou de 14 para 500 milhões de reais. Reportagem Gabriela Noronha.
2: E devido à elevação abusiva de preços, a ANP, Agência Nacional do Petróleo, Gás Natural e Biocombustíveis, já aplicou multas que somam mais de 700 milhões de reais a distribuidoras de combustíveis.
3: E essas foram as notícias do governo federal.
2: A realização da Secretaria de Comunicação Social da Presidência da República.
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2: Fique agora com as notícias do Poder Judiciário e do Congresso Nacional. Boa noite.
3: Boa noite para você e até amanhã.
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9: STF vai definir limites para quebra de sigilo telemático em fiscalização tributária.
10: Acordo prevê medidas para combater o assédio eleitoral na administração pública da Paraíba.
9: Para o STJ, condenação por violência doméstica é fundamento suficiente para impor a participação do agressor em grupo reflexivo.
10: Boa noite, eu sou Marcela Luiza.
9: E eu sou Walter Lima.
10: Supremo Tribunal Federal vai definir se a Justiça pode autorizar a quebra de sigilo telemático em fiscalizações de tributos.
9: A decisão final do STF deverá ser aplicada por todo o judiciário do país. Marcelo Della Libera.
11: O caso começou com uma ação da União que pediu acesso a e-mails e arquivos armazenados em nuvem de um investigado para apurar um suposto esquema de emissão de notas fiscais falsas. No recurso ao Supremo, a União sustenta que o Marco Civil da Internet permite, mediante ordem judicial, o acesso a dados armazenados também em processos de outras áreas. O relator ministro Dias Toffoli destacou que a discussão envolve, de um lado, o direito à privacidade e ao sigilo das comunicações e, de outro, o interesse público na arrecadação de tributos. Ainda não há data para o julgamento do mérito no Supremo.
10: Acordo homologado pela Justiça do Trabalho prevê medidas para combater o assédio eleitoral na administração pública da Paraíba.
9: O Estado também vai pagar indenização por dano moral coletivo. Samanta Flor.
12: O acordo foi firmado entre o Ministério Público do Trabalho e o Estado da Paraíba. A previsão é de ações para identificar e coibir práticas de assédio eleitoral e também discriminatórias nas relações de trabalho da administração estadual. O Estado ainda vai pagar R$200 mil por dano moral coletivo em 20 parcelas. A decisão prevê multa em caso de descumprimento.
10: Mesários preparam sessões eleitorais antes da abertura da votação.
9: Equipes orientam o eleitorado e garantem o funcionamento das sessões. Estevão Furtado.
13: No dia 4 de outubro, as sessões eleitorais vão funcionar das 8 da manhã às 5 da tarde, no horário de Brasília. Durante o pleito, mesárias e mesários conferem a identificação, registram a presença, liberam a urna e orientam eleitoras e eleitores sem interferirem na escolha do voto. Celulares e outros equipamentos que possam gravar ou transmitir imagens devem ficar desligados e guardados no local indicado pelos mesários, enquanto a pessoa vota. Ao final do horário de votação, a equipe imprime o boletim de urna e encaminha a mídia de resultado para a transmissão dos dados.
10: Condenação por violência doméstica é fundamento suficiente para obrigar agressor a participar de grupo reflexivo como condição de suspensão da pena.
9: O entendimento é do STJ, Fátima Uchoa.
14: Um homem condenado por violência doméstica teve a execução da pena suspensa desde que cumprisse algumas condições, como a de frequentar 5 sessões de grupo reflexivo. O Tribunal de Justiça do Rio de Janeiro afastou essa condição por entender que não houve fundamento específico para determiná-la, o que resultou em recurso do Ministério Público. O STJ restabeleceu a obrigação. Segundo o relator ministro Rogério Schietti Cruz, o juiz só precisa apresentar justificativa específica se decidir não aplicar a medida. Para o ministro, os grupos buscam responsabilizar o agressor e ajudar a romper o ciclo de violência doméstica.
10: Justiça bloqueia 146 milhões de empresas acusadas de envolvimento em garimpo na terra indígena Yanomami.
9: A decisão é fruto de um pedido do MPF, Vanessa Pereira.
15: Segundo a ação, a cassiterita era extraída clandestinamente da terra indígena Yanomami, em Roraima, transportada por aeronaves a partir de pistas de pouso clandestinas, registrada como se fosse produção de cooperados e, em seguida, adquirida pela White Soda Metalurgia e Mineração Limitada, que transformava o minério em lingotes de estanho. Com isso, além do bloqueio de bens, direitos e valores, a Justiça também determinou que a Receita Federal informe os dados de faturamento das 4 empresas de 2021 a 2025. Essas informações servirão de base para sanções e eventual revisão de valores bloqueados.
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10: Uma boa noite.
9: E até amanhã.
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1: Eu sou Humberto Pinheiro e estes são os destaques de hoje do Jornal do Senado, que começa agora. Congresso vai iniciar a análise da medida provisória que proíbe as bets em todo o país. CCJ analisa punições para quem desiste de criança adotada. Sancionada lei que cria Universidade Federal da Fronteira Norte em Oiapoque, no Amapá. Boa noite. Já está no Congresso Nacional a medida provisória 1394 de 2026, que proíbe em todo o país as chamadas bets. Pelo texto, que será analisado por uma comissão mista de senadores e deputados federais, antes de ser votado pelos plenários da Câmara e do Senado, a restrição valerá para as apostas sobre eventos reais de temática esportiva e sobre eventos virtuais de jogos online. As informações com o repórter Alexandre Campos.
2: Além de acabar com as atuais concessões no prazo de 30 dias, a MP prevê o bloqueio do acesso a sites e aplicativos de apostas. As empresas que exploram a atividade não terão direito a qualquer indenização nem a devolução do valor que repassaram ao governo pela outorga do serviço. A conta vinculada a algum operador que continuar explorando ilegalmente a atividade será bloqueada e os valores serão destinados ao Fundo Nacional de Segurança Pública. O dinheiro referente a jogos não apurados e os recursos de prêmios de apostas cujo resultado tiver sido concluído antes da vigência das novas regras deverão ser devolvidos aos apostadores. O texto ainda veda publicidade, propaganda e patrocínio relacionados a esse tipo de atividade e impõe obrigações aos provedores de aplicações de internet e lojas virtuais, como impedimento de oferecer produtos ou serviços referentes a apostas. O vício em bets tem levado famílias ao endividamento e há mais registros de casos de depressão e de ansiedade, com aumento do risco de suicídio, problemas que, de acordo com o governo, motivaram a edição da medida provisória. A população pode se manifestar sobre a MP clicando em consulta pública no endereço senado.leg.br/e-cidadania.
1: O Congresso também recebeu o projeto de lei do Executivo que tipifica crimes relacionados às bets. O texto torna crime tanto a exploração quanto a publicidade de bets, tipificando 5 condutas como criminosas. A proibição das bets prevista em medida provisória já está valendo, mas o projeto que trata dos crimes ainda precisa ser votado pela Câmara e pelo Senado para virar lei e entrar em vigor. A Comissão de Constituição e Justiça do Senado deve discutir uma alteração no Estatuto da Criança e do Adolescente para punir adultos que desistem do processo de adoção. A proposta busca introduzir sanções específicas para desencorajar a chamada desistência tardia, quando a criança já consolidou laços afetivos com os adotantes. Repórter Douglas Castilho.
3: De 2019 a 2024, mais de 2 mil crianças registradas para adoção passaram por pelo menos um processo de devolução, segundo dados do Conselho Nacional de Justiça. Foi pensando nesse cenário que o ex-senador Major Olímpio apresentou o projeto de lei que estabelece sanções para os adotantes que desistirem durante o processo. A relatora da proposta na Comissão de Direitos Humanos, senadora Damares Alves, do Republicanos do Distrito Federal, falou das consequências dessa espécie de segundo abandono.
4: Agravam ainda mais a vulnerabilidade de crianças e adolescentes que, por vezes, já sofrem trauma anterior de exclusão ou perda da família de origem.
3: A proposta prevê punições como o pagamento de indenização e até responsabilização por crime de abandono de incapaz, se a desistência ocorrer após a sentença judicial definitiva de adoção.
1: Foi sancionada a lei aprovada pelo Senado que cria a Universidade Federal da Fronteira Norte, com sede em Oiapoque, no Amapá. Repórter Rodrigo Rezende.
5: A Universidade Federal da Fronteira Norte, a UFFN, terá sede em Oiapoque, na fronteira com a Guiana Francesa, e será vinculada ao Ministério da Educação. O campus da Unifap, Universidade Federal do Amapá, que fica no município, passa a integrar a nova universidade, com a transferência dos cursos, estudantes e cargos. A UFFN terá como objetivos oferecer graduação e pós-graduação, desenvolver pesquisa, extensão e cultura e promover a inovação e o desenvolvimento regional. O presidente do Senado, Davi Alcolumbre, destacou o papel da instituição na formação de profissionais e pesquisadores, principalmente com a possível exploração de petróleo na região.
6: De formarmos capacidade intelectual na academia, na universidade, no conhecimento, nessa nova perspectiva das riquezas da exploração do petróleo e das riquezas que o petróleo pode proporcionar para o Brasil e vai proporcionar para a Amazônia, de conhecimento, de inteligência, e a universidade, só ela é capaz de gerar todas essas perspectivas.
5: Para 2027 e 2028 estão previstos investimentos de R$20 milhões por ano na nova universidade.
1: Uma proposta em análise na Comissão de Educação propõe que bibliotecas de escolas públicas disponibilizem livros sobre proteção à mulher. Obras que abordem o tema e igualdade entre homens e mulheres também devem constar nos acervos. A medida tem como objetivo atuar preventivamente no combate à violência contra o público feminino e deve ser adotada conforme a previsão orçamentária. A relatora, senadora Ivete da Silveira, do MDB de Santa Catarina, enfatiza que a iniciativa pode ser implementada de forma gradual. Para ela, o acesso a obras literárias, informativas e pedagógicas sobre esses assuntos contribui para o desenvolvimento de atitudes compatíveis com a dignidade da pessoa humana e com a não discriminação.
7: Nem só de violência vive o Brasil, ele vive também de uma capacidade de reagir a ela.
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1: O Tribunal Superior Eleitoral decidiu que o e-título poderá ser usado normalmente nos dias das eleições, inclusive para download. A novidade vale para os 2 turnos de votação. Mais detalhes com o repórter Herman Kulitz.
11: Os cidadãos poderão usar o aplicativo e-título normalmente nos dias da votação, inclusive para download. Isso vale tanto para o primeiro turno quanto para o segundo. O anúncio foi feito pelo presidente do TSE, ministro Cássio Nunes Marques, destacando as funcionalidades.
12: A Justiça Eleitoral iniciou o envio de notificações oficiais pelo aplicativo e-título. A iniciativa busca facilitar o acesso a informações importantes para o exercício do voto, como a consulta antecipada ao local e a sessão de votação. Reforçamos, portanto, a recomendação para que eleitoras e eleitores mantenham o aplicativo atualizado, façam o primeiro acesso e confiram seus dados com antecedência.
11: De acordo com o TSE, quem tem biometria cadastrada e fotografia digital poderá utilizar o e-título como documento oficial de identificação na hora de votar, apresentando o documento diretamente pelo celular ao mesário. Não serão aceitas capturas de tela nem documentos sem foto.
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13: Música.
1: Com trabalhos técnicos de Eliseu Caires, o Jornal do Senado fica por aqui. Acompanhe agora as notícias da Câmara dos Deputados. Boa noite e até amanhã.
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13: Câmara analisa a destinação de percentuais mínimos de recursos ao esporte.
14: Projeto de lei cria uma política nacional de educação para jovens e adultos.
13: Parlamentares apresentam propostas para fiscalizar a qualidade da água.
14: Boa noite. Encerramos hoje o projeto de gravação de edições do Jornal Câmara dos Deputados em emissoras da rede Câmara de Rádio neste ano de 2026. Este programa está sendo produzido diretamente da cidade de Vitória da Conquista, com a participação do colega Guilherme Barbosa, da Rádio Câmara de Vitória da Conquista. Eu sou Márcio Aquilissardi, bem-vindo, Guilherme.
15: Boa noite, obrigado, Márcio. É uma honra profissional participar da apresentação desse jornal da Câmara dos Deputados, dentro da Voz do Brasil. Vamos agora às notícias da Câmara dos Deputados.
13: O Wellington Roberto, do PSD da Paraíba, apresentou proposta de fiscalização e controle para verificar a origem e a regularidade da água utilizada na fabricação de refrigerantes e cervejas no Brasil. A iniciativa prevê a revisão das autorizações realizadas nas fábricas nos últimos 5 anos.
14: O Wellington Roberto quer saber se as empresas usam água mineral dentro dos padrões exigidos pelos órgãos de controle. O deputado também solicita explicações sobre a ausência nos rótulos dos refrigerantes de informações relacionadas à origem da água utilizada na produção.
13: Júlio Arcoverde, do PP, quer discutir a prestação dos serviços de abastecimento de água e esgotamento sanitário no estado do Piauí. O deputado cita relatos de falhas no fornecimento e defende mais acompanhamento da execução dos contratos de concessão.
14: Júlio Arcoverde sugere reunir representantes da concessionária, de órgãos reguladores e do poder público em uma audiência sobre o tema. Ele explica que o objetivo é avaliar a fiscalização do setor e discutir medidas para melhorar a qualidade e a continuidade dos serviços prestados.
8: Saúde.
13: Dorinaldo Malafaia, do PDT do Amapá, defende a aprovação de projeto de lei complementar que inclui o combate à malária entre os objetivos da atuação conjunta da União, dos Estados, do Distrito Federal e dos municípios. A proposta prevê ações articuladas aos processos de licenciamento ambiental.
14: Dorinaldo Malafaia alerta que grandes empreendimentos instalados em regiões com alta incidência de malária devem considerar durante o processo de licenciamento os riscos da doença. O deputado avalia que a cooperação entre os entes federativos pode fortalecer a prevenção e o controle.
8: Segurança Pública.
13: Sargento Faur, do PL do Paraná, defende o aumento das penas para motoristas alcoolizados que causarem acidentes com vítimas. Ele cita casos recentes de atropelamentos fatais e mortes de motociclistas provocados por condutores embriagados.
16: Eu apresentei, baseado nessa carnificina que estamos vivendo no trânsito, um projeto duríssimo, que ele aumento de pena, reclusão de 6 a 20 anos quando o motorista, sob influência de álcool ou outra substância psicoativa, provocar morte no trânsito, crime inafiançável. Ou seja, chega de fiancinha de 3 mil, de 1.000, de 2 mil, não, vai ficar preso até decisão judicial. Multas mais severas.
14: A proposta também prevê 10 anos de suspensão da carteira de motorista em casos de morte e 7 anos quando houver invalidez permanente da vítima. Para Sargento Faur, as mudanças evitam a sensação de impunidade e tornam mais rigorosa a punição para crimes cometidos por motoristas embriagados.
13: Favorável à redução da maioridade penal de 18 para 16 anos, Paulo Freire Costa, do PL de São Paulo, considera que as regras atuais de punição para adolescentes precisam levar em conta a gravidade dos acontecimentos. Ele é um dos autores de PEC sobre o tema.
14: O texto assinado por Paulo Freire Costa também inclui a responsabilização penal de adolescentes maiores de 12 anos que cometam crimes violentos e hediondos. A justificativa aponta que o limite de 3 anos de internação pode estimular o recrutamento de menores para a prática de crimes.
8: Justiça.
13: projeto de Alexandre Guimarães, do MDB do Tocantins, cria regras para punir a chamada litigância abusiva reversa. A proposta prevê punições para réus que descumpram decisões judiciais de forma reiterada ou apresentem recursos sucessivos apenas para atrasar as determinações da justiça.
14: De acordo com Alexandre Guimarães, grandes litigantes costumam transformar a demora dos processos em estratégia de negócio, o que sobrecarrega o judiciário. Para ele, a medida combate o abuso de poder econômico nos tribunais e assegura que as decisões sejam cumpridas.
8: Educação.
13: A Câmara analisa a criação de uma Política Nacional de Educação de Jovens e Adultos. A proposta pretende avançar na construção de medidas para estimular milhões de brasileiros que não conseguiram concluir os estudos. A repórter é Maria Neves.
17: A Comissão de Educação da Câmara dos Deputados aprovou o projeto que institui a Política Nacional de Educação de Jovens e Adultos. Pela proposta, o poder público deverá adotar ações para assegurar o acesso e a permanência na escola de todos os cidadãos que não concluíram o ensino fundamental ou médio na idade própria. Dentre as medidas previstas estão a busca ativa de estudantes que abandonaram os estudos, a previsão de orçamento próprio para o programa em igualdade de condições com o ensino regular e a oferta de bolsas de estudo. Ainda de acordo com o texto aprovado, a União deverá oferecer assistência técnica a estados e municípios para ampliar a oferta de vagas na educação de jovens e adultos. Nessa modalidade, as instituições de ensino deverão oferecer cursos em horários flexíveis, inclusive aos fins de semana. Para a deputada professora Luciene Cavalcante, do PSOL de São Paulo, que integra a Comissão de Educação, a proposta é fundamental, uma vez que o Brasil ainda conta com milhões de pessoas que não concluíram a educação básica.
18: Hoje, no nosso país, mais de 1.000 cidades não têm sequer uma turma de EJA. Isso é um escândalo. Quando a gente vai olhar que são quase 70 milhões de brasileiros que hoje não concluíram a educação básica.
17: O projeto ainda determina a formação de professores especializados e a realização de concursos públicos para a contratação de profissionais específicos para a formação de jovens, adultos e idosos. Os governos também terão de assegurar aos alunos da modalidade de jovens e adultos participação igualitária em programas de material didático, transporte, alimentação e assistência à saúde. Além disso, as instituições de ensino deverão oferecer espaço para acolhimento de crianças entre 4 e 12 anos, sob a responsabilidade de estudantes jovens, adultos ou idosos. A proposta que institui a Política Nacional de Educação de Jovens e Adultos ainda será analisada pelas comissões de Finanças e Tributação e de Constituição e Justiça. Da Rádio Câmara de Brasília, Maria Neves.
8: Economia.
14: Lucas Ramos, do PSB de Pernambuco, apoia a criação de regras mais claras para responsabilizar os sócios pelas obrigações que permanecem após a extinção de uma empresa. A proposta, segundo ele, protege credores, trabalhadores e fornecedores, além de ampliar a segurança jurídica.
13: Relator da matéria na Comissão de Indústria, Comércio e Serviços, Lucas Ramos avalia que a mudança contribui para reduzir disputas judiciais e fortalecer o ambiente de negócios. Ele afirma que a medida ajuda a coibir o uso indevido da personalidade jurídica para evitar o cumprimento de obrigações.
14: Projeto de Júnior Ferrari, do PSD do Pará, amplia a desoneração tributária para serviços de conservação, modernização e reparo de embarcações listadas no Registro Especial Brasileiro. O texto também inclui as empresas brasileiras de navegação como beneficiárias do Renaval, o programa de incentivo ao setor.
13: Júnior Ferrari alega que a reforma tributária acabou com benefícios que garantiam a competitividade do setor de reparos navais. Ele entende que as mudanças são necessárias para preservar empregos, atrair investimentos estrangeiros e manter a infraestrutura de atendimento à frota brasileira.
14: Juarez Costa, do Republicanos de Mato Grosso, integra a Frente Parlamentar em Defesa do Mutualismo. O grupo pretende acompanhar a regulamentação do sistema em que associados dividem os custos de proteção de seus bens como alternativa ao seguro tradicional.
13: Juarez Costa apoia a articulação entre o poder público, entidades do setor e a sociedade civil para fortalecer esse modelo de proteção patrimonial. A frente também busca contribuir para a aplicação das regras estabelecidas pela lei que regulamentou o mutualismo no país.
8: Agricultura.
14: Produtores rurais endividados poderão ter até 25 anos para pagar seus financiamentos, conforme substitutivo apresentado por Dilceu Esperafico, do PP do Paraná. O relatório do deputado também estabelece carência de até 3 anos para o início dos pagamentos.
13: Dilceu Esperafico considera que a renegociação das dívidas pode ajudar os produtores afetados por perdas na safra, aumento dos custos de produção ou dificuldades na comercialização. O texto também prevê a suspensão de cobranças judiciais durante o período de adesão ao programa de renegociação.
14: Raimundo Costa, do PSD da Bahia, é autor de projeto que cria um selo nacional para a identificação de pescado proveniente da pesca artesanal sustentável. A proposta também institui um programa de rastreabilidade para informar a origem do produto e a comunidade responsável pela captura.
13: Raimundo Costa aponta que a certificação pode aumentar o valor comercial do pescado artesanal, ampliando o acesso a mercados diferenciados. O texto prevê também que produtos certificados tenham prioridade em compras públicas, feiras e ações de promoção comercial.
8: Trabalho.
14: Mauro Benevides Filho, do União do Ceará, apoia a PEC que reduz de 44 para 40 horas semanais a jornada, com 2 dias de descanso a cada 5 trabalhados e sem redução salarial. Ele ressalta a importância da mudança para o bem-estar da população.
19: Eu bato muito que você, para você crescer, você tem que melhorar na sua função estudando. O que é que essa emenda constitucional está fazendo? É tentando reduzir, em vez de 1 dia por semana de folga, de lazer, de cuidar da casa, enfim, do que seja, de estudar, é reduzir de 5 por 2. O que é isso? É trabalhar 5 dias e conseguir folgar 2. Isso não significa que sábado e domingo não poderão trabalhar. Poderão sim. Você pode substituir um dia da semana, quarta-feira, trabalhar no sábado e assim por diante. Ou seja, a emenda constitucional prevê isso.
13: Mauro Benevides Filho considera que a redução da jornada também pode aumentar a produtividade. Segundo o parlamentar, empresas que já adotaram a escala de 5 dias de trabalho por 2 de descanso relatam funcionários mais motivados e redução das faltas justificadas por atestados.
14: Zé Adriano, do PP do Acre, apresentou requerimento para a realização de audiência pública para debater o fim da escala 6x1. O deputado propõe ouvir representantes da construção civil sobre os possíveis impactos da mudança nos custos, na produtividade e na manutenção dos empregos.
13: Zé Adriano considera que a construção civil deve participar do debate por empregar grande contingente de trabalhadores e depender intensamente de mão de obra. Ele avalia que a audiência pode contribuir para a análise das propostas sobre o tema que tramitam no Congresso Nacional.
14: Missionário José Olímpio, do PL de São Paulo, apresentou o projeto que autoriza a criação de um Programa Nacional de Proteção a Motofretistas e Mototaxistas. A proposta prevê recursos federais para municípios e o Distrito Federal oferecerem gratuitamente equipamentos de segurança e cursos de qualificação.
13: Missionário José Olímpio defende a priorização de trabalhadores de baixa renda com adesão voluntária aos cursos e sem novos custos para a categoria. Segundo o deputado, o objetivo é reduzir os acidentes e as mortes no trânsito relacionados ao uso profissional de motocicletas.
14: Ercílio Coelho Diniz, do MDB de Minas Gerais, apresentou o projeto que cria o Programa Nacional de Requalificação Profissional para pessoas acima de 45 anos. Segundo ele, o objetivo é oferecer cursos gratuitos de tecnologia e serviços digitais, bolsas de qualificação e incentivos para empresas que contratarem os beneficiários.
13: O projeto de Ercílio Coelho Diniz também prevê prioridade para pessoas desempregadas há mais de um ano. O deputado argumenta que a iniciativa combate o etarismo no mercado de trabalho e reduz o desemprego prolongado entre trabalhadores com mais de 45 anos.
8: Esporte.
14: A Câmara analisa uma proposta que prevê a destinação de recursos ao esporte. A repórter Paula Bittar tem mais detalhes sobre a medida.
20: A Comissão de Constituição e Justiça da Câmara aprovou uma proposta de emenda à Constituição que estabelece que União, Estados, Distrito Federal e Municípios deverão destinar anualmente pelo menos 1% da receita de impostos à promoção do desporto educacional e de alto rendimento. Além de definir percentuais mínimos, a proposta propõe um sistema de repasse de recursos entre os entes federativos para viabilizar políticas públicas integradas. Assim, do mínimo previsto para a União, 25% serão destinados aos estados e ao Distrito Federal e 25% aos municípios. Os critérios de rateio dos recursos serão definidos em lei complementar. O relator na comissão, deputado Helder Salomão, do PT do Espírito Santo, defende que a destinação de recursos mínimos pode colaborar para o incentivo ao esporte desde cedo.
21: A escola é a primeira oportunidade que o jovem, que o adolescente tem de começar a prática esportiva. E muitas escolas não têm a estrutura necessária, não têm o apoio. Nós precisamos ter recursos disponíveis, e nós estamos falando de 1% do total dos impostos arrecadados, para investimento em infraestrutura nas escolas do nosso país. Eu tenho certeza que nós vamos revelar muito mais talentos.
20: Segundo Helder Salomão, no futuro, mais dinheiro investido se transformará em mais medalhas para o país.
21: Hoje, nós temos o Bolsa Atleta, que é uma experiência bem sucedida, porque vários ganhadores de medalha nas Olimpíadas que o Brasil participa são de atletas que tiveram o apoio do Bolsa Atleta. Eu acredito que nós, ao aprovarmos essa PEC e ela se transformar numa legislação que garante recurso para infraestrutura e apoio aos nossos jovens, adolescentes, nós teremos muitos talentos. O Brasil vai se destacar muito mais nas Olimpíadas, nas competições nacionais e internacionais.
20: A análise da proposta pela CCJ é apenas o primeiro passo da tramitação na Câmara. Agora, a PEC que destina recursos para o esporte, assim como outras que estão sendo analisadas em conjunto e tratam do mesmo tema, precisa passar por uma comissão especial e pelo plenário em 2 turnos de votação. Da Rádio Câmara, de Brasília, Paula Bittar.
13: A Câmara analisa projeto que cria uma política nacional para ampliar o acesso de crianças e adolescentes com autismo a atividades esportivas adaptadas. Autor da matéria, André Fufuca, do PP do Maranhão, afirma que a iniciativa utiliza o esporte como ferramenta de desenvolvimento, autonomia e inclusão social.
14: A matéria prevê a criação de núcleos e centros de esporte inclusivo e a capacitação de profissionais para atender esse público. André Fufuca destaca também a integração de ações nas áreas de esporte, educação, saúde e assistência social.
13: Termina agora esta edição especial do Jornal Câmara dos Deputados, produzida e apresentada pela Rádio Câmara de Brasília, em parceria com a Rádio Câmara de Vitória da Conquista, integrante da Rede Câmara de Rádio.
14: Eu agradeço ao Guilherme e a toda a equipe da Câmara de Vereadores de Vitória da Conquista pelo excelente trabalho conjunto.
13: Obrigado à Câmara dos Deputados por esta oportunidade. Este programa teve trabalhos técnicos de Everson Urani e apresentação de Márcio Aquilissardi e Guilherme Barbosa. Boa noite.
14: O Jornal Câmara dos Deputados volta amanhã. Fique agora com as notícias do Tribunal de Contas da União.
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2: 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Boa noite.

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3: Oiê, cheguei, tá começando mais um programa Revirando o Baú aqui pela sua melhor rádio. Eu sou Bia Ipsen e nós ficaremos juntos a partir de agora por uma hora conferindo só as melhores aí do passado, né? O melhor do flashback dos anos 80, 90 e 2000, sempre no segmento pop e pop rock, afinal relembrar é viver. Então já vamos começar relembrando a primeira do dia.
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3: Já estamos de volta relembrando só as melhores aí do passado. E agora vamos de mais músicas.
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3: Já estamos de volta com o nosso último bloco de hoje aqui do Revirando o Baú, trazendo pra você só as melhores do passado, né? Como o nome já diz, aqui a gente revira muito o baú pra trazer aquelas aí que fazia tempo que você não ouvia na rádio, né? O melhor do flashback dos anos 80, 90 e 2000. Bora de mais músicas!
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1: Fechando o nosso Revirando o Baú desta segunda-feira, só com musicão pra você, relembrando só as melhores do passado. Agora o B.A.Y. vão indo nessa. Muito obrigada pela sua companhia, pela sua audiência, viu? Um beijo pra você, aquele abraço, fica com Deus. Tchau, tchau.
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Quando um pássaro está vivo, ele come as formigas. Mas quando o pássaro morre, são as formigas que o comem. Tempo e circunstâncias podem mudar a qualquer minuto. Por isso, não desvalorize nada em sua vida. Você pode ter poder hoje, mas lembre-se, o tempo é muito mais poderoso que qualquer um de nós. Saiba que uma árvore faz 1 milhão de fósforos, mas basta um fósforo para queimar milhões de árvores. Portanto, seja bom, faça o bem. O tempo é como um rio. Você nunca poderá tocar na mesma água 2 vezes, porque a água que passou nunca passará novamente. Aproveite cada minuto de sua vida e lembre-se, nunca busque boas aparências, porque elas mudam com o tempo. Não procure pessoas perfeitas, porque elas não existem. Mas busque, acima de tudo, alguém que saiba o seu verdadeiro valor. Tenham 4 amores. Deus, a vida, a família e os amigos. Deus, porque é o dono da vida. A vida, porque é curta. A família, porque é única. E os amigos, porque são raros. Mande isto para sua família e seus grandes amigos.

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0: 5:04. Manhã de terça-feira, 29 de setembro de 2026. É o sertanejo bom demais, chegando no seu rádio pela sua 93,7, acordando Taquaritinga e toda a região. Bom dia do gaúcho, velho, pra Taquaritinga e pra toda a nossa imensa região. Você que está acordando agora de rádio ligado para ir para o seu trabalho, agradeça a Deus, porque todos os dias tem Deus na nossa jornada, na nossa caminhada, sabe, minha gente? Pela saúde que Ele nos entrega toda hora, todo instante, para mais um dia de trabalho, mais uma semana que se inicia. Maestro Oscar, bom dia.
1: Dia mesmo, né?
0: Bom dia, Marilinha.
2: Bom dia, tio Gaúcho.
0: Bom dia. Bom dia, titio. Vamos ajeitar aquele cafezão.
1: Bom dia.
0: Vambora começar, velho. Ajeitar, né, tio Oscar? Calor, né? Demais da conta. 5:05, maestro Oscar aqui. Os leiteiros da madrugada que estão tirando leite já também. Um abraço lá pro seu Toninho Gibertoni. Tirando leite por lá. O capataz William também. Santo Deus. Barbaridade. Nossa, velho. É, Benzão também tá tirando leite, rapaz. Já recolheu já a bezerrada, Benzão? Já ajeitou? Rapaz do céu. Também 60 e poucos bezerros, não é fácil também não, hein, Benzão? Meu Deus do céu. A pancada fica seca, velho. Lá pro Zaniboni também antenado com a gente. Um abraço lá pro Seratão Larabariri, a galera que vai fazendo barulhão no bairdão também. Alô, Xabugo, velho. Um abraço pra você, Lariranha. O Nainha aqui em Taquaritinga, 5:06, a galera do Leite, São Lourenço Turvo, bairro do Quadro, todo aí, em toda a nossa região. Bom dia! Olha a hora certa, minha gente, são 5:06 e a gente começa já do lado de cá, na beira da tuia, o seu João Batista já se encontra por lá. Vambora, que bom dia!
3: Bom dia, Gaúcho! Bom dia, seus caras!
0: Bom dia!
3: Aqui é o João Jardim, Salvação. Tocasse pra mim o criminoso.
0: Criminoso?
3: Você tem uma boa.
0: Rapaz.
3: Terça-feira, abençoado. Falou, Gaúcho. Um abraço. Bom dia.
0: Aí não prenderam esse cidadão ainda, meu Deus.
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0: Pega na tuia, seus caras. Pega na tuia aí. Isso, do lado de cá aqui. Vambora.
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0: aqui do teatro, vai acender o fogão então lá, deixa comigo aqui, vamos lá ligar, bom dia!
5: Bom dia, bom dia, bom dia, Gaúcho! Gaúcho, Faustão!
0: Fala, velho!
5: Ô, Gaúcho!
0: Oi!
5: Vamos trocar hoje a sementinha, Florêncio Lourival, e manda lá pro dentro daquele mal acabado, minha esposa tá ouvindo, meu cunhado Aurélio, que gosta da programação também, não sei se ele vai estar escutando agora, mas escuta. E, rapaz, eu tô com... Pena que vai acabar logo esse abacaxi, rapaz, mas doce, mais doce que nem o mel, hein? Eita, não, é muito bom. Parabéns. Abraço.
0: Abraço, velho.
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0: Acabar não é busca abaixo, não dá nada não, Faustão. Vou organizar aqui do lado de cá, aqui. Mas é só sair aqui, nós não para, velho. É igual os bichos loucos das estradas, parceiro. É 5:08, contagiro tá no 3.000. Pra trás não pode voltar não, filho. Daqui pra frente o pau tora. Do lado de cá, vambora. Bom dia, bom dia. Aqui vai em Soscar, vambora.
6: Gaúcho, bom dia, Gaúcho. Aqui é o Adriano Gaúcho, aqui do outro lado do Corvo. Ô, Gaúcho, toca um modão pra nós fazer um favor do Rio Negro Solimões. Só lembranças. Fez meus familiares e amigos de Tabatinga, Taquaritinga, Novo Horizonte, Iacanga, Nova Europa. O Clebinho e sua família lá em Rio Verde, Goiás, pra ajuda ele agora, o cowboy de Taps.
0: Cowboy.
6: O Viluzinho transporta a pessoa pra Coelho Laranja aí, pra quem estiver ouvindo, né, Gaúcho?
0: Quero
6: Você sabe, tá na cana 1, tá de bem com a vida. Um abraço, Gaúcho. Ô, seu Oscar, já aprontou o café do Gaúcho? Ei, seu Oscar, o senhor dá trabalho, hein? Gaúcho,
1: sei não.
6: Fica com Deus e tudo de bom.
0: Abraço.
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0: A galera que vai acordando com a gente, o Carlão do Guincho, Araraquara, Dona Leonir também, antenado com a gente, preparando aquele café forte também, o Marquinho do Coqueiro lá, minha querida Novo Horizonte, o Marquinho, Dona Edmeia, bom dia lá pro Marcão Funileiro também, maestro.
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0: Lá pro Dioguinho Sanfoneiro também, toda a galera por lá, maestro Oscar da minha querida Novo Horizonte, Marilinha, vamos fazer barulho, Marilinha. Isso, o senhor expedita a dona Diva lá na Boa Sorte, que essa colarzão já deve ter descido lá pra querença, lá pra baixo, lá, Soscar. Não sei o que foi fazer, não. Café não é. Santa madrugada, eu tendo mais um aqui. Vou de modão pra você já, 5:09, meu povão. 5:09. Bom dia.
7: Bom dia, Gaúcho. Que é o Robertinho da Agulha.
0: Ai, que
7: Gaúcho,
0: beleza.
7: Toca a Paraná querida aí pra nós.
0: Vambora.
7: Quero oferecer pros meus dois filhos, pro Zé Londrina, a Mara, meu tio Duda, minha tia Cinda, seu Loca, dona Genil, seu Dica, dona Marlene, pro Bassolim, pro seu Luiz Doce, pro Galego, pro seu Geraldo, pro seu Chico, pra Né, pra Marta e pra todos os seus ouvintes. Gaúcho, um abraço, fica com Deus.
0: Tchau, tchau, vambora.
1: E amarrado pelo laço da saudade.
0: Quero ver, maestro. Por isso na Santa Cristina, por lá de errado ligado. Um abraço lá pra dona Marlita, bem Falcar e família. Lá pro Copo Cheio também. Ei, Copo Cheio, quero ver.
1: Sobreviver.
0: Hora certa, minha gente, são exatamente 5:10, você acordando agora, preparando aquele cafezão pela manhã, o sítio na chácara, fazenda, é o pavão de rato ligado, mais suas caras nas estradas da vida, os amigos caminhoneiros, um zoom bem forte pra vocês, gaiteiro, véi, só um tapinha na vitrola, mais suas caras, essa aqui, Liu e Léo, a sementinha.

0: Galo Índio canta, minha gente, vambora. 5:18, tá bezerrada, gente. Fecha a porteira. Ah, Daniel Berrantino, um abraço pra você, seu para Dona Vilma. Ajeita. Do lado de cá, amanhã só os caras, o Cassinho Benatti na curva da igrejinha também, um abraço lá pro velho Chim, tomador de carcanha de sapo no São Lourenço do... Do lado de cá, bom dia pra você. Sebastião lá na Bontiar, também anterado com a gente, toca um Durval e Davi pra nós, vida pelo avesso, santa madrugada, ai, ai, ai.
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0: Seu Toninho Gilberto.
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0: Ajeita o teado, maestro Oscar, vambora.
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0: Como é que tá lá o cafezão lá, tio Oscar? Tá ajeitando? Então,
1: a
0: beleza. Lá na Monte Arte, Oscar, um abraço lá pro Evandro Sala, da Beltadeu Sala, por lá, antenado com a gente também. Um forte abraço lá, Oscar, pra toda. O tio Faria tá sumido, hein, velho? O tio Faria tá sumido. Tem informação aí, o Vandão? Mandou mais rápido, mandou mais nada. O que aconteceu, hein, tio Faria? Do lado de cá aqui, vambora, bom dia.
2: Bom dia, Gaúcho. A música eu vou pedir é Ronaldo Viola e João Carvalho, Esperança. Eu vou oferecer pra você, sua família, sua mãe, Emirtaça, Dona Cida do Posto Tropical, Miguelzinho, os frentistas, Dona Josefina da Havaí, a Marli Balan, Luiz Gilbertoni, Zineta Vila São Sebastião, Carmen Tique Vila Negre, todos vocês da rádio. Alô, Gaúcho. Bom dia!
0: 5:19, minha gente, 5:19, eu baixei lá em Barrinha da Medrado com a gente, o velho burrão. Ih, velho burrão, já ajeitou o paeirão,
1: velho?
0: Pode fazer barulho, Marinho. 5:19.
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0: Na sua alvorada sertaneja, acordando Taquaritinga e região, a galera de joelho dobrado pelas estradas da vida. Um abraço, meu amigo Furacão também. Ih, Furacão, velho, um abraço pra você, vamos. Um abraço lá pro Baitão Radiadores, também já tá acordado por lá, Baitão, velho. Ó o Badão, Baitão.
1: Não vai me abandonar.
0: Acordando cedo, Baitão, velho. Barbaridade. Lá pro Tulhão também de Baitão Radiadores. Já preparou o Perezinho, Baitão, velho. Um abraço, bom dia. E a dor nas cocundas, nas cadeiras, já melhorou, gaiteiro. Marquinhos tá perguntando, o senhor vai domingo, Soscar, lá naquele lugar lá, Soscar, o senhor ajeita aí, o senhor vai ou não vai, Soscar?
3: Não vou.
0: Dá do recado. Né? Um abraço, bom dia lá pro Tião Mortari também, lá do supermercado Mortari Matão, lá pra Valquíria, lá pro Fio também, por lá na Via Querida Matão, já tá no pega, Soscar. E, Tião, um abraço pra você. Lá na Matão também tá o velho Lazinho, já preparando aquele cafezão naquela chicona velha da Arça Quebrada, tem aquele trincão no meio, Soscar, tem uns 290 anos mais ou menos.
1: Né? Lembranças da infância querida, só minha saudade.
0: Olha o padeiro passando, minha gente, ao pão, ao leite.
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0: 5:21, minha gente, um abraço lá pro Dinda Troiano também, o Julião vem lá da minha querida Bonte Azul Paulista, Julião, lá pro Nardinho, um abração lá pro Luquinha, pra toda a galera, bom dia.
4: Bom dia, Zum, Julião de Monte Azul.
0: Tudo bem?
4: O João Esteio de Aroeira.
0: Bora, pega na tua, tio.
4: Mandar pro nosso amigo Carlão, Gerardim Mezedor.
0: Oi, rapaz.
4: Todos retireiros, todos caminhoneiros.
0: Chique.
4: Todo o pessoal que tá ouvindo aí, ó. Monte Azul ensaiada toda em peso aí, curtindo. Chique. Aí. Mandar pra todos. É muita gente, então falar o nome vai 2 horas falando. Obrigado.
0: Um abraço, bom dia. O Mazinho Nuz já acordou por lá também aqui, mas só os caras. Dona Cida do Posto Tropical. Bom dia, Dona Cida.
5: Alô, Gaúchão, bom dia. Que é o Tiquinha, Dona Cida do Posto Tropical. Ô, Gaúcho, gostaria. Oi, de pedir uma música, hein? Que pena. Quero oferecer uma.
0: É de quem?
5: Meu Deus do céu. Samuel Motorista, pro Tiãozinho da Mandioca, pro Luiz da Papelaria e pra todos aí que estão vindo. Dona Cida, falo com você.
6: Gaúcho, bom dia. Tudo bem, Gaúcho? Oh. Já tomou seu cafezinho?
0: Não saiu
6: então,
0: ainda.
6: Então tá bom, Gaúcho.
0: Ainda
6: não. Gaúcho, manda um abraço bem forte pra Dona Maria Tasco, seu Demir, pra Dona Cida do Salgado, pra Dona Josefina, pra tua mãezinha e seus filhos queridos, Gaúcho.
0: Obrigado.
6: Pro Miguelzinho.
0: Miguelzinho.
6: Pra Amiga de Fernandópolis, pro Sandro Santana, pro Chapéu Preto, Chapéu pro seu Preto. Barriga. Nossa. E pro velho Cachoeira, com o filho dele, o Paulinho Gaúcho. Ô, tchê.
0: Oi.
6: Gaúcho, manda também um abraço pro seu Duda de Agulha, com a dona Lucinda. E o Geraldinho Benzedor, Gaúcho.
0: Nossa.
6: Nossa, que pessoa.
0: Ela faz tudo.
6: Tá todo mundo me procurando, querendo saber quem é o Geraldinho Gaúcho.
0: Vamos, três ônibus daqui,
6: pro
0: vai.
6: Bernardo, vai lá. E pros frentistas. Gaúcho, um abração também pro povo de Taquaritinga, né? Um vai. Povo muito bom, viu? Um povo de... o povo do sítio, pros borracheiros, pros pedreiros e pro povo da Vila São Sebastião. E para você, Gaúcho, que Deus te abençoa muito, que Deus está do teu lado.
0: Abraço.
6: Que você vende bastante.

0: não vai, eu fico, né, Marquinhos? Ô, Sabugão, velho.
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0: Um abraço lá pro Valdir Gazeta, também comunicador do rádio, lá pras bandas de Vista Alegre. Viranginho, um abraço pra você, Palmares Paulista, meu povão, 5h24. Menina Costa já acordou por lá. Ei, Pedro, já preparou o café, Pedro? Ajeitar, vai. Ó, o Soscar, olha lá, o Pedrinho da Costa convidando o senhor pra ir pra apanha do limão, Soscar.
2: Não vou.
0: Onde já se viu, na terça-feira, vai, com sol quente desse, vai.
2: Isso é uma vergonha.
0: É melhor o senhor vender o abacaxizinho, Soscar, e buscar uma aguinha de coco também, velho.
2: Eu vou.
0: É, melhor coisa, velho.
1: E aqui ficou.
0: Isso, Soscar. Ah, na curva da igrejinha, Soscar, aí.
2: Eu vou.
0: Bom demais, 5h24, minha gente.

0: É modão de primeiríssima qualidade no seu rádio, acordando esse povão amigo que vai pro seu trabalho nesta manhã gostosa.
1: Carinhosa de bondade.
0: É 38 anos de Canal 1 FM.
1: E vem de nossa mãe.
0: Tudo a ver, nós e vocês, vambora. Quero ver esse modão.

0: pra lá um índio cantor, gente, lá no Pezão de Jabuticaba. Robes errada, ruminando. Benzão, fecha lá por ti. Meu santo Deus. Rapaz do céu. Ceratão na Bariri, anterado com a gente, Ceratão, velho, vambora. Barbaridade, do lado de cá, amanhã só, Oscar, são 5 horas e 33 minutos. Pode deixar o bolo de café aí, Oscar. O senhor tá bonzinho hoje,
1: né? Ia mesmo, né?
0: Tá bonzinho, amarelinha. Pode pegar o cafezinho pra nós aí.
2: Pode.
0: Pode, pode. Pega aquela chicona da arça quebrada lá pro tio lá.
2: Putinho.
0: É, pega lá pro tio lá. Organiza pra nós aqui, 5h33. 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Alô, Marcelo Garbim, um abraço pra você, Marcelo Garbim, lá da Terra Praná, junteirado com a gente da Cândido Rodrigues. Vambora, parceiro! 5h35, bom dia!
3: Bom dia, Gaúcho, vamos começar a terça-feirona, né?
0: Vambora, oxe!
3: Isso aí, vamos pegar pra cima.
0: Você é pra cima?
3: Pra baixo é contramão. Gaúcho, toca aí conselho de amigo.
0: Conselho do
3: Zumba. Vai pra minha mulher, Bertinho, meu irmão Tico, minha esposa Paula, viu, Lucas, Bruno, Eduardo, São Paulo, Dona Vilma, de Santa Mônica,
0: certo.
3: Zé Lagoa, Fabiano Pedreiro, todo o pessoal que tá na escuta.
0: Os pedreiros,
3: pronto pra batalha.
0: Você vai pra cima? Eu vou ficar um pouco aqui, velho. Não vou não, eu e seus caras, nós tá sossegado, nada, né? Ficar do lado de cá. Aguinha de coco e abacaxizinho gelado, meu Deus do céu, bom dia.
4: Ah, o de Canto Rodrigues, você toca Stinsoró, Carinho Mioneiro e Bicho Louco.
0: É Bicho Louco?
4: Fresco, Irão da Máquina,
0: nossa.
4: Os Zicas acoraram, Fresco, Beirinho Motorista, Fereço,
0: Boinha.
4: Pra todo mundo de Canto Rodrigues, pra todo mundo canal é aí, Fereço, pra todo mundo que Cândido. Falou, vou procurar pra você abençoar seu programa, precisa precisar, né, velho?
0: Abraço.
4: Fazendo a hora.
0: Vambora, faz o café, vamos ajeitar. Vamos chamar o Bota pra prosear com nós aqui, Bota, velho. Cadê do Rodrigues, Bota, prosseia.
5: Bom dia, bom dia, bom dia, Gaiteiro.
0: Bom dia,
5: Gaiteiro,
0: bom dia.
5: Eu bodo para o oeste.
0: Quero ver.
5: Arroba, né, Gaiteiro. Gaiteiro,
0: oi.
5: Toca camisa branca pra nós ouvir.
0: Camisa
5: quero
0: branca.
5: Quero agradecer pros meus amigos aqui de Cano Rodrigues, meus inimigos também, né? Mandar para o Zé Rosa e Piranti.
0: Galizé é brabo,
5: velho. Velho Cachoeiro, Pedrinho da Costa, Zéu da Van, manda pro Goeiro também, né? E pra você, pro seu Oscar, né? Ô, Gaiteiro, sabe que nós é Deus, é maior, né, Gaiteiro?
0: Ô,
5: Gaiteiro, vai dar pita preta no tomate e gatando o budão. Tchau, obrigado. Fica com Deus, meu amigo.
0: Oi, que galo brabo, rapaz. Mazinho, seu abraço, bom dia pra toda a galera, antenado com a gente, mas são os caras ajeitando a tenda aí, manda abração lá pro Robertinho, o cara está bem na minha querida, bom dia, tá no Robertinho, vambora, parceiro, mete marcha, mas são os caras, mete marcha.
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0: 5h37, você acertou hoje no cafezinho, tio Oscar, rapaz.
1: Ia mesmo, né?
0: A dona Luzinete, ela que tá querendo alguma coisa aí, tio Oscar, aí. Põe ela pra prosseguir aí, tio Oscar. Aí.
7: Bom dia, me diga uma coisa, vocês têm alface?
0: Eita, tela, bicho.
7: Quanto tá o maço?
0: Olha.
7: Eu queria repolho da uma pé de galinha.
0: Pé de galinha que sai mais nesse calorzão, assim, sabe? abraço lá pro velho Bid, né, Guariroba, o velho Twin também, o velho Lebre, os meninos de Guariroba amanhã, seus caras aí, seu Martinelli, família também, os homens da Goiabada por lá amanhã, seus caras, 5h37, lá pro seu Vanderlei, família, lá pro Pelé Rocha, toda a galera por lá, na minha querida Guariroba, um abraço lá pra dona Mercedes também, lá na Nova América, dona Mercedes, ajeitando aquele café forte também, aquele pão caseiro, dona Mercedes, vambora. Pessoal do bairro da Cachoeirinha antenado com a gente também na Barrabança, vai só ficar aqui antenado de mãos por ladrão.
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0: E fartura, minha gente. 5h38 no seu rádio de Bem com a Vida. É mais uma semana que Deus nos entrega.
6: Estou contente. Que a minha gente.
0: Aqui do lado de cá, tio Oscar, aqui, o senhor sabe que do lado de cá, a esquerda minha tá quebrada, seu Oscar. Vem na direita aqui, aperta o botão aí.
6: Sim,
0: nossa, meu Deus do céu, mas talento, tá homem.
7: E é mesmo, né?
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0: 5h38, minha gente, 5h31. Só bem te vi cantar no galho do Jacarandá, meu povão, na sua alvorada sertaneja.
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0: O padrinho passando, minha gente, ó.
6: Mateus.
0: Fernando dos Prestes, Pindorama, Santa Adélia, Tirrado, ligado, Catanduva, Cidade Feitiço, vambora amanhã, Soscar, Elisiaro, o povão lá em Urupi, está bem entrado com a gente, até lá nas bandas de Santa Fé do Sul, tá o Reginaldo, foi lá.
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0: Araraquara, meu amigo Trinca, também antenado com a gente lá, o Mineiro, lá de Araraquara. Alô, Mineiro, velho, um abraço pra você. Vai lá pro Trinca também, Américo Brasilense, o povão que vai acordando com a gente, preparando aquele café forte. O Cabocão Sertanejo em São Oscar, lá no sítio, na chácara, fazenda, uma hora dessa já acendeu o fogãozão de lenha. Já ajeitou o teado, rapaz, desse rutre. Mandou aquele canivetão, velho, enferrujado, aquele gomão de linguiça que vai defumando em cima do fogão de lenha, deste pão, desse modelão, mas...
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0: Água vai borbulhando em cima do fogão, som de lenha, barbaridade, aquele bolão de café, tudo amassado, aquele pão, daquele jeitão, quadro de pano, parceiro, tenho mais ou menos 25 anos, vambora!
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0: Fumaça corcoveia no chaminé da saudade, minha gente.
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0: Hora certa, 5h40, meu povo.
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0: Cassinho, e o Cassinho na curva da igrejinha, o Benatti, vai passando aquele café, vai lá no ranchão, velho, lá, Soscar, vai lá no fundão da querência, no ranchão, velho, aquela traia pendurada, parceiro.
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0: do curvadinho.
1: Ana Rosa, vem pra dar bom dia, Ana Rosa, do lado de cá, bom dia.
2: Bom dia, Gaúcho, bom dia, tá certo. Nossa, Ciro Romano, eu queria pedir uma música.
1: Quero ver.
2: Pássaro Sininho.
1: Pássaro Sininho.
2: Porque isso, né, pro meu colega Pedrinho lá de Urupema, pra minha filha Alessandra, meu filho Alex, quando ela fez a minha prima de Nela, Laurita. E pra minha irmã Dirce Maria, pra minha mãe Maria Jesus, pra minha irmã Cícero, meu cunhado Batião, minha colega, né? A Irene, que é filha de Santa Casa, a Tata do Queijo, Araújo, a Tata, a Dona Cida, o Patinha, a esposa de lá, Maria Domingo, que eu, a Marina, pra minha filha Alessandra, que já foi trabalhar, daqui
1: ai,
2: a pouco.
1: Ai, que beleza. Meu
2: neto John vai pra Sambuí trabalhar. Tchau, obrigado.
1: Um abraço lá pro velho, também lá pra Dona Rosa Batioli, também entrado com a gente. Um abraço lá pro Leandrinho, também do Carvão. Um abraço pra todo. Ô, Leandrinho, preciso falar com você lá, viu, velho? 5h41, um abraço pra toda a galera que vai acordando agora. Alô, Marquinhos França, abraço pra você também. Firme na traia, minha gente. Tem moda no varal da charrete, manhã, Soscar. É só aquele tapinha na vitrola pro povo que está acordando agora, passando aquele cafezão forte pra ir pro Pega, manhã, Soscar. Essa aqui, ó. Zé Fortuna, mais o Pitangueira. É o Esteião de Aruíra, meu povo. É o radião ligado, empoeirado. Racha coração, quero ver.

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1: Fecha, fecha a porteira. Nossa, benzão do céu. Tá clareando o dia já, você não conseguiu fechar os 68 bezerros ainda, meu pai do céu. Que hora vai sair esse leite, Jair? Ô, Jair, me ajuda aí. Alô, Chicão, um abraço, Chico Carone, atelado com a gente, foi lá, vambora.
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1: Ei, Faustão, só no paeirão, vem lá, quero ver mais...
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1: Claudecir de Guarapiava, vem pra prossear comigo, mas só cai do lado de cá, vambora.
3: Bom dia, Galchão, meu grande amigo. Bom dia, seu Oscar. A todos da emissora, bom dia a todos os ouvintes.
1: Eita, zoom.
4: Bom dia.
3: Oi, Chão, eu tava meio sumido aqui, rapaz.
1: Eu tenho notado isso.
3: Perdido aqui pro meio do mato.
1: Que é isso, meu Deus? Tá caçando?
3: Ô, toca a Avenida Boiadeira pra nós, Chão.
1: Avenida Boiadeira.
3: Todos os ouvintes, pra todos os caminhoneiros. Do nosso já saudoso Rick, né? Ei, grande perca, hein, Gauchão?
1: É verdade.
3: Mas que Deus abençoe o dia, abençoe a família.
1: Galo índio canta, minha gente. Velho Cachoeira, vem pra dar bom dia, 10 minutos faltando pra daqui a pouco, meu povão.
5: E aí, Gaúcho, aqui é o Velho Cachoeira, ô tchê.
1: Oi.
5: A música é Lamento de um Peão.
1: Aí é modão, parceiro. Ah,
5: tô mandando lá pro Rio Santa Ernestina, o Trinca, Nascido Post-Tropical, o Netinho Delo Miguel, a Aninha do Cid São Luís.
1: Certo.
5: A Marina, a Dona Alzira do SECAP, Pedrinho da Costa, Pedrinho. Santo Santana, Seu Adão, Lorival Fedor, Chapéu Preto,
1: Chapéu Preto,
5: Bota de Cândido Rodrigues, Zé Rosa de Pirangi. Obrigado, Gaúcho.
1: Um abraço, bom dia. O Chacoedão da Charrete, mas só os caras, o Croizão vai acompanhando nós lá na Catanduva também, Croizão, velho, um abraço pra você. Foto lá na Vila Esperança, foto, abraço, vambora. Faustão vai preparando o paeirão por lá, amanhã só os caras, o velhazinho também já preparou o cafezão na Chicona da Arça Quebrada. A Ivone vai acordando aí, Bitinga. É o sertanejo bom demais, na sua máquina sonora acelera, amanhã só contagiro no 3000. Marquinho do Coqueiro por lá também, daqui a pouco já sai pra correria, vambora. O Marcão Funileiro ajeitando o café, Marcão, vambora ajeitar aqui aquele cafezão, Galchão, a dona Adriana, o Falcão lá em Baté, um abraço pra você. Tabatinga, mano, moço, representando o estadão de São Paulo, Babronzeado.
6: Galchão, bom dia, tá bom? Clamir de Jesus.
1: Chique.
6: Pois você manda pra lá, pancada verdade.
1: Ai, Jesus, senhor amado.
6: Quero mandar o pessoal da Santa Fé aqui, mandar o pessoal da Frente 7, Salina, Valera, Manduca, todo mundo na pegada. Mandar meu irmão branco na estrada. Uma hora dessa, Pedrinho João Peixoto, mandar pra um cara bom sobrando também, Adãozinho de Santa Ernestina, tá com nós aqui, 20 anos, que eu não vi o Adãozinho, gente boa sobrando, tá ali, mandar pra galera imensa aí, todo mundo, Marilinha, tá acordada já, logo cedo.
1: Tá acordada, tá acordada.
6: Seu Oscar,
1: tá aqui.
6: Galera imensa aí.
4: Falou, bom dia.
6: Tá, obrigado, vamos pegar.
1: Vamos pegar, pegar, o que que você vai pegar, meu Deus do céu? Será que é onça?
2: Mururu.
1: Chacoedão da charrete, meu povão, vambora. É o padeiro passando, meu povão, vamos acordar, vamos levantar, minha gente.
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1: Quero ver, quero ver. Alô, Xandão, lá na Jaú, tá bem antenado com a gente. Xandão, velho, já tá de joelho dobrado.
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1: Mandar esse modão pra galera que acelera amanhã, só os caras aí, pra galera que acelera nas estradas da vida aí, no puxo do palito doce, os barriga de aço, vambora. A galera do busão também na boleia, um abraço pra toda a galera aí que transporta os alunos também aí, um abraço e um bom dia, amanhã só os caras, vai também pros cuidadores e as cuidadoras. Os padeiros nas padarias, os frentistas, os borracheiros, Zé do Bolo já tá por lá acordado na borracharia, Zé, um abraço pra você, bom dia.
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1: Pega na tua, só os caras, vai na pressão, vambora amanhã só os caras, manda o contagiro no 3000, manda o banjo, vai. Ó, quero ver. Alô, Trinca, lá da marca, concessionária Volkswagen. O Chacoedão da Charrete, é o bar de leite, minha gente.

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1: 6:02, oração, hora sagrada da gente pararmos um instante, deixar o paeiro de lado, o chapéu, e somente agradecer a ti, grande Deus, dono do mundo, dono do universo, capataz de nossas vidas. Eu te agradeço pela misericórdia sobre nossas vidas, pela saúde que nos entrega, porque acordar todas as manhãs, ao abrir os olhos e colocar os pés no chão, é a tua graça sobre nossas vidas, Senhor. Então eu digo a ti, Senhor, muito obrigado, e a tua graça nos basta. E hoje, nesta manhã, sabe, coloque todas as tuas ansiedades no altar do Senhor. E diga, Senhor, muito obrigado pela família, pelo lar, pelo meu trabalho, pela empresa em que eu trabalho. Ore pelos seus amigos, pelas pessoas que impulsionam você a vencer. Pois todos os dias tem Deus na nossa jornada, na nossa caminhada. Sabe, minha gente bonita, minha gente amável, você que está acordando agora, te rádio ligado, somente agradeça por esse lindo dia maravilhoso que ele nos entrega. E eu digo tudo isso, sabe por quê, minha gente bonita? Quantos e tantos não tiveram a mesma sorte que eu e você de poder acordar em mais um dia e dizer todos os dias tem Deus na nossa jornada, na nossa caminhada na estrada da vida. Para-brisa é o nosso destino, joelho dobrado, parceiro velho, contagira no 3000, saia do automático. E acelera, porque a vida está aí para ser vivida. Aproveite, viva um dia depois de cada um intensamente. Faça tudo para ser feliz, pois a tua graça nos basta, Senhor. A ti toda a honra e toda a glória, meu Senhor e Salvador, Senhor Jesus Cristo. Muito obrigado. Tenham todos um excelente dia. Vambora.

muito bom começar o dia falando com Deus na oração que fortalece a nossa fé. Maria, em nome do Pai que me ama, em nome do Filho que sofreu comigo e do Espírito Santo que me ilumina. Obrigado, Senhor, por mais um dia que me concedeis a graça de abrir os olhos e viver. Acompanhai-me com vossa luz, com vosso amor. Dai-me força e resignação para suportar minhas dores e minhas dificuldades. Que eu saiba ser, acima de tudo, bom e compreensivo com as pessoas que vivem comigo. Livrai-me do desânimo, da impaciência e de todo mal, e que eu chegue ao fim deste dia fortalecido na fé, com o coração agradecido e cheio de paz.

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0: Bom demais, minha gente, aí, 6:20, inteligência do sono, Maestro Oscar, raja coração. Vou trazer um recado aqui, Maestro Oscar, no Sertanejo Bom Demais, 93,7, o Tchãozinho, alô Tchãozinho, bom dia.
1: Ô Gaúcho.
0: Oi.
1: Bom dia, Gaúchão, tá bom?
0: Tudo bem, tudo bem, tudo
1: Gaúcho,
0: bem.
1: O Tchãozinho de Parana.
0: Tá certinho.
1: Gaúcho.
0: Oi.
1: Queria oferecer uma música pros meus amigos lá de Taquaritinga, viu?
0: Tem bastante.
1: O Bernardo, Nascido, Miguelzinho.
0: Olha.
1: Funcionário dele lá do posto Tropical, posto Energia também.
2: Ia mesmo, né?
1: O Tiquinho, o Tigrão.
2: Ah.
1: São todos meus amigos, Gaúcho.
2: É.
1: Oferece também pro...
0: Quem?
1: Pedro da Costa, Renda Lotérica.
2: Tá.
1: Luizinho de Salgado. São todos meus amigos. E pra todo mundo tá ouvindo, Gaúcho, pra você também, viu?
0: Muito obrigado.
1: Tudo de bom, tenha uma ótima semana.
0: Pra você
1: também. Um abraço, fica com Deus. Tchau, tchau.
0: Tchãozinho, Maestro Oscar. Dona Alzira Pereira do bairro Checap, antenado com a gente, preparando aquele café da manhã, 6:21, minha gente. 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

0: 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Vambora. 6:25, Maestro Oscar. Cafezão tá bom hoje, gente, Oscar. A Sandra Lunardello na Vila Botelho. Bom dia. Haja coração pra você, bom dia.
1: Bom dia, tá na cama ontem, tudo bem com a vida?
0: Tudo a ver, nós e vocês. Tem moda, maestro, tem moda. Tem moda no varal da charrete, meu povão. É 6:26, ajeitando a tuia.
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0: Chama maestro Oscar, vambora do lado de cá. Roberto também de Taquariti. Roberto, abraço pra você, bom dia. Bom dia, gaúcho velho, forte abraço. O Roberto Bitt também lá de Guarulhos. Ê, Robertão velho. E o Caião, um abração lá pro Caião Bitt também, antenado com a gente, vambora. 6:26, minha gente. É o seu sertanejo bom demais, na sua 93,7, são 38 anos e a Rádio da Solidariedade. Mas numa estação rodoviária, maestro Oscar, eu vi um velho sentado. Presta atenção na letra desse badão, urso velho. Titio Faria na Montial. Lamento de um peão, velho bem-te-vindo.

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5: De bem com a vida no seu rádio, amanhã de terça-feira. Amanhã só os caras gente aqui pra mim aqui. Rapaz do céu aqui, tio. 6h34, maestro. Vamos levantar, minha gente, vamos pro pega. Vamos deixar de corpo mole, parceiro, velho. Vambora aqui. Ai, tá de coisa e tal, velho. Xinta, uma dor de cagada e só a pessoa Lourenço Duvo tá molando o rodo lá, seus caras. 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Demais, mas só Oscar, põe na tela. 6h35, eu trago o recado da Lanchonete Marmitaria Ponto do Tempero, maestro. 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
5: Chama, maestro, 6h38. Abraço lá pra Rose, pro Carrapicho, maestro, vambora. Do lado de cá, bom dia.
7: Bom dia, Gaúcho. Bom dia, programação da Canal 1 FM. Sertanejo, bom demais. Dirceu Aparecido dos Santos, do Jardim do Sol, de Bitinga, na audiência. Roda uma música aí pra nós, gaúcho, do Sérgio Reis, o Menino da Porteira. Um bom dia e obrigado.
5: Um abraço, vambora.
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5: Vai na tuia, amanhã só, senhor, vai na tuia. 6h38, minha gente, 6h38, tio Oscar, vambora.

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Tapinha na vitrola, Maestro Oscar. Meu bem, se eu fosse você, pássaro sininho. Oi, Taquaritinga e região.

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Um abração para toda a galera que tá sempre antenado com a gente, maestro Oscar. 6h46, maestro. Um abraço lá pro Vanderlei também, sou Oscar Vanderlei lá de Araraquara também, lá do alinhamento, balançamento, linha pesada, antenado com a gente por lá. Um abraço lá pro Carlão do Guincho, antenado com a gente também, o Sérgio também. O Sérgio tá lá na Ilha Comprida, na beira da praia, disse que vai comprar pão agora, seus caras. Um abraço, Fedu, Sérgio do Hortifruti, bom dia. Limarim, Novo Horizonte, Maria Cis, Alizete, já acordando por lá, o seu Irineu também, família Fernandes em Taquaritinga. A dona Inês, bom dia, minha gente. Fecham-se as cortinas e termina o espetáculo Torcida Brasileira. Aos baluartes, aos patrocinadores dessa programação, meu muito obrigado. Parabrisa é o nosso destino, minha gente. Joelho dobrado, contagiro no 3000, saia do automático. Vamos pra cima, Padre Lee, mais uma semana, meu povão. E obrigado, Criador. Dono de nossas vidas, nosso capataz, Senhor Jesus Cristo. A ti toda honra e toda glória, Senhor. Volta às 7 da noite, se assim ele nos permitir, no seu rádio 93,7.

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1: Agora 6:51, hora de informação.
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1: Muito bom dia, Taquaritinga, bom dia, grande região, bom dia para você em mais de 180 cidades onde chega o som forte da Canal. Manhã de terça-feira, 29 de setembro, dia de São Miguel Arcanjo. Hora de você conferir os destaques dessa edição. Vamos até as ruas, Taquaritinga, repórter José Lucente, bom dia.
3: Muito bom dia e bom dia a todos que estão acompanhando o jornalismo aqui na casa da Canal. Polícia localiza procurado pela justiça no Jardim São Sebastião. Segue em Taquaritinga as buscas pela manicure desaparecida na cidade. Procurado por estupro de vulnerável é preso no distrito de Guariroba. Idoso que estava desaparecido em Matão é encontrado sem vida. Na quarta-feira tem coleta de Papa Nicolau na sede da ACIT. Diego Rodrigues busca a reeleição no comando do CAT. Ele vai estar aqui na Casa da Canal conversando conosco. Escola Cívico-Militar vai apresentar festival E-Sim no Cine Teatro São Pedro. Esses são os destaques. O noticiário completo eu trago em seguida. Bom dia, Edson.
1: Dias, é. São 6:53, Alessandra, central de redação, pois não?
4: Bom dia, Edson, bom dia a todos os ouvintes do Canal É Notícia. Na manhã desta terça-feira, um júri anulado por ligação com o jurado e as partes envolvidas foi remarcado para amanhã, aqui em Taquaritinga. A família atualiza estado de saúde do motociclista ferido em acidente no centro.
1: Esses são os destaques, o complemento e com a sua participação no Canal 1 é Notícia, que está só começando.
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1: Agora 6:54, de acordo com o Instituto Climatempo, esta terça-feira será de sol, muitas nuvens à tarde e à noite ocorrem pancadas de chuva. São esperados 5 milímetros de chuva nesta terça-feira. A temperatura, que atingiu 22 graus durante a madrugada, vai bater nos 39 de máxima. E o sol, que surgiu agora há pouquinho, 5:58, vai se pôr às 18:11.
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1: 6:54, Zé Lucente, informação.
3: Edson, essas imagens que a gente está vendo agora aqui na Casa da Canal é do interior de um ônibus de transporte escolar, levando crianças, né? Até bebês. Uma criança de 7 anos ontem, Edson, acabou tendo um ferimento na cabeça porque parte do teto desse ônibus caiu na cabeça desse menino. Ele estava seguindo para a escola no bairro Talavaço quando o acidente aconteceu. A mãe desse menino, né, do Arthur, 7 anos de idade, vai ainda falar conosco dentro do jornalismo da Canal, ainda nessa edição, para a gente trazer mais detalhes do que aconteceu. E, segundo informações da própria mãe, já há algum tempo o pessoal vinha alertando aí que poderia ocorrer algo de muito grave dentro desse ônibus. Já aconteceu ontem, né? O garotinho teve aí um corte na cabeça por conta da queda de parte do teto desse ônibus escolar que serve aí o bairro Talavaço. É a linha vermelha, Edson. Ainda nessa edição a gente vai tentar falar com a mãe para trazer mais detalhes. É contigo.
1: Olha, e o espaço fica aberto também para a Secretaria Municipal de Educação, porque nós estamos vivenciando, eu acho que a pior administração da história do município no setor de educação do município. Aliás, é a pior, é a mais vergonhosa administração que a gente tem acompanhado, né? E na educação é algo lamentável. há muito tempo ao reclamo dos pais com relação a essa frota velha, essa frota de ônibus aí que foi colocada para levar as nossas crianças, sucateada, né? Ônibus sucateados para levar as nossas crianças. E neste aí, o menino que pela manhã fica no lar, à tarde na Gessen, a mãe trabalha acho que no supermercado Ipiranga, e durante o trajeto caiu, né? Esse ônibus está caindo aos pedaços, caiu um pedaço de sei lá do que, na cabeça da criança, né? E machucou a criança, sangue, coisa de louco, é impressionante. Nós já tivemos recentemente, manifesto de pais de alunos ali da escola do Bela Vista reclamando da merenda servida, a qualidade da merenda, foi chamado todo mundo aí, mas nada se resolve. É lamentável, é profundamente lamentável, é vergonhoso. É vergonhosa a situação que a gente vive no setor de educação no município, nesse governo. Aliás, toda a administração, né? Alessandra, pois não.
4: Um homem de 37 anos foi preso pela Polícia Militar na manhã de ontem, aqui em Taquaritinga. Contra ele, havia um mandado de prisão expedido pela vara de Itápolis por um crime de ameaça. E os policiais acabaram cumprindo essa ordem judicial na Avenida Capitão José Camargo de Lima, em um apartamento do conjunto comunitário lá do Jardim São Sebastião. Esse homem, procurado da justiça, foi levado para a delegacia de polícia, onde os trâmites foram realizados e posteriormente ele foi encaminhado para a cadeia de Santa Ernestina, onde ficou à disposição da justiça ainda para passar por audiência de custódia.
1: 6:58, o repórter José Lucente tem outras informações desde as ruas da Taquaritinga, pois não, Zé?
3: Olha, um homem procurado pela justiça, ele foi capturado pela Polícia Militar no Jardim São Sebastião, aqui em Taquaritinga. A ação contou com a participação do segundo sargento Pedrassoli e do soldado Tares. De acordo com as informações, a equipe tinha conhecimento de um mandado de prisão preventiva expedido pela segunda vara judicial da comarca de Itápolis relacionado a crimes de lesão corporal e ameaça. O homem foi localizado em um apartamento e informado sobre a ordem judicial e os seus direitos. Após passar por atendimento médico, ele foi conduzido à delegacia de polícia, onde o caso foi registrado pela doutora Isabela Moreira Araújo. O acusado permanece preso e está agora à disposição da justiça. É você, Edson.
1: 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Agora espaço aberto para os salvadores da pátria, né? Para o horário eleitoral gratuito que felizmente termina nesse primeiro, vamos terminar tudo nesse primeiro turno, né? Vamos acabar aqui nessa semana. Em 25 minutinhos a gente se fala.
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0: Agora 7 da manhã, mais 25 minutinhos. Estamos de volta na primeira edição do canal 1 é Notícia, nesse 29 de setembro, dia de São Miguel Arcanjo. E ontem nós tivemos sorteios da Loto Fácil e também da Quina. A Loto Fácil teve uma aposta premiada, a Quina acumulou, você fez a sua fezinha, vamos conferir os números, as dezenas sorteadas com as lotéricas do Povo e Café Taquaritinga, onde você também paga o seu boleto bancário. 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Então, bilhete na mão, conferindo os números sorteados ontem com as lotéricas do Carlão. Dupla Sena, primeiro sorteio 11, 20, 24, 25, 33 e 49. No segundo sorteio 24, 26, 31, 35, 39 e 43. Ninguém acertou a faixa principal. Dupla Sena acumulada 6 milhões e 200 mil reais. A Quina também acumulou, ninguém acertou a faixa principal ontem, 14, 22, 37, 42 e 60. O prêmio acumulou para hoje 12 milhões e meio de reais. Ontem, 50 apostadores fizeram a quadra, R$ 9.200 cada um vai levar. E a Loto Fácil teve uma aposta premiada. Números sorteados ontem: 1, 2, 4, 6, 8, 9, 11, 12, 13, 14, 15, 16, 19, 24 e 25. Apostador de Natal, no Rio Grande do Norte, levou o prêmio principal da Loto Fácil e vai embolsar R$ 1.612.000. Hoje nós temos o sorteio da Mega Sena, que está acumulada em R$ 52 milhões. Vai fazer a sua fezinha? 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Salve.
1: A família de Ivanilda Silva de Azevedo, conhecida por Tica, de 47 anos de idade, está há mais de uma semana buscando informações do desaparecimento da manicure, que não é vista desde a noite do último dia 21 de setembro. Uma nova operação foi realizada no local onde o carro da mulher foi encontrado queimado. Segundo as informações, as buscas ainda não levaram à localização da manicure. O marido de Tica foi ouvido pela Polícia Civil. Enquanto as investigações continuam, familiares e amigos percorrem a região em busca de pistas que possam ajudar a encontrar a mulher. O delegado responsável do caso, Dr. Alf, prefere ainda não se manifestar sobre o assunto para não prejudicar as investigações. É você, Edson.
0: Amanhã, 30 minutos, ele deixou num arquivo que não era para apagar. Eu estou conversando aqui com o nosso técnico,

0: nosso Mateuzinho. Alessandra Cazon, Central de Relação, pois não?
1: A Justiça anulou um júri popular realizado em Taquaritinga em setembro do ano passado. Na sessão, um crime de tentativa de homicídio foi julgado pelos jurados e acabou condenando o réu, naquela oportunidade, a 6 anos de prisão em regime aberto. Acontece que, após o encerramento dos trabalhos, uma pessoa que estava no conselho de sentença alegou ligação direta com a empresa onde o desentendimento dos funcionários ocorreu. A defesa desse condenado recorreu e conquistou a anulação daquele tribunal. Por esse motivo, a sessão foi remarcada para amanhã, dia 30 de setembro, às 9 horas da manhã. Os trabalhos serão abertos pontualmente e a sessão é aberta para todos os interessados.
0: São 7 horas e 31 minutinhos, 7h31, agora aqui na Casa da Canal. O corporativismo do crime, né? Bandido defendendo bandido. Aí chega o asqueroso Gilmar Mendes e quer suspender o julgamento do não menos asqueroso Moraes. Yuri Hudson, conta pra gente.
2: O ministro Gilmar Mendes quer que o Supremo Tribunal Federal suspenda o julgamento envolvendo Alexandre de Moraes no caso Banco Master até identificar todos os magistrados mencionados nas investigações. O objetivo é verificar quem pode participar da análise e se há ministros eventualmente impedidos de votar. A manifestação amplia uma questão de ordem apresentada por Gilmar no julgamento iniciado em setembro. O decano defende que sejam identificados magistrados citados nas apurações do Master, inclusive integrantes do STF, do Superior Tribunal de Justiça e do Tribunal Superior do Trabalho. Gilmar também propõe reunir em um único processo as apurações sobre Alexandre de Moraes e sobre a atuação de André Mendonça na condução do caso Master. Depois, os processos seriam redistribuídos a um novo relator escolhido por sorteio. O ministro questiona especificamente se Cássio Nunes Marques pode participar das deliberações. Gilmar cita mensagens encontradas no celular do ex-banqueiro Daniel Vorcaro, que fazem referência a um contato identificado como Kevin Marques. O ministro ressalta, porém, que as conversas isoladamente não permitem concluir que houve irregularidade. Gilmar também critica André Mendonça e afirma que houve tratamento desigual das informações encontradas nas investigações. Esse pedido ainda será analisado pelo plenário. O julgamento está suspenso desde 15 de setembro, quando Flávio Dino pediu mais tempo para analisar o caso.
0: São 7 horas e 33 minutos. Ainda nesta edição, o Zé Lucente deve conversar com a mãe de um aluno que foi vítima ontem durante o trajeto no transporte de escolares aqui no município, uma frota totalmente sucateada. Esse assunto a gente já falou e bastante, né? Bastante aqui na Casa da Canal. E durante o trajeto, uma placa de metal caiu na cabeça da criança, né? No trajeto, a criança que estuda pela manhã no Lar São João Bosco, à tarde vai para Gessa, né? A mãe trabalha aqui em Taquaritinga num supermercado, né? E essa é a situação do transporte municipal de alunos, aliás, setor de educação, a gente tem dó das nossas crianças, né? Você percebe. Nesse período dessa administração, nenhuma escola foi reformada, restituída, nenhuma escola. Não tivemos reforma em escola nenhuma. Nós tivemos há pouco manifestação dos pais e alunos da escola ali do Bela Vista reclamando e muito da merenda servida às nossas crianças, né? E agora você vê essa situação aí, né? Situação lamentável, né? Triste. Eu sei que a secretária se empenha, mas fazer o quê, né? Saco vazio não para em pé, né? Saco vazio não para em pé. E para o administrador, acho que educação não é prioridade, né? 7h35, Marcos Mateus está aqui, Silas Oliveira, está aqui também a Lúcia Rocha, pessoal da Happy Day. A Regiane Queiroz passou por aqui também. A Dilson Gibertoni, a Maria Nascimento está aqui também. O Sandro Bernardino, um abraço, um bom dia para vocês. 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
1: Abraçando aqui o Paulo, tá ligadinho, né, Paulo? Um abraço, tá aqui no zap também o José Del Vaz, a Lucilene Molina, Gilberto Paris, a Maria Tasso, tá aqui também a Verinha do Santa Cruz, Jobel Neves, um abraço para você. Peixinho lá de Santa Adélia também tá ligado aqui na casa da Canal. 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
3: O Edson, a gente já mostrou agora de manhã uma imagem de um ônibus que parte do teto caiu em cima da cabeça do Arthur, garotinho de 7 anos de idade. E agora a gente está com a mãe do Arthur, né, a Camila, para a gente poder entender melhor o que que houve e se já há algum tempo ela vem alertando que isso poderia acontecer. Ô Camila, quando você recebeu a notícia ontem, claro que você ficou preocupada, né?
4: É, fiquei bastante preocupada, mas assim, o que me deixou mais indignada foi que demorou, né, para chegar a notícia até a minha. Ele foi para a escola, né, como todos os dias às 7 da manhã, entrou no ônibus da escola e para mim estava tudo bem. Como eu tenho 2 filhos, né, à tarde eu pego um às 4h30 e pego ele às 5h30. Às 4h30, quando eu fui pegar o meu filho mais novo, a motorista falou: mãe, a gente trocou de ônibus porque o teto do ônibus que a gente foi caiu, inclusive caiu na cabeça do seu filho mais velho. Ela falou: nós olhamos, mas estava tudo bem, deixamos ele na escola, mas caso ele chegar, dá uma olhadinha, se tiver alguma coisa, a gente está à disposição.
3: Vocês já vinham alertando isso? Porque ele toma esse ônibus todo dia, né?
4: Isso, todo dia. A gente já percebia que o ônibus estava bem ruim, tinha pau segurando o teto já do ônibus há um bom tempo. A gente conversava, né? As mães ali no ponto, né, sempre conversava sobre isso, mas assim, não fizeram nada, né? Aí ontem, depois do ocorrido, que mandou uma mensagem falando que o ônibus tirou o ônibus de circulação. E realmente eu vi que à tarde trocou o ônibus mesmo e pediu desculpa pelo que aconteceu.
3: Então quer dizer que quando caiu o teto, ele ainda foi para a escola, teve aula, só à tarde você foi avisado?
4: Isso. Como ele é uma criança muito quieta, né? Inclusive ele está passando com um neurologista, investigando o autismo da parte social dele, ele não conversa, né, com outras pessoas. Então ele conversa só comigo, né, com a minha mãe. Então aí ele chegou da escola e falou, né, que a cabeça dele estava doendo. E aí a motorista, meia hora antes, já tinha acabado de contar, né, o que tinha acontecido. Aí eu fui olhar a cabeça dele, é onde eu gravei, né, as imagens da cabeça dele machucada e levei ele até a UPA, né. Lá foi feito o laudo também, o médico marcou tudo detalhado para mim, para que eu consiga, né, continuar aí, vou entrar com um processo, né, porque é inadmissível o que aconteceu.
3: É verdade, ele não sofreu nenhuma sutura, nem precisou, né?
4: Não precisou, foi, né, mais a parte externa mesmo da cabeça, né, tinha um pouquinho de sangue, foi mais o trauma e a dorzinha, né, mas o médico receitou certinho, passou, né, para ficar atento, né, durante 24 horas, acordar ele pelo menos umas 3 vezes durante a noite, né, o processo certinho. Como foi um trauma na cabeça, né?
3: Agora, você me disse que a empresa entrou em contato com você?
4: Isso, aí a fiscal da empresa mandou mensagem, pediu desculpa pelo ocorrido e falou que estava recolhendo, né, o ônibus, trocando por um novo.
3: O Arthur foi para a escola hoje?
4: Isso, ele foi, mas ele estava com medo, né? Ele não queria ir, mas como ele estuda no LAR, está na fase final, eles estão fazendo, vão fazer uma apresentação amanhã, ele foi para terminar os ensaios, mas ele falou, ah, se o teto cair de novo. Aí eu expliquei que trocou, né, de ônibus, e aí ele foi bem mais tranquilo.
3: Foi um grande susto, né, mãe?
4: Nossa, bastante, viu? Muito. Ai, que não se repita, né? E tem criança, né, de berçário que vai junto no ônibus, né? A gente nem comentou, né? Imagina se cai sobre uma criança, bebê, a moleirinha, né, mais mole, poderia ter acontecido algo bem pior.
3: Ô mãe, muito obrigado, tá? Então tá tudo bem com o Arthur, isso é importante, né, Edson? A gente vê aqui que o garotinho já foi pra escola, tá tudo bem, a vida que segue e o ônibus foi trocado. Obrigado, viu, mãe?
4: Achei, eu que agradeço.
3: Deixo com você, Edson.
1: São 7h45, eu fico aqui imaginando, né? Eu sei, a revolta de tanta gente, né? Com essa situação, uma frota sucateada que foi colocada aí, né, por uma empresa terceirizada para o transporte, né? Transporte era feito pela Transmarsco, vocês lembram, né? Aí não podia mais prorrogar o contrato, tiraram a Transmarsco, né? Tiraram. E veio essa empresa aí, não sei da onde aí, né? Trazida pela administração. Uma frota totalmente sucateada desde quando, vocês lembram lá que tinha aquela a Mary Mazzini, o Velho Modesto, tantas e tantas denúncias que foram feitas, depois houve uma pressão aí, não é? Uma pressão e ficou meio que por debaixo de um quieto, né? Debaixo de um quieto. Mas eu fico imaginando a angústia da Rita Ramalho, né? Que é a secretária municipal de educação, aí é irmã do Dimas Ramalho, né? O Dimas Ramalho, que sempre foi um defensor da escola pública, ele aqui estudou nas nossas escolas públicas, né? Inclusive 9 de julho, né? E depois tornou-se essa grande liderança, essa personalidade aí. E hoje a irmã está à frente da pasta da educação aqui no município, né? E o que que nós estamos verificando nesses 2 anos? Não só o sucateamento da frota, mas o sucateamento também dos prédios públicos, né? Porque precisa de reforma, precisa de reforma. O Vanderlei, quando assumiu, teve um problema lá na escola do Bela Vista, os pais até fizeram uma revolta com ele lá, e prontamente foi lá e reformou e fez um novo espaço lá no, na escola do Bela Vista. Depois ele foi lá para a escola Mineu Rossi, lá no Jardim São Sebastião, que aquilo lá parecia uma prisão, né? Uma coisa horrorosa. Ele transformou aquela escola, deixando a escola Mineu Rossi uma das mais bonitas da cidade. Aí ele veio aqui para a escola Estevão Salvan, na Vila Esperança, transformou aquela escola, escola linda, maravilhosa, que foi depois destruída agora pelo temporal. E o que que essa administração fez até agora? Nada. Absolutamente nada. Acho que não trocou uma lâmpada da escola, né? Nós estamos vendo aí reclamos, agora com calor, às vezes não funciona o ar-condicionado, às vezes não, o ventilador não funciona, é tudo de forma remendada. E os alunos vão levando merenda escolar, que vem dinheiro para isso, e muito dinheiro vem para a educação, né? Vem para a educação, muito dinheiro. Tivemos aí o pessoal lá do Bela Vista, os pais fizeram uma manifestação com relação à precariedade na merenda, né? Precariedade na merenda. E depois o prefeito disse que foi ouvido, ele disse que não sabia disso. Eu nem sabia que estava acontecendo esse problema. Deve estar preocupado com algumas coisas tão mais importantes, não é verdade? Então esse é o retrato, esse é o retrato, né? Eu fico aqui pensando na Rita, né? Fazer o quê, né? Saco vazio não para em pé, só se fizer milagre aí, né? Na verdade. Mas o nome tá sendo junto, vai junto, né? Fazer o quê, né? Na verdade? Então, nós precisamos dar um jeito, né? Nessa nossa cidade. A gente não pode permitir que isso continue, não é verdade? E por isso que eu tô perguntando aqui, né? Câmara Municipal vai tomar a posição que a gente espera? Ministério Público ainda está funcionando? Hã? Tribunal de Contas, ô pessoal do Tribunal, toda semana estava aqui, né? Eu lembro, toda semana estava aí, hã? Não é verdade? Sei, parece que sumiu, desapareceu, descafedeu. É a cor da camisa que funciona? É a cor da camisa? Hã? não é verdade? Aliás, tribunais, né? Nós estamos hoje vivenciando a degradação desse nome, né? Tribunais no nosso país. Que vergonha! Desembargadores envolvidos em esquemas de corrupção, juízes que se vendem, né? Nós temos esse Supremo Tribunal Federal, essa vergonha. Parece que não dá para tirar nada dali, não é? A impressão de que se fechasse não seria o melhor, né? E começa tudo de novo, porque tá uma coisa de louco, né? Tá uma coisa de louco. Eu não sei onde isso vai parar. Eu não sei aonde isso vai parar. Tomara que mude a partir do domingo agora e no primeiro turno, hein? Primeiro turno. Vamos ver se a gente resolve isso. Tirar essa cambada, né? Essa cambada aí. Esses dinossauros comunistas, né? Dinossauros comunistas. 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
1: Abraçando o José Ricardo Siqueira, 6 aninhos hoje, parabéns da mamãe Vanessa, o papai Ricardo, o irmão Gustavo, toda a família abraçando o José Ricardo Siqueira. 6 aninhos hoje, hein? Muita paz aí, felicidade pro garotinho. São 7:54, 7:54 aqui na Casa da Canal. A Alessandra e os Alucentes têm mais informações, mas antes, você sabe que comer sem dores, conversar com confiança, não é? 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Zé Lucente.
3: Edson, eu tenho nota de falecimento. Faleceu aos 43 anos de idade o senhor Rodrigo da Silva. Ele deixa o filho, Fábio Henrique. O seu corpo será velado no velório municipal e sepultado no cemitério local. Trouxe, Edson, o falecimento aos 43 anos de idade do senhor Rodrigo da Silva. É você, Edson.
1: Aos familiares do Rodrigo, sentimentos de todos nós aqui da Casa da Canal e também da Funerária Cristo Rei, empresa em que todos confiam.
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1: 7:56, Alessandra Cazon, central de redação, pois não?
7: A família de João Marcos atualizou seu estado de saúde. O estado de saúde do motociclista que ficou gravemente ferido em um acidente na semana passada. Colisão entre o carro e a moto ocorreu no cruzamento das ruas Rui Barbosa e General Glicério, na esquina da Câmara. Conforme as imagens, o carro transitava pela rua Rui Barbosa quando colidiu contra essa moto que descia General. O motociclista foi socorrido e levado para a unidade de pronto atendimento, encaminhado para Santa Casa e posteriormente transferido para Araraquara. Depois de dias hospitalizado, a família informa que o João Marcos recebeu alta e agora segue com a sua recuperação em casa. A esposa disse que o entregador ainda se queixa de muitas dores, principalmente na região cervical, mas que está seguindo todas as recomendações médicas para se recuperar totalmente.
1: Olha, eu gostaria que todos os profissionais motociclistas, né? Nós temos muitos serviços de entrega, tem iFood, tem o serviço de entrega de alimentos, serviço de entrega de tanta coisa, né? E presta atenção nessa situação aí, olha aí. O cara tá vindo de moto, sinal tá aberto pra moto, segundo informações que a gente recebeu. Mas adianta, o cara da moto tá certo, mas adianta. É o que eu falo, lógico, eu mesmo já fui acidentado, mesmo eu, você não me vê correndo com moto na cidade, né? Ando lá devagarzinho sempre, né? Eu adoro conduzir moto, prefiro a moto do que o carro. Tem o carro, mas gosto de vir de moto. É mais ágil, mais fácil, mais econômico, então vem de moto. Mas o cruzamento, eu sei que a preferência é minha, mas eu já dou uma reduzida e olhando. Eu sei que a preferência é minha, mas adianta. Olha aí, o cara tá com o sinal aberto para ele. Sinal, coloca de novo, né? Coloca de novo. Sinal tá aberto para ele. Ele vai descer, tá aberto para ele. De repente, olha que ele percebe, tem um carro na frente, e aí? Então, se o carro, caminhão entrar, a parte da frente, não. Então, meus irmãos, vamos valorizar um pouco. Eu sei, o serviço de entrega tem que ser rápido para ganhar, para não sei o quê, sei que lá, ou rapidez exige isso aí. Mas a sua vida é muito mais importante. Mesmo sendo sua preferência, devagar e sempre, né? Devagar e sempre. A Isilda, ela ouviu, né, o comentário há pouco, ela viu o depoimento da mamãe Camila do pequeno menino que sofreu o acidente durante o transporte de alunos no município, né? E a Isilda tem um comentário, né, sobre esse fato aí.
8: Bom dia, Edson. Estou ouvindo esse relato dessa mãe. Eu tenho uma netinha de 5 anos que também, coitadinha, é obrigada a pegar esses ônibus tudo socateado. E 2 vezes já esqueceram ela. Ela ficou rodando dentro do ônibus e a gente atrás que nem doido. E semana passada ela dormiu e ela bateu a cabeça perto do olhinho, fez um furinho e o olhinho dela ficou roxo por vários dias. Será que essas mulheres que vai junto aí para tomar conta, que elas estão vendo, elas estão junto, não pode ver quando a criança dorme para poder acordar? Elas estão ganhando para isso. Elas ficam aí na frente do ônibus só de pose. Ainda vai acabar acontecendo uma coisa muito grave com uma criança pequenininha. É uma irresponsabilidade total.
1: Olha, Isilda, eu quero dizer o seguinte, eu sei que é bastante complicado, transporte de alunos, crianças, a criançada hoje não para quieto, vai fazendo, eu sei que é difícil, mas é por isso que precisa dos monitores que você citou aí. Não, e se você colocar as imagens ali, ó, a imagem do ônibus, você vai perceber que tinha monitor e a monitora estava atendendo lá, né? A criança atendendo, não sei, né? Põe lá, você vê, tem uma monitora, tá lá o fiscal, tá escrito fiscal, tá atendendo lá a criança e tal, tem monitora no ônibus, então tinha monitora no ônibus, mas o ônibus tá sucateado, vai fazer o quê? Agora, voltando aqui para mim, são 8:01, é fácil que depois a gente achar defeito, achar não sei o quê, não sei o que lá, mas quando envolve o filho da gente, quando envolve criança, né? Até de animais, a gente quer um cuidado especial, não é verdade? Seu petinho, tá? Imagina um filho seu. Então, muito cuidado, porque você está levando, né, a joia mais preciosa da família. É a joia mais preciosa da família. Agora, o acidente aconteceu, segundo eu ouvi aqui que a mamãe falou. O acidente foi de manhãzinha, quando a criança estava sendo levada lá para o lar, né? Não sei aí. Aí atenderam a criança, viram que não era nada grave. Caiu uma placa de ferro na cabeça da criança, abriu, teve. Mostra lá, mãe, o vídeo, a mãe mostrando. Ó, machucou a cabeça do menino aí, você pode ver lá, olha a mãe mostrando lá, machucou a cabeça do menino. O menino tem também um grau de autismo, né? Não fala, não se comunica, não é verdade? E isso foi relatado para a mãe às 4:30 PM, quando foi buscar. Aconteceu pela manhã. Foi relatado às 4:30 PM. Agora, então, eu não sou profissional médico, não sou toda. Porque quando acontece o acidente, principalmente quando bate cabeça, né? Fica em observação, não, a pessoa tá bem, tudo bem, você tá bem, mas fica sentadinho aí, tem aquele prazo que você tem que dar para ver, porque o negócio é complicado. Então, gente, olha, eu tô falando, eu fico aqui pensando na angústia da Rita Ramalho, né? Eu acho que a gente tem um nome a zelar, né? Tem um nome a zelar, né? E vai ficar expondo o nome aí até quando? Porque os caras não estão nem aí. Os caras não estão nem aí. Eu sei que você está, Rita, eu sei. Eu não quero aqui colocar ninguém na parede, não. Não é isso, não. Mas a gente está vendo que tal Deus dará. Tal Deus dará, né? E pior que ninguém faz nada. Ninguém faz nada. Mas vamos falar de saúde e qualidade de vida. 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
1: 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Agora 8:06, o Zé Lucente está chamando, tem mais informações. 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
3: Jerônimo Barbieri, 72 anos de idade, que estava desaparecido desde domingo após sair de Matão, foi encontrado sem vida na tarde da última segunda-feira. Segundo informações da Polícia Militar de Nova Europa, o veículo Gol foi localizado dentro de uma fazenda São Judas, em Boa Esperança do Sul. Jerônimo teria sido visto anteriormente em Nova Europa. Ele era diabético e precisava fazer uso de medicação. De acordo com as informações iniciais, foram constatados sinais de violência e o caso deverá ser investigado pelas autoridades para esclarecer as circunstâncias da morte. Jerônimo Barbieri, 72 anos de idade, será velado na cidade de Matão. É você, Edson.
1: Agora são 8:08. 8:08. Ontem recebi essa nota, né? Triste, o Gidião estava preocupado, porque é amigo do Jerônimo, né? O Gideão estava muito preocupado com o desaparecimento do amigo que mora em Matão, né? O carro foi visto em Nova Europa e tal, e posteriormente aí foi localizado já sem vida, né? Muita tristeza, gente. Então, para os amigos lá de Matão, para os familiares, todos entristecidos, nossos sentimentos também aqui, o Gideão da Casa de Carnes Mais Sabor e da Pizza Kid aqui em Taquaritinga, Alessandra.
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1: Agora são 8:09, abraçando aqui a fantástica audiência canal, alô Adélia Guedes, a Lourdes de Olino, a Maria de Oliveira, tá aqui a Vera Martins, a Rosa Falavinha, Aguinaldo Neca, Márcia Santos, Sandra Martins, o Tiago de Souza, Dalete Frias, tá aqui também a Elza Madalena, Dulcineia Belarmino e a Débora Garcia. Abraços aqui também para Elias de Oliveira e Marli Santos, todo mundo ligado na Casa da Canal, Zé Lucente.
3: Olha, Edson, tá por aqui hoje na Casa da Canal, bem de madrugada já, né? Falando conosco, Diego Rodrigues, presidente do Clube Atleta Taquaritinga, e vai para sua reeleição, porque o estatuto diz que pode, né, Diego? Você tá lá já desde 2001, é isso?
11: 2021. Isso. Bom dia, Zé, bom dia, Edson, bom dia a todos os ouvintes da Canal 1. Zé, prazer enorme estar aqui, muito obrigado pelo convite. É isso aí, desde 2021 a gente está à frente do clube, a gente vem fazendo um bom trabalho, ó, no nosso ponto de vista. É, pegamos o clube, bem dizer assim, quase que parado, né, Zé? Chegamos no clube, não tinha bola para treinar, não tinha uniforme para treinar. E aí foi aqueles 20 dias de correria. Aí fizemos uma campanha de pizza, na época tomamos um tombo da fornecedora de material esportivo ainda, que era de fora. E aí vai de novo correr atrás de arrecadação para poder comprar os uniformes. E graças a Deus vamos entregar, estamos às vésperas das eleições. Se a gente não for reeleito, vamos entregar o clube bem diferente do que pegamos.
3: Bom, a eleição acontece dia 1º agora,
11: dia
3: 1º, né? Dia 1º,
11: quinta-feira, é isso.
3: Quinta-feira, 7h tem a primeira chamada e a segunda chamada às 7h30. Ô, Diego, quem vota para escolher o novo presidente?
11: São os conselheiros, são 20 conselheiros. Entre eles, 3 fazem parte da nova diretoria. Na verdade, são 5, né? 5 fazem parte da nova diretoria. Só que 2 têm o direito de voto porque faz parte do conselho fiscal.
3: Uhum. Bom, e o que leva o Diego a mais uma vez, né, se colocar à disposição para levantar o Clube Atleta Taquaritinga?
11: Zé, é o amor, é gostar do clube, é a paixão pelo clube. Gostar hoje, eu sou apaixonado pelo que eu faço, amo muito fazer o que eu faço pelo CAT. Então é o amor de querer ver o CAT cada vez um degrau acima, né? Então é se dedicar como a gente vem se dedicando. Meu time de diretoria é muito forte, meu time é muito bom, sempre está me ajudando. Os diretores que estão ali comigo desde 2021, se não fosse os patrocinadores e eles, o clube não estaria onde está hoje.
3: Bom, a gente falar em dinheiro, né, tem que falar em patrocinador, e está muito difícil. O Diego vem conseguindo manter aí os patrocinadores no time, né? E a gente sempre fala, viu, Edson, que o Diego saiu da arquibancada para assumir, né, a presidência do CAT. Quando você chegou, como é que estava financeiramente a vida do CAT? Como é que está hoje?
11: Zé, quando a gente chegou, o CAT, ele, assim, para nós não tinha nada, né? E tem as dívidas que tem, todo mundo sabe. O CAT, com as conquistas que o CAT foi tendo de 2021 para cá, a gente foi conseguindo abater algumas dívidas trabalhistas, porque a cota e a premiação que o CAT tem por chegar nessas colocações, sempre em primeiro, tá sempre entre os 5 primeiros ali. Então ele sempre ganha alguns prêmios, né? E aí foi abatendo as dívidas trabalhistas que o CAT tinha, que fica bloqueada a cota na federação. Hoje eu vou entregar o clube para eles um pouco, vamos dizer assim, com menos dívida, porque a gente pagou dívida, como eu estou te dizendo, nessas ações, nessas conquistas que o CAT foi tendo. Então vai ser bem diferente. Hoje o CAT, ele tem máquina de gelo, hoje o CAT tem ar-condicionado para os atletas. Então, assim, vai ser bem diferente do que a gente pegou.
3: Ô Diego, você não acha que ficou muito apertado agora? Tem a eleição, né? Depois tem a posse, daqui a pouco começa o campeonato. O presidente que eventualmente for eleito, ou você reeleito, terá pouco tempo de trabalho, porque você não pode trabalhar antes, né?
11: Então, Zé, eu havia pedido já na outra eleição, eu já havia pedido para antecipar, mas infelizmente eu não fui atendido. E nessa eles conseguiram atender, o pedido da nova diretoria. E assim, eu acho que dá um prazo. Tá, tem algumas conversas que o campeonato ele vai iniciar em fevereiro. Então eu acho que tem tempo hábil, assim, para se organizar, para planejar, assim.
3: Quais os planos do presidente?
11: Os planos nossos, a primeira é, assim que sair as eleições ali, se a gente for eleito, reeleito, né? Então é, o primeiro passo é começar já a planejar, contratar, alinhar os pontos que tem que alinhar com as bases. A gente não pode perder a base que a gente tem hoje aí. O sub-20, o 11, o 12, o 13 e o 14. O 11 e o 12 no Campeonato Paulista, eles ficaram atrás só de Corinthians e Palmeiras. Então assim, é um trabalho que vem gradativamente acontecendo e assim, são passos que a gente vai colher frutos lá na frente, né, Zé?
3: Diego, boa sorte.
11: Obrigado, Zé.
3: Falei com o presidente do CAT, o Diego Rodrigues, que vai para a reeleição agora dia 1º, Edson. Acontece ali na casa do advogado. Deixo com você.
1: São 8 horas e 14 minutos e obviamente que amanhã o Zé Lucente deverá conversar com o outro postulante ao cargo, é o Emerson, né? Que é o outro postulante ao cargo de presidente do Clube Atlético Taquaritinga, direitos iguais aqui na casa da Canal. Alô Luzia Santos, alô Natália Adriele, alô Cleide Maria da Silva, Maria Fanelli, tá aqui também Marisa Abate, a Elza de Oliveira, quem mais? O Marcão Menezes, Alessandra, Central de Redação, pois não?
7: Em outubro, o Sebrae de Taquaritinga vai realizar um curso presencial e totalmente gratuito para o atendimento ao cliente, com o tema Faça do Atendimento uma Ótima Experiência. A capacitação será realizada no dia 14 de outubro, 7 horas da noite, na sede da Associação Comercial, a ACIT, localizada na rua General Osório, 829, no centro da cidade. O treinamento é voltado para as pessoas interessadas em aprimorar conhecimentos relacionados ao atendimento ao cliente. E para participar, os interessados devem comparecer na ACIT para obter maiores informações e realizar a participação no curso.
1: Neste domingo nós teremos as eleições, né? Deputado estadual, deputado federal, 2 senadores, governador e presidente da República, né? Eu sei que às vezes você pode até ter na memória o número ou a intenção de votar naquele seu candidato. Mas uma colinha, né, que você faça, né? Cuidado com as colinhas por aí também, né? Porque as candidaturas que aí estão, não vou falar aqui da cidade, eu vou falar de toda a nossa região. Você tá vendo propaganda por aí, os caras estão indo lá na sua casa, batendo, pedindo voto. Tá todo mundo ganhando, viu, gente? Tá todo mundo, ninguém tá fazendo por amor à camisa, por amor a você, nada. Tá todo mundo ganhando alguma coisa para falar daquele candidato, do outro candidato aí. Então, analise você. Aquele cara que você acha que é bom, que não sei o quê, que possa fazer algo pelo estado, fazer algo pelo Brasil, né? Pelo estado de São Paulo, enfim, né? Faça uma colinha em casa, né? E de acordo com o TSE, a colinha é fundamental para lembrar os números dos candidatos. Igor Pereira, conta pra gente.
12: Quem vai votar nas eleições de 2026 pode preparar a colinha eleitoral para levar no dia da votação. O papel ajuda a lembrar os números de candidatos e evita que o eleitor dependa apenas da memória, pois o celular não poderá ser levado para a cabine de votação. Na hora de votar, basta usar o lembrete e digitar na urna os números dos candidatos. O presidente do TSE, ministro Nunes Marques, orienta o cidadão a preparar a cola com antecedência e levar na hora do voto.
13: É importante ressaltar que 6 cargos estarão em disputa, sendo 2 vagas para senador. Dessa forma, a colinha eleitoral de papel pode e deve ser usada para que eleitoras e eleitores anotem os números dos candidatos e possam votar com calma e certeza.
12: No caso dos candidatos e candidatas à presidência, o site do TSE também disponibiliza os planos de governo de cada um e cada uma para leitura e análise do eleitor, como reforça o ministro Nunes Marques.
13: Está disponível no portal do TSE uma página eletrônica com os planos de governo das candidatas e dos candidatos à presidência da República nas eleições de 2026. Na página é possível consultar os documentos na íntegra e conhecer as propostas por tema, facilitando o acesso do eleitorado a informações importantes de forma simples e organizada.
12: No dia 4 de outubro, o eleitor pode escolher 6 candidatos. A ordem de votação é a seguinte: deputado federal, deputado estadual, senador, primeira vaga, senador, segunda vaga, governador e, por fim, o candidato a presidente. Você pode baixar em primeira cola no site tse.jus.br.
1: Alô, Maria Celina, tá ligadinha aqui, o Arlindo Palmeirense. A Edna me informa que a Maria Imaculada dos Santos faturou o Marmitex da Rotisserie Ipiranga. Alô, Maria Imaculada dos Santos. 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
1: Abração, doutor Michelone, que vai estar com a gente aqui amanhã, né, Michelone? 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Pois não, Gaion?
18: Olá, Edson, amigos da Casa da Canal, fim do primeiro tempo, amistoso da seleção do Brasil, 2-2 em Brasil e Austrália, um grande jogo nesse primeiro tempo. O Brasil que teve 7 mudanças em relação ao primeiro jogo para enfrentar a Austrália. Estádio está lotado, Brisbane, 60 mil torcedores. Otávio no gol e Gabriel Bontempo são as novidades da seleção brasileira. O Brasil começou com Otávio, Wanderson, autor do primeiro gol, Jair Magalhães, Mauro Júnior, Danilo Bontempo, Guimarães, Vini Rayan e Rafinha, que fez o segundo. 2-2. O Brasil saiu na frente, tomou a virada e agora chegou ao empate. Tem todo o segundo tempo ainda pela frente. Informações da seleção brasileira: jogou bem nos primeiros 20 minutos, depois caiu um pouco de produção. No final do primeiro tempo voltou a ser a seleção que todos nós gostamos de ver. 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O Corinthians se prepara já para o jogo contra a equipe do Internacional. O Corinthians faz 2 jogos fora a Inter e contra o Palmeiras. E o Corinthians anunciou a renovação de contrato de Zacaria Labiá. É algo que já estava sendo planejado pelo clube. 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Teremos sexta-feira Morumbis, São Paulo e Santos. Jogo atrasado do Campeonato Brasileiro. O Santos tem o objetivo de estar na próxima Copa Libertadores. Vem de 4 vitórias seguidas. Se vencer mais uma, serão 5 jogos seguidos, algo que não acontece desde 2019. E o São Paulo tentando as rescisões contratuais com Enzo Dias e Cedric Soares, jogadores que estão treinando em separado, mas que não aceitam essa rescisão contratual. E já o Verdão, para Sete Mares Turismo, a sua agência de viagens em Taquaritinga, pensou em viagens, pensou Sete Mares Turismo. O Palmeiras segue trabalhando, visando o compromisso contra a equipe do Bahia. 2 jogos, Palmeiras que está na luta ainda por todos os títulos, a expectativa é por Paulinho.

0: busca lá no Google, a preferência esportiva na Austrália. Você vai ver que o primeiro é o futebol australiano, que é similar ao rugby, não é? Ao rugby, mas tem as características lá da Austrália. E depois vem o rugby, né? League, o rugby union. Depois o cricket. Aí depois natação e surf. E nem aparece o futebol. O futebol seria assim como uma competição de judô, que é importante, mas não é a principal aqui no Brasil. Um futebol de praia, uma coisa. Então é algo assim, e ainda poucos federados ali na Austrália. E o Brasil está com dificuldade para vencer a Austrália. Fim do mundo acabado, né? 8 da manhã, mais 26 minutinhos. 8:26, Alessandra Cazon, Central de Redação, seu destaque final, pois não?
1: É mais uma oportunidade de emprego, desta vez no supermercado Frangolândia, que está contratando operador de caixa, principalmente homens maiores de 18 anos, para trabalhar das 11 horas da manhã até as 8 horas da noite. Interessados, levar o currículo na loja ou enviar pelo WhatsApp 992-12-3487.
0: 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Mensagem de sabedoria de hoje é retirada do livro de Provérbios 14, versículo 4. Não havendo bois, o celeiro fica limpo, mas pela força do boi há abundância de colheitas. A mensagem de hoje é: ore e trabalhe. Não adianta. Não vai ser aquele presidente, aquele governador, aquele deputado que vai mudar a sua vida. Eles podem piorar, e muito, né? Mas ajudar é difícil, né? Ore e trabalhe. Ore e trabalhe. É verdade que umas poucas pessoas vencem porque um dia se lhes apresentou uma oportunidade extraordinária. Mas a maioria dos vencedores realizou seus sonhos porque se propôs a fazê-los. A pessoa que aprende a depender de Deus cria oportunidades, não as encontra por acaso. Hoje é um novo dia. Corra atrás dos seus sonhos. Com uma mão, segure o braço poderoso de Deus e com a outra, trabalhe incansável, destemida e aguerridamente. Por mais que as circunstâncias lhe pareçam adversas, apesar de estar ferido por algum golpe que a vida lhe deu, não fique de braços esperando, né? De braços cruzados. Trabalhe, porque não havendo bois, o celeiro fica limpo, mas pela força do boi há abundância de colheitas. Mensagem de sabedoria para mim, para você, para os filhos e filhas amorosos do Deus Amor. Que Ele te abençoe e te guarde e faça resplandecer seu rosto sobre ti e te conceda a graça. Que o Deus Amoroso volte para ti o seu rosto e te dê a paz. Que esse mesmo Deus abençoe a minha e a tua família. Amém. Que o Deus Amoroso abençoe grandemente José Ricardo Siqueira, 6 aninhos. Parabéns da mamãe Vanessa, o papai Ricardo, o irmão Gustavo. Você também está aniversariando. Paz, felicidade. Deus te abençoe sempre e cada vez mais. Agora, Delcimar Guissoni, manhã em Alto Astral. Segunda edição, a gente se fala. Até lá.

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1: Olha, a previsão é de sol, muitas nuvens no período da tarde e à noite podem ocorrer pancadas de chuva, viu? Termômetros indo a 39 graus. O calorão continua nesta terça-feira.
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1: Ah, tá quente esta primavera, hein?

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1: Ah, pra você deixar o seu bom dia. Depois da primeira edição de hoje do canal Um é Notícia, neste 29 de setembro. Olha, tava ventando agora pela manhã. Algumas nuvens aí, o céu tá um pouquinho nublado agora de manhã. 8h35, hein? Tem previsão aí de pancadinhas de chuva à tarde, o tempo muda, né? No período da noite, aliás, pancadinhas de chuva no período da noite, à tarde aumento de nuvens, né? Tem mudança aí de tempo e o Brasil tá empatando com a Austrália. O Rafinha iguala para a seleção após a Austrália virar com 2 gols seguidos, hein? Opa, então quer dizer que tá 2-2? Que se tá esquisito esse jogo, viu? Tá muito esquisita essa partida. Vamos te fazer companhia até às 11:30 da manhã.

Opa, Texana 37, agora 8h47, pena que você já namora. Ah, pra Dona Vicentina, bom dia, Dona Vicentina, bom dia. O Dorival Carnevale também tá ouvindo a gente. Bom dia, Dorival, obrigado pela companhia, sempre na nossa escuta e uma ótima terça-feira. Parece que tá um pouquinho menos de calor hoje do que ontem. Acho que vai fazer menos calor hoje, viu, gente? Porque ontem foi um dia infernal, né? Hoje um pouquinho menos de calor, viu, Shirley? Menos calor hoje, hein? Ó, menos, hein? Né? Senão ninguém aguenta, né? Vou dar um bom dia também aqui. Pra Neide. Neide, bom dia. Já tem aqui o signo de Áries e Touro de Gêmeos. Pra você se ligar aí na previsão do seu signo.

0: Previsão para os nascidos entre 21 de março a 20 de abril.
1: É, então cuide do seu dinheiro e evite exagerar nos gastos. O dia será favorável para avaliar investimentos, buscar opções mais rentáveis, negociar contratos de trabalho, converse com parceiros, encontre soluções criativas para concretizar os planos, planeje um futuro, né? Dê passos seguros para conquistar estabilidade, cumplicidade no amor, hein, Ariano?
0: Previsão para os nascidos entre 21 de abril a 20 de maio.
1: É, com a lua em seu signo, cuide da beleza, renove a imagem, dê atenção aos desejos, valerá incluir na rotina cuidados de saúde, atividades e bem-estar. O dia favorece decisões de conforto para casa, o andamento de um projeto de trabalho, um empreendimento poderá ganhar viabilidade, melhorar os seus rendimentos. Jogue a autoestima para cima, taurino!
0: Previsão para os nascidos entre 21 de maio a 20 de junho. Gêmeos.
1: É, comece o dia devagar, reserve um tempinho para você, meditar, observar os sonhos, se dedicar a uma atividade criativa, ajudará a encontrar respostas e renovar o ânimo. Boas ideias poderão abrir caminhos no trabalho, anote o que surgir, desenvolva seus projetos. Se a vida social estiver cansativa, diminua os compromissos e respeite o seu ritmo geminiano.
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1: 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Às 8 da manhã, 52 minutos, não é?
3: Bom dia. Tô ligadinha na Canal 1, eu mando a programação pra Vilma Dong, pra Rosemary, que fez aniversário domingo, bastante saúde pra ela, muita felicidade pelo seu aniversário, Rosemary. O Delcimar, eu quero que no Café das 10 você toca pra mim, Roberto Carlos, Ternura. Se eu for atendida, obrigado. Maria Rosa, da Estância Verde Flora.
1: Ah, essa é boa, hein, Maria Rosa? Ternura, lindona essa música, viu? 8h52.

0: Roça Vence, do Michel Teló. São 9 horas aqui na Canal. Olha, 42 minutos do segundo tempo, quase 43 minutos do segundo tempo. Austrália 2, Brasil 4, hein? Austrália 2, Brasil 4. 43 minutos agora do segundo tempo. Muito bem. 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
2: Previsão para os nascidos entre 21 de junho a 22 de julho.
0: Câncer. Veja bem, Câncer, amplie as amizades, participe de um grupo, compartilhe os seus interesses, boas parcerias darão impulso aos projetos autorais e abrirão caminhos de desenvolvimento. Ganhos poderão aumentar, mantenha as contas em ordem, o caminho da família e da harmonia em casa trarão segurança para dar um passo maior na carreira. Some forças, ô canceriano!
2: Previsão para os nascidos entre 23 de julho a 22 de agosto.
0: E a carreira estará em destaque, Leonino. Uma decisão poderá abrir novas oportunidades. Conversas e trabalho trarão informações úteis para avançar nos planos. Com Marte e Júpiter em seu signo, conte com autoconfiança para tomar iniciativas, sem exagerar nas expectativas. O convívio com a família trará aconchego, ajudará a relaxar no fim do dia. Nascidos e nascidas em Leão.
2: Previsão para os nascidos entre 23 de agosto a 22 de setembro.
0: Virgem. Há uma viagem ou plano de estudo ganhará forma e ampliará perspectivas. O dia favorecerá negociações financeiras, conversas que ajudam a concretizar um projeto. Resolva os assuntos que podem, aliás, que pedem descrição, dê atenção às informações que chegarem. Novas referências enriquecerão suas ideias. Aproveite para pesquisar e planejar os próximos passos. Virginiano.
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0: 9:08 agora. Muito bem, 9:08, vamos ver aqui, já terminou? Jogo encerrado, hein? Austrália 2, Brasil 4, viu? Jogo encerrado, Austrália 2, Brasil 4, tá bom? Muito bem, tem ouvinte aqui participando.
1: Bom dia, Delcimar.
0: Bom dia.
1: Delcimar, conta aquela música pra nós aí, Chapeludo. Ofereço pro meu marido, ofereço pro meu irmão Bastião, que trabalha no caminhão da prefeitura, pra minha filha, Andréia, Daiane, Viviane, Danilo, pra minha neta Ana Carolina, pra todos os ouvintes, pra vocês da rádio, um abraço e obrigado, Delcimar.
0: Ah, legal, hein? Obrigado pela companhia. É a Neuza Branco Pindorama, Neuza, é isso mesmo? Mandando aqui a programação também para Maria Fátima Azevedo, que está aniversariando hoje. Alô, Maria Fátima Azevedo, parabéns. Quem está oferecendo é a Janira Azevedo, né, Janira? A Janira especialmente para Maria Fátima pelo aniversário hoje também. Vamos tocar o Chapeludo? Vamos então?

0: Não Sou Terapia, 9 horas e 18 minutos, hein? Você curtiu aí, ó? Danilo e Davi. Muito bem, 9 da manhã, 18 minutos. Tem Libra, Escorpião e Sagitário aí pra você atualizar o horóscopo já já. 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
1: Previsão para os nascidos entre 23 de setembro a 22 de outubro.
0: Olha, um acerto financeiro ou uma conversa íntima pedirá franqueza. Com o Sol e Mercúrio em seu signo, você terá clareza para expressar seus desejos, negociar o que precisa. Escolha os convites com calma, preserve tempo para cuidar dos interesses pessoais. Vênus, na área financeira, será promessa de bons negócios, valorize o seu trabalho, novo ciclo pela frente, aí para os nascidos no signo de Libra.
1: Previsão para os nascidos entre 23 de outubro a 21 de novembro.
0: As parcerias estarão em destaque. Uma conversa ajudará a esclarecer intenções. No trabalho, mostre o que deseja realizar. Firme sua posição. Assuntos dedicados terão um desfecho melhor se forem tratados com discrição. Com o planeta Vênus em seu signo, cuide da beleza, escolha um look, valorize seus encantos. Poder de atração, brilho, magnetismo, tá tudo bem para você de Escorpião.
1: Previsão para os nascidos entre 22 de novembro a 21 de dezembro.
0: Sagitário. Organize a rotina, retome um cuidado com a saúde que ficou de lado, um plano de viagem ou de estudo ganhará impulso, trazendo entusiasmo para decidir os próximos passos. Amigos indicarão um contato importante para desenvolver seu projeto. Aproveite as oportunidades sem lotar a agenda, tá? Respeitar seu ritmo ajudará a dar continuidade ao que você começar no dia de hoje. Nascidos e nascidas em Sagitário, 922.
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0: 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Quem tá aqui ouvindo a gente... a Maria das Dores, ô Maria das Dores, bom dia. A Josefa também tá na escuta, bom dia para você, minha amiga Josefa. Janira Azevedo, a cunhada Maria Fátima Azevedo tá aniversariando. Estamos mandando aqui a programação, hein? Ó, tá quente essa primavera, hein? 9:25.
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0: duvido, Panda Guilherme Benuto. Ah, Cléo tá fazendo curau, hein, Cléo? Opa, é o... os recebidos do dia aí, minha querida Cléo, bom dia. Pra Cidinha Rocha também lá de Agulha. Meu querido Douglas, na sintonia, bom trabalho, ó. Vou, opa, tá pedindo aqui a música do Zezé de Camargo. Daqui a pouquinho vou mandar pra você aí, viu? Se liga aí na programação da manhã, já já que nós vamos tocar.
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0: Ó, 9:34.
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4: Previsão para os nascidos entre 23 de dezembro a 20 de janeiro. Capricórnio.
0: É, o amor, os filhos, os projetos autorais ganharão espaço no dia. Uma decisão sobre dinheiro pedirá atenção aos valores, às responsabilidades de cada um. A carreira seguirá em destaque. Entre um compromisso e outro, dê espaço ao prazer. Solte a imaginação, criatividade. Tá muito bem, tá em alta para o signo de Capricórnio.
4: Previsão para os nascidos entre 21 de janeiro a 18 de fevereiro. Aquário.
0: É, cuide de quem você ama, promova a maior união familiar, o dia favorecerá melhorias na casa, planos que tragam mais conforto, nas parcerias, acolha as iniciativas do outro, descubra o que você poderá construir junto com ele, né, com o parceiro, contatos com pessoas de fora ampliarão possibilidades. É, irão expandir os horizontes, poder de influência e prestígio, indo muito bem para quem nasceu em Aquário.
4: Previsão para os nascidos entre 19 de fevereiro a 20 de março.
0: Peixes. Olha só, conversas e encontros de hoje trarão informações úteis para o trabalho. Esclareça dúvidas, conte com mais mobilidade, movimente o corpo e retome cuidados da saúde. Um acerto financeiro ficará mais simples, com valores e responsabilidades bem definidos. Contato com alguém de longe poderá trazer boas ideias. Foque nas soluções. Poder tá indo em alta, tá muito bem pra você de peixes.
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0: Ah, meu amigo Douglas, pessoal da oficina aí, ó, 9:40, hein? Canal 1 FM. Ó, pedindo Zezé de Camargo e Luciano.

Safadão e o Rei Vaqueiro, Displicente 947. 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É calor de até 35 graus e chuvas isoladas marcam o país no dia de hoje. A tendência para os próximos dias indica calor predominante no centro-norte e uma frente fria que avança gradualmente em direção ao litoral sul. O clima em todo o território nacional traz contrastes marcantes nas condições meteorológicas nesta terça-feira, estação de primavera. Enquanto o interior do país registra altas temperaturas e índices críticos de umidade relativa do ar, áreas específicas do território enfrentam mudanças repentinas no tempo. Para o sudeste, temperaturas amenas em algumas capitais, mas o aquecimento ganha força ao longo do dia, com a presença de sol forte. São Paulo e Rio devem registrar máximas elevadas, mantendo a estabilidade atmosférica típica de transição de estação.

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tocando aí a Simone Mendes, tocando pra vocês Direitos Iguais. Alô, minha amiga Marina. Tá ligada na programação da canal, hein, Marina? Bom dia.

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1: Ao nosso horário do café das 10, para você tomar um café quentinho, dar uma paradinha e ouvir aqui a nossa programação, né, Marina?
2: Oi, bom dia, Delcimar, é a Marina, e valeu, chapeludo, adorei, muito linda.
1: Curtiu o chapeludo, minha amiga Marina Barros, bom dia.
3: É, Delcimar, é a Neuza Branco de Pirangi.
1: Pirangi?
3: Eu moro em Pindorama, de Pirangi.
1: Falei Pindorama. Ela mora em Pirangi, eu falei Pindorama. Mas tá pertinho, né, Neuza? Um abração pra você, tá bom? Ah, meu querido Douglas lá da oficina tá apaixonado, viu? O colega pediu aqui antes de voltar pra casa do Zezé de Camargo. O rapaz tá apaixonado, hein? Ai, ai, ai. A Cidinha Rocha tá ouvindo a gente. Bom dia, minha querida Cidinha Rocha. Minha amiga Maria Domingos.
4: Bom dia, Delcimar. Maria Domingos, Santa Télia. Se fosse possível, você tocava a música do... Acho que é do Molejo. É, a Dança da Amarelinha. E eu ia oferecer para o meu esposo João Domingos, mas vai especialmente para minha netinha Aurora, que fez aniversário no último dia 25.
1: Opa!
4: Né? Eu parabéns, esqueci de oferecer netinha a música para ela.
1: Netinha Aurora.
4: Tá bom, Delcimar, muito obrigada. Tenha uma boa terça-feira.
1: Boa terça-feira, viu?
4: Delcimar, oi. Eu acho que o nome da música é o Pagode da Amarelinha. É com o grupo Molejo, sim. Tá bom, muito obrigada.
1: Tá animadinha lá. Ô, Alessandra, tá animadinha aí a Maria Domingos lá de Santa Adélia, querendo aqui o Pagode da Amarelinha, né?
5: Mariazinha na Amarelinha? É. Bom dia!
1: Você já viu que já temos recebidos da Cléo mandando curau pro programa, tá?
5: Não me entregaram nada.
1: Não entregaram pra senhora. Pra mim já entregaram, já guardei o meu na geladeira. 10:04, né, minha querida Cléo? Um abração pra você, viu, Cléo?
5: Tava esquisito.
1: Alô, vai ficar mais esquisito ainda. Alô, Alicimar Pereira. Alicimar Pereira, né? Um abração aí, obrigado pela companhia, pela sintonia.
5: Meu crachá, né? Chegou.
1: Alô.
5: Crachá do grande elenco.
1: Isso, vai lá. Vai trabalhar de graça, vai.
5: Ó, vamos pro Vatanabe.
1: Opa, já mandaram aqui a Latug. Vai,
5: ai,
1: Latug.
5: Adoro.
1: Ó, vai morrer aqui, amor.
5: 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Michele, lá do Jardim Scalise. 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
1: 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Latug combina com o café, hein, Alessandro?
5: Delicioso.
1: Você viu?
5: Alcimar Pereira, bom dia, que Deus abençoe a nossa terça-feira. Muita gente participando. Manda o seu alô pra gente. Tá começando mais um Café das 10.
1: Isso,
5: você de Taquaritinga, qual bairro você está nos ouvindo? E você da região, manda também o seu alô na companhia conosco nesta manhã.
1: Minha amiga Roseli Henrique, bom dia. Tá ligado, ouvindo a gente. Morto das batidinhas. Alô, Morto. Agora a senhora vai de Vatanabe, tá?
5: Vatanabe.
1: Vai de Vatanabe. Vai falar de Vatanabe agora. Enquanto...
5: Vamos.
1: Eu vou saborear aqui o meu curau e o meu latug.
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1: Tá. Ah, o Sérgio Porcini tá ouvindo a gente, a Ana Rosa tá ouvindo a gente. Bom dia, Ana Rosa. A Maria Fanelli tá ligada, diz que adora o café. Tem mais gente aqui, a Dona Vicentina já foi fazer a caminhada, já voltou da caminhada. A Cidinha Rocha também tá curtindo. Alô, Cidinha Rocha, tá quente pra caramba. Como tá quente, hein, Cidinha Rocha? Tá muito quente. Tá muito esquisito essa primavera, viu? Ô, Alessandra, tá muito esquisito essa primavera, tá?
5: Que primavera. E o vento forte que deu
1: de madrugada. Que primavera esquisita é essa, hein?
5: Você ouviu? Você acordou com o vento?
1: Olha o Brasil. Não, não acordei com o vento. Vento só lá no Bela Vista. Olha lá, o Brasil venceu a Austrália por 4-2, hein? O Brasil venceu a Austrália.
5: Golaço, quem fez?
1: 4-2, tá bom? 10 horas e 9 minutos. 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
1: Prepara Naturales da doutora Maria Luísa, lá para Margarete, que tá ouvindo a gente, né, Margarete?
6: Gracimar, bom dia. Gracimar, eu queria até ouvir aquela música antes que você vá, tá bom? Um beijo para todo mundo, quem gosta da música. Fica com Deus, uma boa segunda, uma boa terça-feira, fica com Deus, um bom serviço.
1: Opa!
6: E eu tenho um filho também que chama Gracimar. Tá bom, fica com Deus.
1: Aí, a Margarete ouvindo a gente, obrigado, viu, Margarete? Obrigado pela companhia. Cidinha Rocha tá aqui ouvindo a gente. Deixa eu ver aqui, a minha amiga Maria Fanelli, a Verinha tá ouvindo a gente. Alô, Verinha! Um abração, tá tomando café aqui conosco. Daqui a pouquinho a Cida vai participar do programa. Agora a senhora vai falar da Naturales da doutora Maria Luísa. Vamos em Naturales, o que tem a Naturales?
5: Naturales.
1: Daqui a pouco a senhora vai comer curau, fica tranquila. Olha aí.
5: Naturales hoje.
1: Olha lá, olha. A jornalista adora fazer propaganda dos biquínis da Virgínia. A jornalista adora fazer propaganda dos biquínis da Virgínia. É, olha só o que arrumaram pra senhora aí, né? A jornalista.
5: Arrumaram.
1: A jornalista, tá vendo só? A jornalista adora fazer propaganda dos biquínis da Virgínia. Uai, a senhora mudou, virou? A senhora odiava a Virgínia. Agora a senhora virou a casa, tá querendo ganhar um biquíni lá da Bioma? 10 horas e 13 minutos. A jornalista adora fazer propaganda dos biquínis da Virgínia. É a boa notícia. É, porque notícia boa também vende. E ela sabe disso, a senhora sabe disso. Sabe ou não sabe?
5: Sim.
1: Isso, 10 horas
5: isso que eu vou na
1: e 13 minutos. Então vai.
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1: É, essa primavera tá esquisita, tá calorenta, viu?
7: Bom dia, Deusimar.
1: Oi, Cida.
7: Eu adoro tirar foto do circo do sol. Essa é a previsão da chuva. Tá bom? Tá lindo esse circo no sol.
1: Tá bonito, mas tá esquisito. Tá muito quente, viu, Cida? Tá muito quente, minha querida Cida, que tirou a foto e mandou pra gente aí, né? Quem tá participando aqui, ô Alessandra, em nome agora da... Ah, vou falar da quermesse, tá? Vou falar da programação da quermesse. É, vai saborear um latugue lá que a nossa colega mandou aqui. Força com meu latugue. Força com meu latugue, o curau. Você na volta pro programa, tá bom? A Rosa Terezinha tá ouvindo a gente.
5: Já bom, fiz o meu lanchinho.
1: Bom dia. Isso,
5: faz, pra não cair nas tentações.
1: Faça o seu lanchinho. É,
5: Vou admirar as sobremesas.
1: A Letícia. Tá aí aprovando todas as os recebidos.
8: Muito bom! Adorei!
1: Isso, a neta Letícia Lara ligadinha.
5: Qual que é a sua hoje?
1: Vamos falar da quermesse, da culinária japonesa que tá chegando.
8: Muito bom! Adorei!
1: Culinária japonesa que tá chegando na quermesse, início 19 horas, vai ter Daniel Ordine, quermesse de Nossa Senhora Aparecida, na Praça Doutor Valdemar D'Ambrosio, vai prosseguir neste dia 2, tá? Neste dia 3, a quermesse também às 19 horas, com o Cadeia Nacional, leilão de prendas e assados, frango, leitoa, carneiro, enfim, e claro, né? O leiloeiro, a comunicação, o diferencial, está com ele, está com o Adão Costa, que eu já fiz o convite para que ele venha até esta emissora, sente aqui ao nosso lado. Alô, meu amigo Adão Costa. Adão Costa, o seu leiloeiro, o seu comunicador, Adão Costa. Quermesse, alô Isilda Palomino, obrigado pela preferência. Um abração aí, Queijos Palomino, Isilda Palomino, e a quermesse de Nossa Senhora Aparecida, festa bonita, ó, espeto de carne. A senhora vai de espeto de carne ou não vai?
5: Espetinho de carne, cáfita, pastel,
1: frango assado, frango a passarinho.
5: O brilho na sexta-feira será para culinária oriental. Isso. Que a equipe da Ginca tá preparando com muito carinho, muito sabor.
1: Muito sabor,
5: você não pode deixar de participar.
1: Parabéns,
5: tá. Culinária Oriental, dia 2, sexta-feira, lá na barraca de festas, da festa de Nossa Senhora Aparecida.
1: Olha, mandou queijo caseiro aqui, a Michele Moraes também mandando queijo caseiro, viu, Alessandra? Queijo caseiro, a Michele Moraes. 10 horas
5: Ladugue com queijo. Hoje o café tá caprichado. Opa, lá na casa da Michelle.
1: Muito bom.
5: Maria José, Rosa Terezinha, bom dia. Bom dia para aniversariante, para Adriana Bernardes. Gostaria de ouvir uma música, pediu aqui pra gente. Bom dia, Adriana. Bom dia pelo seu aniversário.
1: Parabéns, muitas felicidades. Parabéns.
5: Saúde e prosperidade neste ano de vida. Quem mais? A Tati aqui. Um abração. Ô, minha querida Tati, um abraço no seu coração também. Yara Galhardi, adoro ouvir o programa, tá na nossa companhia todos os dias. O Morto, a Cléo também mandou o meu cural, viu?
1: É, e pra refrescar as batidinhas do Morto lá, as raspadinhas lá.
5: O Morto, hoje vai trabalhar bastante, hein? Passa por lá, garanta a sua bebida, a sua raspadinha.
1: Pessoal
5: lá
1: de Agulha, na Estufa, em Agulha, trabalhando, Leonardo Mattioli, pessoal lá trabalhando, hein? É isso aí, bom trabalho pra vocês aí na Estufa, lá pertinho da Cidinha Rocha, lá em Agulha.
5: Alô, Margarete dos Santos também deixou o seu recado, Sérgio Porçani lá de Itápolis, Johnny Santos, a Wanda Leite, Roseli Henrique, bom dia, meu querido amigo, passando para deixar aquele beijo no seu coração. É a Roseli participando. Ana Marim, não economizando nos elogios a essa comunicação fofa do seu rádio todas as manhãs.
1: A senhora é paga pra elogiar.
5: Bom dia, Delcimar, meu ídolo. Quem falou aqui?
1: Meu amigo, aliás, Dodo, tá apaixonado, Douglas. Hein? Tá apaixonado. Já pediu a música do Zezé de Camargo e Luciano aqui. É música de quem tá apaixonado, viu, Douglito?
5: Alô, Sérgio Porçani. Alô, Sérgio do Hortifruti, também com aquele suco gelado esperando por você. 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
1: Alô, Chico do Lava Cara, hein? Um forte abraço.
5: Alô, Chico.
1: Isso. 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
1: Ah, Yara Galhardi, bom dia, Yara. Maria José tá ouvindo a gente, a Rosa Terezinha tá ouvindo a gente e minha querida Cida também, que eu já mandei, e a Verinha também tá ouvindo a gente. O que você quer falar, Alessandra?
2: Vou falar dos destaques, das notícias, as informações aqui em Taquaritinga. Tô cheia de notícia, o caderno tá vermelho, tanto que eu escrevi hoje.
1: Escreveu bastante. Falei bastante.
2: Isso,
1: vai, Paula. Falou um minuto, né? O jornal tem quantos?
2: Se você me acompanhasse...
1: Uma hora e meia,
2: você falou... Você teria ouvido.
1: Falou provavelmente um minuto e meio. À tarde é uma hora, a senhora fala provavelmente 30 segundos. Aqui, a senhora...
2: Menos que um horário eleitoral?
1: Agora, aqui, a senhora solta, o que a senhora não falou...
2: Solta o meu latim.
1: Ih, solta, vai.
2: Então eu vou falar.
1: Vai, fala.
2: Das informações em nome do Sicoob Cooperac, nós tivemos um júri anulado, a justiça conseguiu anular um tribunal do júri realizado em Taquaritinga no ano passado por uma ligação entre uma jurada e a empresa onde o crime aconteceu. Portanto, a nova sessão foi remarcada para amanhã, dia 30, a partir das 9 horas da manhã, no fórum. Este novo júri, esta nova sessão, após a justiça conceder a anulação da primeira sessão feita aqui na nossa cidade. É um crime de tentativa de homicídio, uma briga entre colegas de trabalho, que acabou sendo registrada como este crime. Ano passado, o rapaz acusado foi condenado a 6 anos de prisão em regime aberto e amanhã haverá uma nova sessão para decidir novamente o caso.
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0: carro e a moto, e a família nos atualizou dizendo que o motociclista teve alta da Santa Casa de Araraquara, está se recuperando em casa, seguindo todas as recomendações médicas. Notícia. Uma ótima notícia para este entregador que está se recuperando desta forte batida registrada pelas câmeras de segurança ali na esquina da Câmara na semana passada. A Lei Orçamentária Anual 2027 foi aprovada por unanimidade na Câmara na sessão realizada ontem. Um procurado da Justiça foi detido em Guariroba. Ele foi condenado pelo crime de estupro e agora foi encontrado, levado para a delegacia, onde vai cumprir a sua pena. Nós também tivemos um condenado capturado no Jardim São Sebastião, no trabalho das polícias militar e civil, ontem, segunda-feira, aqui em Taquaritinga. Polícia também engajada na procura pela manicure Ivanilda, hoje, oitavo dia em que a manicure desapareceu no Jardim São Sebastião. A polícia também engajada na procura por informações onde a Ivanilda, tá, qual é o seu paradeiro.
1: Caso, tá muito esquisito.
0: E nós estamos acompanhando diariamente a evolução das investigações.
1: Olha que curiosidade, que notícia curiosa. Um bebê de 1 ano e 6 meses foge da creche e anda sozinho até o trabalho da mãe. Bebê andou cerca de 50 metros sozinho pela rua até chegar ao local de trabalho da mãe. Ela acionou a polícia e abriu o boletim de ocorrência, gente. Olha, um bebê, isso foi lá no sul de Santa Catarina, né? Um bebê de 1 ano e 6 meses foi filmado saindo sozinho da creche, caminhando pela rua até o trabalho da mamãe. O caso ocorreu em Braço do Norte, no sul de Santa Catarina, na última sexta-feira. A criança andou cerca de 50 metros, não se feriu e a mãe acabou registrando boletim de ocorrência. A cena foi registrada por câmeras de monitoramento, gente. E tá aqui, ó, o bebê caminhando. Nos vídeos é possível ver o bebê caminhando sozinho pela rua. Ao subir na calçada, ele chega a cair, mas levanta, continua. Os carros passam por uma rua próxima. Ainda bem que nada aconteceu. Olha, foi direitinho onde a mamãe trabalhava, viu, Alessandra?
0: Que coisa, já sabidinho, sabe o caminho.
1: Sabidinho ele, hein? Sabidinho. Que bom que ele encontrou a mamãe, né? Vamos lá.
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0: enquanto
1: Alessandra?
0: Isso, eu vou falar que vem aí a Tormed. Você,
1: opa,
0: sabe o que é Tormed?
1: Diga aí.
0: É os Jogos Universitários da Medicina. Mais uma edição sendo realizada aqui em Taquaritinga na próxima semana, que é feriado prolongado. Então, jogos que serão realizados no município, principalmente na Praça Esportiva, no Ginásio Manuel dos Santos, ali no Complexo Dores, Complexo Esportivo Dori Parisi, do dia 9 ao dia 12 de outubro, mais uma edição de Jogos Universitários.
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1: Uniodonto conosco, Luciana Ruas, bom dia. Ao Luciano, lá de Jaboticabal, ouvinte assíduo do café, todos os dias tá aqui. E ele tá querendo o contato do morto das batidinhas. Olha lá.
0: É esquisito isso.
1: Quem mais aqui? Daqui a pouco a gente envia um contato. É Douglas, hein? Fortunato toca Boate Azul.
0: Opa!
1: Opa! Tá animado.
0: Vou fechar o barraco.
1: Tá cedo ainda.
0: Tá cedo, mas mais tarde. 10 horas e 33 minutos. Primeiro vamos comer um curau e um atum. Vai falar do que, Alessandra?
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0: Eu não sabia, novidade que agora o morto tem uma equipe de bartenders para sua festa, Alessandra. Inacreditável isso, hein? Não tinha ninguém. Não fazia
1: assim?
0: Nada. Tinha um sabor de raspadinha. Um sabor, quando começou a falar aqui.
1: Tá todo mundo uniformizado.
0: Agora todo mundo uniformizado,
1: mesmo. Essa aqui
0: equipe.
1: É boa, hein?
0: O que é isso?
1: Já vi na foto.
0: Hã?
1: Aqui, ó.
0: Hã? Um sabor de coisa. Agora tem milha.
1: Isso aqui você vai de carriola.
0: Opa, ei, morto, hein?
1: Já tá incluso no pacote a carriola, morto?
0: Passa o pacote, passa o zap do morto lá, ô Alessandra.
1: Vamos encaminhar.
0: Encaminha aí o zap do morto.
1: Para os seus clientes.
0: Pro ouvinte, né? Para os preferidos do programa.
1: Eu sei que você tá pensando.
0: 991-52-3051. 991-52-3051.
1: Você não vai fazer
0: é o zap do meu querido morto.
1: Que não tinha nada.
0: Não tinha nada. Não tinha.
1: Antes dessa voz. Potente.
0: Um carrinho lá.
1: Anunciar o nome dele.
0: Tinha um carrinho na Paula Escândalo caindo os pedaços.
1: Sim.
0: Agora virou bar. Agora já tem.
1: Não foi porque ele trabalhou, não. Foi porque anunciou aqui.
0: É, depois.
1: Não. Uma coisa é uma coisa, outra coisa é outra coisa. Não
0: vamos confundir. Agora já tem aí aquelas carretinhas.
1: Sim.
0: Agora já tem aí equipe de bartenders. Daqui a pouco vai.
1: Uniformizado.
0: Tudo uniformizado. Ê, morto, hein? 10 horas e 35 minutos. Bom, agora, olha só, agora os pãozinhos vão crescer hoje e a produção tá legal aí lá na nossa ouvinte do Jardim.
1: Hoje o forno não esquenta, hein?
0: Da Michele Moraes. E o Michele?
1: Saiu, entra outro.
0: É, isso aí, tá pensando o quê? Segue aí com... Daqui a pouquinho vou
1: também
0: falar...
1: Também sou assim.
0: Daqui a pouquinho vou falar...
1: Tarde na cozinha, só produções.
0: É. 10 horas e 36 minutos. Que situação, que piada.
1: Entendi.
0: Que piada.
1: Risada.
0: Que piada. 10 horas e 36 minutos. Vai falar do que agora?
1: Vou de bioma.
0: Vamos de bioma porque
1: chegou a hora.
0: Porque eu tenho que falar. Chegou a hora do terror. Chegou a hora. A senhora tem que falar dos biquínis da Virgínia. Fale aí.
1: Sua.
0: Capricha.
2: Muito bom. Adorei.
1: Só por isso vou falar
0: aí.
1: Da bermuda.
0: Então. A jornalista adora fazer propaganda dos biquínis da Virgínia.
1: 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A gente tá brincando aqui, mas os biquínis não são da Virgínia, biquíni modelo Virgínia.
0: Claro que a senhora teria que fazer esse comentário, que não é da Virgínia.
1: Não.
0: Tá? É evidente, são dos modelos da Virgínia.
1: Modelos Virgínia.
0: Virgínia.
1: Lindas isso. Combinações de cores.
0: Fala que são lindos os biquínis.
1: São.
0: Isso.
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1: imperdível.
0: Foi, Mateuzinho foi lá, falou pra mim que só, disse que não tem nenhum biquíni da Virgínia que serve na senhora. 10 horas e 38 minutos. Vamos falar da
1: quermesse. Tá com tempo, Mateuzinho.
0: Isso. Vamos falar da quermesse de Nossa Senhora Aparecida. Grandiosa quermesse de Nossa Senhora Aparecida lá em Nova América. Alô, povão de Nova América, hein? Olha, nesse dia 3, sabadão, tem a corda velha, hein? A corda velha lá em Nova América. Olha, tem a missa, tem novena, tem bênção, né? Gratidão aí a Nossa Senhora Padroeira do Brasil. Alô, Nova América, região toda tá convidada para você participar, para você prestigiar. Festa boa, Alessandra, festa grande, leilão de prendas e assados lá em Nova América. Alô, Nova América, neste sabadão à noite, neste dia 3, comunidade toda de Nova América convidando você. A festa tá, a chapa tá esquentando lá em Nova América, segundo aqui o Morto das Batidinhas, viu, Alessandra?
1: Estouro de festa, toda a região prestigiando nossa querida Nova América. 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
0: Agradecendo sua companhia na hora do café com este calorão de primavera, Alessandra.
1: Doutora Vivi Vieira inconformada com esse comentário do Mateuzinho.
0: Mateuzinho, senhora,
1: ele tá esperando o processo.
0: Foi comprar biquíni lá pra
1: tá me
0: pra
1: dizendo,
0: Érica,
1: traga
0: pra
1: papelada.
0: Érica, pra Érica. Isso que a senhora foi lá, não serviu um biquíni, foi embora.
1: Tô chegando, doutora Vivi Vieira.
0: A senhora foi embora. Foi embora da loja. 10 horas e 41 minutos. Amanhã a senhora volta, né?
1: O Mateuzinho não volta, teria essa maldade.
0: Volta mais animada pro café?
1: Eu sei da onde vem essa maldade. Sei muito bem.
0: Roberto aqui no programa, gente, de 74 essa música.

0: hoje de 1974, Eu Quero Apenas.
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0: 10h46.
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0: Opa, 10 minutos para as 11 da manhã.

0: Solteira no Mundo, Maurício e Eduardo, 10 horas e 58 minutos. 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
0: Ah, vou chamando aqui o nosso repórter, o José Lucente. Muito bom dia, Zé.
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0: Aí, obrigado a todo mundo do Watanabe. 11:04

0: até quando? Natanzinho Lima na programação da Canal, 11 horas e 13 minutos agora, gente. Até quando este calorão, hein? Até amanhã, viu? Até amanhã. 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

Estamos terminando mais um programa 11:25, segunda edição do canal Um em Notícia. Bem-vindo aí, ó. Mas tem fala mansa nesta terça-feira calorenta, 29 de setembro. A origem de tudo. Nos encontramos amanhã.

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1: Olha, uma ótima terça-feira para você. Estamos chegando para a segunda edição do canal 1 é Notícia, neste 29 de setembro, dia de Miguel Arcanjo, São Miguel Arcanjo. Hora da gente conferir já a primeira informação. Vamos às ruas da Guaritinga. Repórter José Lucente.
2: O Edson, a gente já mostrou agora de manhã uma imagem de um ônibus que parte do teto caiu em cima da cabeça do Arthur, garotinho de 7 anos de idade. E agora a gente está com a mãe do Arthur, né, a Camila, para a gente poder entender melhor o que, que houve e se já há algum tempo ela vem alertando que isso poderia acontecer. Ô Camila, quando você recebeu a notícia ontem, claro, você ficou preocupada, né?
3: Fiquei bastante preocupada, mas assim, o que me deixou mais indignada foi que demorou, né, para chegar a notícia até a minha. Ele foi para a escola, né, como todos os dias às 7 da manhã, entrou no ônibus da escola e para mim estava tudo bem. Como eu tenho 2 filhos, né, à tarde eu pego um às 4h30 e pego ele às 5h30. Às 4h30, quando eu fui pegar o meu filho mais novo, a motorista falou: mãe, a gente trocou de ônibus porque o teto do ônibus que a gente foi caiu, inclusive caiu na cabeça do seu filho mais velho. Ela falou: nós olhamos, mas estava tudo bem, deixamos ele na escola, mas caso ele chegar, dá uma olhadinha, se tiver alguma coisa, a gente está à disposição.
2: Você já vinha alertando isso? Porque ele toma esse ônibus todo dia, né?
3: Isso, todo dia. A gente já percebia que o ônibus estava bem ruim, tinha pau segurando o teto já do ônibus há um bom tempo. A gente conversava, né? As mães ali no ponto, né, sempre conversava sobre isso, mas assim, não fizeram nada, né? Aí ontem, depois do ocorrido, que mandou uma mensagem falando que o ônibus tirou o ônibus de circulação. E realmente eu vi que à tarde trocou o ônibus mesmo e pediu desculpa pelo que aconteceu.
2: Então quer dizer que quando caiu o teto, ele foi para a escola, teve aula, só à tarde você foi avisado?
3: Isso. Como ele é uma criança muito quieta, né? Inclusive ele está passando com um neurologista, investigando o autismo da parte social dele, ele não conversa, né, com outras pessoas. Então ele conversa só comigo, né, com a minha mãe. Então aí ele chegou da escola e falou, né, que a cabeça dele estava doendo. E aí a motorista, meia hora antes, já tinha acabado de contar, né, o que tinha acontecido. Aí eu fui olhar a cabeça dele, é onde eu gravei, né, as imagens da cabeça dele machucada e levei ele até a UPA, né. Lá foi feito o laudo também, o médico marcou tudo detalhado para mim, para que eu consiga, né, continuar aí, vou entrar com um processo, né, porque é inadmissível o que aconteceu.
2: É verdade. Ele não sofreu nenhuma sutura, nem precisou, né?
3: Não precisou, foi, né, mais a parte externa mesmo da cabeça, né? Tinha um pouquinho de sangue, foi mais o trauma e a dorzinha, né? Mas o médico receitou certinho, passou, né, para ficar atento, né, durante 24 horas, acordar ele pelo menos umas 3 vezes durante a noite, né? O processo certinho. Como foi um trauma na cabeça, né?
2: Agora você me disse que a empresa entrou em contato com você?
3: Isso, aí a fiscal da empresa mandou mensagem, pediu desculpa pelo ocorrido e falou que estava recolhendo, né, o ônibus, trocando por um novo.
2: O Arthur foi para a escola hoje?
3: Isso, ele foi, mas ele estava com medo, né, ele não queria ir, mas como ele estuda no LAR, está na fase final, eles estão fazendo, vão fazer uma apresentação amanhã, ele foi para terminar os ensaios, mas ele falou: ah, esse teto cair de novo. Aí eu expliquei que trocou, né, de ônibus, e aí ele foi bem mais tranquilo.
2: Foi um grande susto, né, mãe?
3: Nossa, bastante, viu? Muito. Ai, que não se repita, né? E tem criança, né, de berçário que vai junto no ônibus, né? A gente nem comentou, né? Imagina se cai sobre uma criança, bebê, a moleirinha, né, mais mole. Poderia ter acontecido algo bem pior.
2: Ô, mãe, muito obrigado, tá? Então tá tudo bem com o Arthur. Isso é importante, né, Edson? A gente vê aqui que o garotinho já foi pra escola, tá tudo bem, a vida que segue, e o ônibus foi trocado. Obrigado, viu, mãe?
3: Achei, eu que agradeço.
2: Deixo com você, Edson.
1: Pois é, né? Além do sucateamento do transporte de alunos aqui em Taquari, da rede, dos ônibus que transportam, além dos sucateamentos, você vê a situação, né? A criança foi ferida, caiu uma placa na cabeça do menino, placa do teto do ônibus caiu na cabeça do menino. Ele foi para a escola às 7 da manhã e a mãe só foi comunicada às 4h30 da tarde. Você vê, né, a irresponsabilidade, né? Infelizmente, essa aí é a fotografia da atual administração. Nada é tão ruim que não possa ser piorado, não é isso? Alessandra, central de redação, pois não.
0: A justiça anulou um júri popular realizado em Taquaritinga em setembro do ano passado. Naquela sessão, um crime de tentativa de homicídio foi julgado pelos jurados e acabou condenando o réu a 6 anos de prisão em regime aberto. Acontece que, após o encerramento dos trabalhos, uma pessoa que estava no conselho de sentença alegou ligação com a empresa onde o desentendimento entre funcionários ocorreu. A defesa do condenado recorreu e conquistou a anulação daquele tribunal. Por esse motivo, a sessão foi remarcada para amanhã, dia 30 de setembro, às 9 horas da manhã. Os trabalhos deverão ser abertos pontualmente e a sessão também é aberta para todos os interessados.
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2: 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Zé Lucente.
3: Olha, por onde você anda aqui na cidade, né, só tem uma pergunta a ser feita pra gente, nas ruas. Onde está a manicure que acabou desaparecendo na segunda-feira, dia 21 de setembro, e até agora não foi localizada? A informação, né, de que o carro pegou fogo na represa ali, na Itagaçaba, a polícia foi até o local, vasculhou tudo que tinha que vasculhar, não encontrou nenhum indício que possa levar aonde está a Ivanilda da Silva de Azevedo, 47 anos de idade. Ela está desaparecida, né, há mais de uma semana. Hoje nós estamos entrando aí no 9º dia do desaparecimento. A família tem algumas ideias, mas não repassa essas ideias aí às autoridades locais. A Polícia Civil, né, o SIG, trabalha incessantemente para buscar detalhes. O delegado que está responsável pelo caso, Dr. Alf, ele prefere não se manifestar para não atrapalhar as investigações. Ele diz que tem muitas linhas a serem seguidas, por isso não gostaria de falar nesse momento para não atrapalhar nenhum tipo de investigação. Mas fica aí, né? Todo mundo querendo saber onde está a manicure, a Ivanilda, que desapareceu na última segunda-feira. O carro dela foi localizado queimado, né? O que chama a atenção. E até agora, Edson, novas informações não surgiram. As autoridades preferem se manter ainda em silêncio, sem nenhuma informação que possa trazer aqui para a gente, né, da imprensa. E fica essa situação. Todo mundo querendo saber aonde está a manicure e até agora nenhuma pista. É você, Edson.
2: 11h45 e o Dirceu está aqui no zap da Canal, está mandando um recadinho para a gente. Pois não, Dirceu?
4: Edson, bom dia. Estão falando da mulher aí que a polícia está investigando, vai achar. O meu irmão faz 30 e poucos anos que mataram ele e nunca acharam nada. Isso daí é uma conversa, no fim não acha nada. Não vão nem atrás. Não sei se você se lembra do Bodinho. Até hoje ninguém achou nada.
2: É, Dirceu, um abraço para você, né? E lógico que a gente lembra desse caso aí, né? São 11h46, Alessandra, Central de Redação, a informação põe na tela.
5: E a família do João Marcos atualizou o estado de saúde do motociclista que ficou gravemente ferido em um acidente na semana passada. Aquela colisão entre o carro e a moto que ocorreu no cruzamento das ruas Rui Barbosa e General Glicério, na esquina da Câmara. Conforme as imagens, o carro transitava pela rua Rui Barbosa quando colidiu contra a moto que descia pela General. Motociclista foi socorrido e levado para a unidade de pronto atendimento, encaminhado para a Santa Casa e posteriormente foi transferido para Araraquara. Depois de dias hospitalizado, a família informou que o João Marcos recebeu alta e agora segue com a sua recuperação em casa. A esposa também disse que ele é entregador e ainda assim se queixa de dores, principalmente na região cervical, mas que está seguindo todas as recomendações médicas para se recuperar totalmente.
2: Olha, para a gente que conduz moto diariamente, né, todo dia, você vê aí, tá, o João Marcos está descendo a General Glicério, e informação da família que o sinal estava aberto para ele. Estava aberto para ele, mas e aí, ó, aparece o carro na frente, e aí? Deus do céu, hein? Deus do céu, não tá fácil não. São 11:47. Alô, Alessandra Campilho, Raquel, Victor, Viquilino, Raquel Viquilino, o Tonhão da Borracharia, daqui também o João Paulo, João Pala, muita gente comentando, né? Fazendo comentários com relação a esse acidente envolvendo a criança no transporte municipal de alunos aqui na Casa da Canal. Você quer conferir? Vai lá no Face, né? Repercute, dá a sua opinião também, passe por lá, faça aqui como João Paulo, como João Pala, como a Raquel Viquilino, Leontina Lima, Aleia Dutra, tá todo mundo ligadinho aqui na Casa da Canal. Alessandra, pois não? Zé Lucente, põe na
3: saúde
2: tela.
3: Saúde da mulher é o tema hoje aqui na CIT, Associação Comercial Industrial de Taquaritinga. A CIT, em parceria com a Secretaria de Saúde, vai realizar aí um dia de coleta de Papa Nicolau. E está aqui com a gente o nosso presidente da CIT para falar sobre esse assunto, né, Leandro? É importante para a mulher, né, se manter, né, nessa saúde, porque todo ano esse exame tem que ser feito. Bom dia.
0: Bom dia, Zé, bom dia, Edson, bom dia, ouvintes da Rádio Canal 1. É isso aí, Zé. A Associação Comercial, uma parceria com a Secretaria de Saúde, vai estar proporcionando nessa próxima quarta-feira a campanha do Papa Nicolau. Campanha muito importante para as mulheres aí. E o que a gente pede é que as mulheres procurem a Associação Comercial na quarta-feira, as colaboradoras do nosso centro, das empresas aqui do centro da nossa cidade, possa estar participando aí e poder prevenir, né, Zé?
3: E vem até uma viatura, né, especializada para fazer esse tipo de exame. É um exame rápido, mas que fique então esse convite aí para os empresários liberar os funcionários, que elas possam vir até a CIT, né? Isso pela manhã, vai até as 16h, para fazer esse exame, que é muito importante.
0: Isso, Zé, vai estar o ônibus da Secretaria de Saúde com toda a sua estrutura aqui em frente à Associação Comercial, aqui no centro da cidade, na Rua General Osório, número 829, e vai estar proporcionando aí toda a estrutura para que as mulheres possam estar fazendo o seu exame aqui mesmo na associação. O horário é das 9h às 16h, então é um exame muito rápido, viu, Zé? Coisa de 10, 15 minutinhos, é importante para vocês mulheres.
3: Tem que trazer algum documento específico, Leandro?
0: Zé, é importante que traga o CPF, o RG, né, e a carteirinha de saúde do SUS. Isso é importante.
3: E a CIT, né, ela se engajou nessa campanha porque é a saúde da mulher. Nós estamos tratando desse assunto nesse mês específico.
0: É, Zé, a própria mensagem fala: cuidar hoje é garantir mais uma vida amanhã, né? E esse é o trabalho da Associação Comercial, na parte social também, né? Ainda a gente se preocupar com a economia da nossa cidade, a gente se preocupa também com a saúde, né, dos nossos munícipes.
3: E a prevenção sempre é o melhor negócio, hein?
0: Zé, é sempre importante prevenir, né, do que remediar, né? E a associação está fazendo a parte dela aí.
3: Qual é o horário, então, desse funcionamento? Vai ser bem aqui em frente à CIT, né? Vai estar o ônibus aqui para fazer toda essa coleta, né? Enfermeiros e enfermeiras também estarão aqui. E as documentações que tem que ser trazidas pela mulher.
0: Então vamos lá, Zé. Quarta-feira, aqui na sede da Associação Comercial, Rua General Osório, 829, horário das 9 às 16 horas. O ônibus da Secretaria de Saúde da coleta do Papa Nicolau, toda à disposição aqui na Associação Comercial. E você, mulher, você colaboradora do nosso comércio, traga o CPF, o RG e a carteirinha do SUS.
3: Obrigado.
0: Obrigado, Zé. Obrigado, Rádio Canal, mais uma vez aqui na sede da nossa associação.
3: A Cintia e a saúde da mulher tem tudo a ver, viu, Edson? Eu deixo com você.
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3: De posse de um mandado de prisão, expedido pela terceira...
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5: Um homem capturado Um homem procurado pela justiça acabou sendo capturado pela polícia militar na manhã do último sábado, aqui em Taquaritinga. Ele que era procurado pela justiça em um mandado de prisão expedido em Itápolis. A captura foi feita na Avenida Capitão José Camargo de Lima, em um dos apartamentos do Jardim São Sebastião. De acordo com as informações, ao cumprir a ordem judicial, as autoridades levaram este homem para a delegacia, onde, posteriormente, ele foi levado para a cadeia de Santa Ernestina, ficando à disposição da justiça para agora cumprir a sua pena.
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3: A Escola Cívico-Militar, deputado Ricardo Izar, aqui em Taquaritinga, vai realizar no próximo dia 8 de outubro, a partir das 19h30, a terceira edição do Festival ESIM. A programação será realizada no Centro Cultural São Pedro e vai contar com uma apresentação preparada pelos alunos da unidade escolar. Nessa edição, os estudantes apresentarão uma adaptação inspirada no filme Vida de Inseto, levando ao palco uma produção que reúne elementos de arte, cultura e a participação de alunos. O festival faz parte das atividades envolvidas pela escola e proporciona aos estudantes a oportunidade de participar de uma apresentação artística diante do público. Familiares e amigos dos alunos estão convidados a acompanhar a programação no Centro Cultural São Pedro. É você, Edson.
2: Alô, Silas Oliveira, nosso repórter das chuvas, tá precisando aí, que calor. Alô, Fábio Valêncio, pessoal da Happy Day, tá aqui a Maria Martins, Cida Rômbula, Marcos Lourençano também ligado e o Zé Lucente com a informação pra gente.
3: O Centro Médico aqui de Taquaritinga sediou uma palestra focada na conscientização sobre a saúde do coração. A atividade foi ministrada pela médica cardiologista doutora Bianca Sgarbi de Jorge, que abordou as principais formas de prevenção, diagnóstico e cuidados com doenças cardiovasculares. O encontro contou também com a participação de pacientes, servidores públicos municipais e moradores da comunidade que compareceram para prestigiar a apresentação e esclarecer dúvidas sobre os cuidados com o sistema circulatório. É você, Edson.
2: Agora são 11h59, a gente abraça aqui com muito carinho, né? Audiência qualificada aqui da Casa da Canal, um abração para Ivanice Silva, o César Augusto Esbrage, o Pascoal do Trator também, tá todo mundo ligado aqui na Casa da Canal, mas a gente agora faz uma pausa para o horário eleitoral gratuito, em 25 minutos a gente está de volta.
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0: Taquaritinga, faleceu aos 43 anos de idade Rodrigo da Silva. Ele deixa o filho Fábio Henrique. O corpo foi velado no velório municipal e foi sepultado hoje, 11 horas da manhã, no cemitério local. Também o falecimento aos 35 anos de idade de Tatiane da Silva. Ela é solteira, deixou irmãos. O corpo está sendo velado no velório municipal e será sepultado hoje, 15 horas, no cemitério local. Ainda o falecimento aos 74 anos de idade de José Antônio Pureza. Deixa a viúva a senhora Iraci Aparecida Rize Pureza e também o filho e netos. O corpo está sendo velado em Cândido Rodrigues, onde será sepultado hoje às 16 horas. Amanhã a gente vai estar de volta, Edson. Até lá, viu? Boa tarde.
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2: Um abraço, Zé, obrigado pelas informações. E na sequência, quem traz as novidades do seu time do coração é ele, José Roberto Gayon.
3: Olá, amigos da Casa da Canal, chegando com as últimas informações dos quatro grandes clubes de São Paulo. É, a seleção brasileira acabou vencendo 4-2 a Austrália. Nós falamos aí hoje na primeira edição, o jogo estava 2-2. Na segunda etapa, o Brasil fez mais 2 gols, venceu por 4-2. Hoje, sem sustos, como foi na última terça-feira que o Brasil, aliás, na última sexta-feira, que o Brasil fez um gol apenas no último minuto para empatar com a seleção australiana. No pós-jogo, Ancelotti foi perguntado sobre o sistema com 3 no meio ou 4 no ataque e garantiu que vai seguir testando as duas formas. A ideia é por conta de termos mais atacantes do que meio-campistas de qualidade. Só que na prática, parece que quando a gente joga mais com mais jogador no meio, o time fica melhor encorpado. Ainda sobre a polêmica, tivemos um pênalti na segunda etapa e aí o Endrick que pegou a bola, o Bruno Guimarães era para cobrar, mas o Vini quem bateu. E aí veio a lembrança da Copa. O técnico Carlo Ancelotti disse que foi um pedido dele, o pedido do Vini bater a cobrança porque merecia o gol. E Rafinha, mais uma vez, trouxe a dúvida na cabeça de todo mundo. Por que não joga igual no Barcelona? Aliás, Rafinha saiu com dores musculares, foi substituído no intervalo. E o Otávio fez a sua estreia no gol, foi elogiado por Carlo Ancelotti, mas o Ancelotti já confirmou, sábado contra a Índia jogará Pedro Morisco. É a seleção brasileira, venceu 4-2 a seleção da Austrália, com gols. Primeiro gol do Wanderson, lateral direito, depois o Brasil tomou a virada 2-1, Rafinha batendo pênalti fez 2-2, depois Bruno Guimarães, o terceiro, e Vini Júnior cobrando pênalti, o quarto gol. Agora o Brasil joga contra a Índia. 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Trazendo agora as informações do Coringão. Fazendo parte do planejamento dos próximos anos, o Corinthians renovou o contrato de Zacaria Labiá até dezembro de 2027. A prorrogação foi feita e anunciada pelo clube, já inclusive apareceu no BID. O jogador marroquino está se recuperando de uma lesão no joelho.

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Falando do Palmeiras, o Verdão renovou o contrato.

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E o Santos tem um objetivo definido: estar na próxima Libertadores. Com 4 vitórias seguidas, o time busca ampliar a sequência e chegar a 5 tentos, algo que não acontece desde 2019. Com 38 pontos, o Santos ocupa a 8ª colocação e mira o Bahia, o primeiro clube na pré-Libertadores, com 46 pontos. Barreal deve retornar ao time e pode ficar à disposição depois de um longo período afastado por lesão. Arão evoluiu na parte física, é outro que pode retornar. Já o meia Coutinho...

0: sexta-feira, 20h, Morumbis, São Paulo e Santos. As informações do Quarteto Paulista da Seleção Brasileira comigo, José Roberto Gaion, para Casa da Canal. Eu volto amanhã com mais informações na primeira edição. Um abraço a todos e cuidem-se bem.
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2: Obrigado, Zé, trazendo as informações aqui na Casa da Canal. E agora eles estão chegando, Delcimar Guissoni e o Mateuzinho, pro fuxico do dia, na melhor, aqui na Casa da Canal.
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A sola do pé. É, a campeã mostrou que ela e os amigos ficaram com vários roxos pelo corpo após a festança que aconteceu na Paraíba. Vixe, que situação, hein? Tá esquisito isso aqui, viu? A influenciadora dançou muito durante um passeio de barco, fez passeio de boate inflável, se jogou no mar. Ó, pra entrar no clima do casório, o

para comprar uma cama. Vixe, fui comprar uma cama e perguntaram, de solteira? Mas eles estão quitão, escreveu aí a boiadeira. É cama de solteira, Mateuzinho, pra boiadeira? O registro aconteceu poucos dias depois de a cantora mostrar diferentes fases do corpo e contar que mudou a alimentação e a rotina de exercícios para ganhar massa muscular. É, tá ganhando massa muscular a boiadeira, viu, Mateuzinho? Você acha que ele ia parar, né? Você acreditou, né? Leonardo celebra o fim do jejum de 30 dias sem álcool. Voltei, Brasil! Cantor de 53 anos interrompeu o consumo de álcool após a recomendação médica devido a alterações em um exame de rotina. Mas ele não aguentou e voltou, hein? Ele encerrou na noite de ontem o desafio de 30 dias sem consumir álcool. O fim do jejum foi em grande estilo. Ele celebrou a marca com uma taça de cerveja e falou sobre o período atípico. O artista de 63 anos ficou sem beber por recomendação médica após exames de rotina apontarem uma alteração nos níveis de triglicerídeos e episódios de pressão alta, hein? Tava com pressão alta, rapaz, tá? Nas redes sociais, o veterano surgiu com um copo de suco de tomate decorado com uma azeitona no topo. Diz que era tudo brincadeira. Na verdade, ele continuou com isso aqui. Fazer o quê, né? Visivelmente cabisbaixo na sequência, no entanto, ele mostrou a cerveja, a verdade com a cerveja. Mudou o semblante e logo mostrou o sorriso. Voltei, Brasil! É isso aí. Já voltou a beber o Leonardo, viu, Mateuzinho? É, muita calma nessa hora, hein? Ó, não é a dona cobra que vai ser titia, não, viu? É a Maiara. Não é a dona cobrinha também. A Maiara anuncia que será titia e se emociona. Vindo com saúde é o que importa, hein? A cantora compartilhou registros do chá revelação e contou que chegou a desconfiar do sexo do bebê antes mesmo da descoberta. Olha aí, ó, a Maiara tem um novo motivo para comemorar em família. A cantora compartilhou registros de um chá revelação e anunciou aos seguidores que será titia de um menino. Emocionada com a descoberta, a sertaneja contou que já desconfiava do sexo do bebê antes mesmo da revelação e revelou uma coincidência envolvendo uma botinha que pretendia comprar para o novo integrante da família. A chegada do pequeno promete aumentar ainda mais o clã que acompanha de perto a trajetória da dupla. O bebê é o primeiro filho de Marco César, irmão caçula de Maiara e Maraísa, com a médica Milena Teodoro, com quem ele é casado desde setembro do ano passado, gente. Ó, e a Viviane Araújo, ela se muda para nova mansão de 2,5 milhões após venda de antiga cobertura, hein? A atriz vendeu cobertura de 110 metros quadrados e irá se mudar com a família para imóvel ainda maior. Ei, ai, ai, hein? Que é uma casa maior, ô Mateusito. É igual a sua, né? A Viviane Araújo iniciou mudanças às pressas para a nova mansão, comprada por 2,5 milhões no Recreio dos Bandeirantes, na Zona Oeste do Rio. A atriz anunciou a novidade pelas redes sociais e contou que após 15 anos está se mudando com a família para um novo condomínio de luxo, após vender a antiga cobertura por 1,2 milhão, tá bom? A rainha de bateria do Salgueiro explicou que até o fim do mês de outubro, ela tem até o fim do mês para liberar o imóvel que viveu com a família e ir para a nova mansão, ainda em obra, gente. Ela vai se mudar ainda em obra. A obra atrasou e eu tenho que entregar meu apartamento que eu já vendi, a minha cobertura. Tenho até o dia 20 deste mês de outubro para entregar, o Mateuzinho. É isso aí. Aí, para terminar, vou contar da Poliana Rocha. Ela encontra a Bruna Biancardi em voo e se declara encantada com você, viu? As esposas do Leonardo e Neymar se encontraram no mesmo voo com destino a Paris. É, a caminho de Paris, na França, a Poliana e a Bruna Biancardi se encontraram no mesmo voo, na noite de segunda-feira. A mãe do Zé Felipe publicou o encontro nas redes sociais e se declarou para a esposa do jogador Neymar Júnior. As duas estão indo para a cidade francesa para participar da semana de moda, gente.

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1: Vamos falar da grande festa, da grande quermesse lá em Nova América, que prossegue no fim de semana. Neste sabadão, 3 de outubro, tem a corda velha, tem missas 19h30, grande quermesse de leilão de prendas e assados, toda a comunidade de Nova América convidando você para prestigiar, para participar da grande quermesse em louvor a Nossa Senhora Aparecida, padroeira do Brasil. Alô, Nova América, esperando por você. É neste sabadão, dia 3, hein? Grande quermesse, festa bonita, gente bonita. Comida de primeira qualidade em Nova América neste sabadão à noite na grande quermesse em louvor a Nossa Senhora Aparecida. Tá todo mundo convidado para participar, hein? 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
1: E já vamos ficando por aqui nesta tarde. Programação da Super Tarde 93 está chegando aí. A gente volta amanhã, logo após o horário eleitoral, novamente estaremos por aqui, tá bom? Acompanha aí a sequência com a Super Tarde 93. Cadê você, o Mateuzito? Tamo te esperando. Tá todo mundo sentindo a sua falta aqui, Mateuzinho. Vem pra cá pra gente falar da Dona Cobra e da Dona Cobrinha. Cadê você, Mateuzinho?

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Para o ano 2026, você está bem? Ou não aprecia tanto calor desse jeito, hein? Que dia lindo, cara. Tá muito lindo lá fora. Eu que já morei em beira de praia, já morei na capital das Alagoas, como todos sabem, e morei a, sei lá, 300, 400 metros da praia. Os dias desse jeito são a cara de quem gosta de bronze. Até quando? Você define. Boa tarde.

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5: Alô, querida Vilma Donk, de bem com a vida. Obrigada pela companhia, menina. Super beijinho pra você. Ótima terça, super quente, super ensolarada. Abraços à minha querida Tati também, desejando uma boa tarde aqui pra todos nós. Muito obrigada. Beijos no seu coração. Maria Tasso, terça maravilhosa pra você também, com muito calor. Até ali, Mari, a, vamos dizer assim, embaixadora oficial do calorzão, tá dizendo o seguinte, meu querido São Pedro lá do céu. Ah, amo sol, ela querendo dizer aqui, mas não precisa fritar também, né?

0: Brasil, Igor. Não é japonês.
1: Boa tarde, Maluzinha. Japonês de Piscabal.
0: Tá bem.
1: Se você tiver hoje Tim Maia, qualquer uma deles, tá bom. Manda pra todos os ouvintes da canal. Toca, vai. Não, gaiteira não, é carreteira!
0: E japonês.

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4: Pro Lar. 1h39, tá na canal, tá de bem com a vida. 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
4: Olha, 1:42. Abraços pro Vanderlei da 7 de setembro. Malu, ainda bem que deu uma paradinha pra data FIFA. Senão, nosso Corinthians já tava lá embaixo na zona de rebaixamento. Você acha que eu assino embaixo ou não, Vanderlei?

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4: Galerinha, 1h56. Desta terça-feira, aniversário, deixe-me ver aqui, da Maria de Fátima Azevedo. Tá aniversariando hoje, desejo a ela muita saúde, muita paz, muitos anos de vida, felicidades. Malu, ela gosta muito da música de Paulo e Paulino, com Marília Mendonça, Estrelinha, beijão. Ela ama essa música, que coisa mais linda, ela é especial. E gosta muito de ouvir todos os programas da canal. Obrigada, meu amor. Um beijo pra você, Maria de Fátima, Maria Fátima Azevedo. Deve não ter o Di, né, meu diretor, já que não tá aqui no texto. Sejamos obedientes ao texto. Quer dizer que você ama de paixão essa música, meu amor. Vai pra você como presente nosso de aniversário. Beijo pra você, saúde e paz.

0: Danilo e Davi com Juan e Ale... Juan e Leandro. Eu ia falar Alessandro. Onde eu arrumei Alessandro? Pra você, Leandro. Meu Deus, deve ser o calor, deve ser o calor. Aliás, falar em calor. Falei agora pro Caíto. O Caíto, ele é palmeirense. E ele mandou aqui pra mim: Malu, tamo na audiência, tal. Toco a música do Mirosmar, mais conhecido como Zezé de Camargo. Ofereço pra todos os ouvintes, tamo na audiência. Um abraço, querido. E ele manda aqui: vai Palmeiras, né? Porque ele é palmeirense. Aí eu mandei pra ele. Que... Entendeu, Vanderlei? Mandar pra um palmeirense: vai de mão. Nesse calor, arde demais a nossa pele, né? Opa aí, tirando o sarrinho desse nosso futebolzinho, meia boca, né? Aí eu mandei pra ele: e vai Fla, porque assim só dá Fla e Palmeiras desse Brasilzão nosso. Aí ele mandou: aí não, como não?
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0: 2:09.
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0: 2:10, pra aquele compromisso das 2:15, se apressa, se você estiver meio longe, meio atrasado. E o compromisso não tem nada a ver com esse calorão, né? Cara, como tá quente, que é isso? E tal, o tal do El Niño, diz que vai ser um pouquinho pior que isso. Meu diretor, a gente vai dormir em cima, dentro da caixa d'água, né? Coloca o travesseirinho de fora, pescocinho com alguma coisa que segure a gente, senão. 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
3: 12h14, alô Cavalo, um abraço pra você e pro seu grupo, só por Deus, menino. Beijinho pra Cidinha Rocha em Agulha, pra todos os seus familiares, Cidinha. Cidinha não gosta de calor não, viu, Livarim? Você ficou como única representante de apaixonada pelo calor. Cara, tardido até 3 da manhã, que é isso? E o tal do El Niño vai tirar nós todos do ninho? Sério? Eu levo a sério essa história de calorão. Secura, tenho medo.

0: hora, Felipe Rodrigo, na melhor, 12h20. Cadê o casal mais romântico, mais apaixonado? E o 20 da canal, hein?
1: Maluzinha, boa tarde. Aqui é a esposa do Cabeça de Gato. Ele quer dar uma palavrinha contigo, Maluzinha.
2: Tá joia. Boa tarde, Maluzinha. Aqui é o Cabeça de Gato, ele é Silvânia. Tudo bem? Vê uma música pra gente aí, internacional aí. Quero oferecer pra Sena Preta lá na Vila Buscar, pra todos que estiveram ouvindo e pra você principalmente, pro Gaiteiro Gauchão Velho. Tchau, tchau, Maluzinha.
1: Um abração, Malu, pra você. Uma bela tarde. Beijão.
0: Beijão, meus amores. Gosto muito desse casal. Não os conheço. O Gaúcho, sim. Então, assim, eu sou apaixonado em vocês dois. Saibam disso, hein, casal? Cabeça de Gato. Eu gosto de apelido também. Gente, eu tava pensando aqui, né? Olha, foi a Janira quem cumprimentou a Maria Fátima Azevedo. A Janira, ela é cunhada da Maria Fátima Azevedo. Eu acho que não falei quem estava cumprimentando você, Maria Fátima Azevedo, que está aniversariando hoje. Beijo no seu coração mais uma vez. Ô, meu diretor, posso falar? Eu sei que nós, brasileiros, a gente tá assim, meio muxoxos, né? Meio cabecinha baixa, meio chateado, injuriado. Ah, tem que votar, tal. Cara, vai votar. Eu sempre acho assim, que independente dos candidatos que a gente tem, é um presente vivermos numa democracia, mesmo com todas as falhas, com todas as coisinhas erradas que a gente sabe que tem. Quem é que só acerta, né? Só o poderoso Deus. É um presente. Eu acho um dia lindo. Eu fico... Ó, hoje terça-feira. A eleição vai ser domingo, meu diretor, ainda. Mas eu, cara, já fico emocionado, que eu sou muito apaixonada por essa festa da democracia no Brasil. Então, assim, vai votar, cara. Vai, vai. Malu, mas eu não tenho candidato. Mas vá votar, vá votar. 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
0: Olha, tem coisa mais linda do que aquelas matérias das pessoas com 101 anos de idade indo votar, 80 anos indo votar, 89, 85, que você não tem mais a obrigatoriedade, né, de votar, e a pessoa faz questão de votar. Eu sou dessas, meu diretor. Vou completar 189 anos de idade, se tiver eleição nesse ano, estarei lá. Claro, meu diretor. Quero votar sempre. Eu acho show de bola o dia das eleições. Eu sou muito encantada, muito apaixonada, todo mundo, nosso povo. Pessoas assim, as várias idades, né? Desde que você já possa votar, mãe, filho, neto, todo mundo junto. É uma festa, eu acho uma festa. E outra, muita gente lutou para que a gente chegasse a isso, né? Muita gente perdeu vida. É, meu diretor, sou encantada com isso. 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
12: Boa tarde, Malu. Boa tarde, tô amando. Olha lá, eu amo esse programa.
0: Ah, obrigada, meu amor. Será que é amor de trem, hein, Vera? 12h26.

0: Enquanto o sol brilhar, Mato Grosso e Matias. Maravilhosos, não? Só no time do Mato Grosso, meu diretor?
1: Só assim.
0: Eu lembrei agora, que eu já perguntei isso pra ele. Entendeu, Caíto? Não é do seu balai, amigo. 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
5: 11:40. Alô, Dai. Ana, beijo pra você. Beijo pra Daniela também. Dani Garcia.

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0: Juliana, é Eu Duvido. Guilherme Benuto, a participação do Panda. 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
3: Ah, canção rei! Isso aqui tem que ter sentimento.

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3 horas 30 minutos. Cleiton e Romário, chuva de bênçãos. O Luciano da Luz diz que gosta desse calorzinho, Limarim. Assim, pra ele tá mais ou menos do jeito que ele gosta. E que o El Niño certamente traduzirá a temperatura que ele gosta nos graus corretos. Luciano. É esse ano, é Luciano, é tudo combinado, né? 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
7: 3:33. 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
9: Galerinha! Abraços pra você, minha querida Alice de Novo Horizonte. Ela tá perguntando como tá o calor aqui. Tá uma fornalha, minha querida Alice. E o italiano preparado para o tempo de rodeio já tá por aqui. Um beijo gigantesco. Até amanhã, se Deus quiser. Tchau.

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0: deixa no lombo de um.
1: Hoje é terça, em terça-feira, meu amor.
2: Hoje eu vou beber. Hoje eu vou beber.
1: É, vai chover ou vai fazer calor, hein?
3: Italianinho, menino, aumenta que dá hipótese
1: no meu bem. É, até agora tava Balu, né? Agora eu, italianinho, te faço companhia até às 7. Ai, que calor, hein? Ô, lugarzinho abafadinho, mas bom, prefiro o calor do que o frio. Vamos trazer o Juan Leandro, da Lili e Davi, fofoca do ano assim, ó.

0: aqui, só tempo de rodeio aqui, tem. 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
3: 4h25, a sequência musical Felipe Rodrigo. Ignora.

0: Felipe e Rodrigo.
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1: 439, Amor de Trem, de Paulo e Paulino, Teunzinho e Alessandro.

0: Bahia. É a Texana 37, Bruni Barreto. 4h45. 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
0: 5:57, ou melhor, 4:57.
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Vamos na bola, gente, depois atendo meu povo que dá teu um monte de recadinho pro italianinho. Vou trazer Mato Grosso e Matias enquanto o sol brilhar. Ô, moda!

irmão da Lua, amigos das estrelas, Zezé de Camargo e Luciano. Olha, são 5 e 6, hein? 5 e 6. 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

0: Era são 5h18 já, hein? 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
0: 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Moça pra casar, Diego e Vitor Hugo.

0: E eu decidi amar curando.
1: É, você não cuidou, Fred e Fabrício. 5h25, daqui a pouco começa a atender meu povo. 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

0: 6:30. 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
1: É, são 5h35, a programação Tempo de Rodeio. Vamos lá, que começar a atender meu povo, rapaz. Tem um monte de recadinho pro Italianinho aqui, manda lá.
2: Italianinho, oi, Italianinho, oi. Que quem fala é a Cida do Jardim Palmeiras.
1: A mãe do Paulinho.
2: A mãe do Paulinho, isso. Roberto Múrcia. O Italianinho, eu gostaria de ouvir Milionários R. Canta, né?
1: Isso.
2: É, você vai ver.
1: Isso.
2: Toca aí pra mim, Italianinho, fazendo um favor. Dentro.
1: Deixa comigo. Tá?
2: Não oferecer pra ninguém, não, só pra gente ouvir mesmo. Um abraço,
1: falou,
2: meu jovem.
1: Bem.
2: Tchau, fui.
1: Vai. Fechou. Fechou, meu amigo Ivo. Fala aí.
3: Oi, Taralinho, tudo bem?
1: Tudo.
3: É o Ivo de Matão.
1: Diga lá.
3: Oi, Taralinho, tá com mim um amor do Milionário Zé Rico.
1: Ah.
3: É, faz um ano.
1: Faz um ano.
3: Aí eu ofereci 40 pro meninão.
1: O meninão, não pode esquecer o meninão, hein, velho?
3: O cavalo, pro paina. O Cali Júri, para todos os ouvintes.
1: Tá bom.
3: E pro Trigo Serralheiro. Tchau, obrigado.
1: Grande Trigo, Trigo, meu parceiro Trigo. Ah, vamos ver aqui. Ai, vai, fala, Reinaldo. Fala.
4: Oi, Italianinho. Boa tarde.
1: Tá,
4: é Reinaldo de Apucabal que tá mandando essa.

0: Mensagem, como é que você tá, Telianinho? Tudo bem com você?
1: Graças a Deus.
0: Telianinho, quero que você toca pra mim aí com um... Tião Carreiro e Pardinho, O Mundo no Avesso. Oferece pro Rubão do Tangará lá de Monte Alto, pro compadre Ronaldo lá do bar Recanto Sertanejo de Jaboticabal, junto com os demais cachaceiros de plantão.
1: Só eles, né?
0: A dona Tereza,
1: pra
0: toda a minha família. Meus filhos, meus netos, a minha mãe que te escuta você lá no Corvo Rico.
1: Um abraço pra ela.
0: Ué, boa noite, fica com Deus, Itália. Tá na canal, tá ali, vem com a vida.
1: Valeu, filho. Vou ver aqui a Nena.
2: Boa tarde, Italianinho. Aqui é a Nena de Piranha. Quero pedir uma música com o Teodoro Sampaio. Filho da Tuta. Oferecer pra Helena de Santa Adélia, pra Regina Padilha, pra Nininha, pra Creonice, pra Márcia, pra Tuta, pra Alcione, pro Cristiano, pra... pra todos, tá? Pra vocês aí.
1: Eu não tô achando... Eu tinha essa música, ela apagou, rapaz. Não é possível. Vamos ver de novo. Filho da Tuta. É. Vou pôr outra do Teodoro. Apagou essa moda. Vai fazer o quê? Ô, tem, né, Maria Tassu? Fala, Maria Tassu.
3: Boa tarde, Teodorinho. Tudo bem? Maria Tassu de Vila Alegre. Adelaninho, vou pedir uma música, Tchão no Carro e Odilon, Mala de Ouro. Essa é essa música para o Demir Tasso, Dona Cida Posto Tropical, certo. Miguelzinho Frentista, Dona Josefina Loja Havaí, Luiz Gilbertoni, Marli Balã, a Luzinete da Vila São Sebastião,
1: certo.
3: A Carmen Tique de Vila Negra, todos vocês da rádio, todos os ouvintes. Falou, Adelaninho,
1: valeu. Você
3: tem uma boa noite.
1: Você
3: tá
1: bem?
3: Tchau, obrigado.
1: Falou, meu bem. Ô, Betalhaninho, queria pedir uma moda aí, toca pra gente. Ah, Marcos, não tem isso aí não. Manda pra turma aqui do Balera. Ah, você não tem isso aí agora não, Vim. Vamos ver a Lizete aqui, vai falar, Lizete.
4: Boa tarde, Italianinho.
1: Tarde.
4: Tudo bem?
1: Tudo.
4: Tá muito quente, né?
1: Graças a Deus, Italianinho,
4: eu gosto. Eu quero que você mande um abraço pra minha sobrinha, a Regiane do Cimara Toledo, que
1: um
4: tá fazendo aniversário
1: ela.
4: Hoje.
1: Saúde e felicidade pra
4: Regiane.
1: Quem
4: tá mandando um abraço pra ela é a tia dela, Lizete. Desejo muita felicidade pra ela, tá?
1: Tá legal.
4: E toda a família dela também, mandando um abraço pra ela, tá bom?
1: Tá bom.
4: A música que tiver aí.
1: Valeu,
4: tá,
1: meu bem.
4: Boa tarde, que seja uma tarde abençoada pra vocês, tá?
1: Tá bom, tá. Agora a Regina, vocês não podem, a Regina desde as 4h16 que ela mandou o áudio pro Italianinho, né, Regina?
5: Italianinho, boa tarde. Boa aqui tarde, é a Regina, eu queria ouvir. Faz ela feliz, eu ofereço para minha filha Regiane, que está fazendo aniversário hoje. Ela recebe um abraço do Marcelo e de todos os familiares da sobrinha. Que Deus ilumina ela com muita luz a sua jornada, que você tenha uma tarde abençoada.
1: Você também, meu bem. Vamos ver aqui. Manda aí, meu filho.
6: Boa tarde, Italianinho. Italianinho, aqui é a Márcia de Onda Virgem. Italianinho, bota aí o Tião Carreiro pra nós, fazendo um favor. Feliz pra todo mundo, feliz pro meu filho, feliz pra você, tá bom?
1: Tá bom.
6: E quem gostar da música, tá bom?
1: Tá,
6: manda
1: legal
6: aí o Tião Carreiro pra nós, fazendo um favor. Obrigado,
1: tá
6: uma
1: bom
6: boa terça-feira.
1: Depois ela esqueceu. Ela esqueceu alguém.
6: Quem tá na canal ontem de bem com a vida, posso ligar agora?
1: Aê, vamos ver aqui, ó. Boa tarde, Italianinho. O Edson Trevisoli, ô Edson. Lá do Américo, né? De Américo Brasileiro, está na audiência. Um grande abraço para você também. Pediu uma música, é o Estilingue da Saudade, que ele quer. Estilingue da Saudade. Vamos pôr para dentro da gaveta, o Estilingue. Vamos ver outro aqui. Boa tarde, Italianinho. Manda um abraço para minha mãe, do Rosinha, da Vila Ferreira, Santa Adélia. E todo dia na audiência, ela tá. Um abraço para ela, né? Que mais que ele tá falando aqui? Manda uma moda do Teodoro Sampaio pra ela. Falou, é o Reginaldo Bafinha, de Santa Adélia. Falou, Reginaldo. A Maria Campanha fala comigo ou não fala?
7: Italianinho, boa tarde, Italianinho.
1: Tarde, Maria.
7: Italianinho.
1: Oi.
7: Ô, Italianinho.
1: Oi.
7: Manda aqui pra nós a música hoje da... a música Parada Dura.
1: Esqueceu.
7: Luz da Minha Vida.
1: A Luz da
7: mandar
1: Minha
7: pra
1: Vida.
7: Mandar pra todo mundo, pra família Campanha Dona Negra. Eu mandar também pro Nicole Novo Horizonte.
1: Certo.
7: Tá aqui. E a todos os ouvintes. Com Deus.
1: Você também.
7: Deus abençoe. Boa tarde.
1: Amém. Tchau, tchau. Vamos ver aqui o Haroldo.
8: Oi, Italianinho. Boa tarde.
1: Tarde.
8: Oi, Italianinho, é o Haroldo aqui de Rio Preto.
1: Ô, Haroldo.
8: Oi, Italianinho.
1: Oi.
8: Toca pra mim aí o Som da Saudade.
1: Som da Saudade.
8: Tô passando aqui por Taquaritinga aqui, daqui a pouco nós vamos passar por aqui. E nós já tá se escutando o teu programa aí.
1: Rapaz, quem canta? Não tem essa moda, não.
8: Tá na Cana 1, tá de bem com a vida? Tchau, Alô, obrigado. Italianinho.
1: Tá bom. Vamos ver aqui. Não tem essa moto que ele pediu, não. Eu tenho som da melhor qualidade, é o que eu tenho. Vamos ver aqui. A Luísa de Jaboticabal, um beijão no seu coração, Luísa. O meninão de Matão, ele pediu a do Teodoro e Sampaio, oferecendo pro Pedrinho do Orquidário, pro Júlio do Restaurante Modelo, o Grande Julião, pro Alfredo, pro Goiano, a galera do Bar do Zezinho, Bar do Ivo e também do Corujas Bar. Valeu, meu compadre, vamos ver o outro aqui.
9: Boa tarde, Italianinho, boa tarde. Tarde. Um grande abraço pra você e todos aí dessa rádio maravilhosa.
1: Diga, filho.
9: Aqui é o Vanderlei do Micalha, Tati. Deus abençoe vocês.
1: Amém.
9: Um grande abraço, meu amigo. Tudo de bom. Ótima tarde pra vocês.
1: Obrigado
9: aí.
1: Obrigado, você também. Reginaldo Aranha.
10: Boa tarde, Italianinho. Você tá bom? Reginaldo Aranha, Santa Adélia.
1: Diga lá.
10: Tô tomando uma cervejinha gelada aqui, que o calor tá demais, né?
1: É,
10: manda
1: gostoso.
10: Um modal pra nós aí, minha serenata, João Mineiro e Marciano. Descer aqui pro André, pro Queijinho, pro Barroso, pro Vardi, pro Ricardo. Toda a galera reunida aqui no Bar do Rios. Um abraço, meu amigo. Fica com Deus. Tudo de bom.
1: Alô, meu filho. A Maria Domingos vai falar.
11: Oi, Italianinho. Boa tarde.
1: Boa
11: Maria
1: tarde.
11: Domingos, Santa Adélia. Eu queria pedir a música Pancada da Verdade. Eu vou oferecer pro meu esposo João Domingos. Vai lá pra Helene Embo, pra Tata do Queijo, pra Ana Rosa, vai
1: certo.
11: Pra Creuza, vai pra Marina, vai para meus filhos, vai pro Laerte Pirassol e a Ione, vai pro Cuque e Aline, também vai lá pro seu João Bataier, lá de Itajubi.
1: Beleza!
11: Obrigada, Italianinho.
1: Falou,
11: tenha
1: meu
11: uma
1: bem!
11: Feliz semana.
1: Você também! Tá vamos ver tchau. Aqui, é o Adriano conhecido por cavalo.
12: Oi, Italianinho, boa tarde, aqui é o Adriano mais conhecido por cavalo. Oi, Italianinho, já tá antenado com você aqui, hein?
1: Ai, que bênção.
12: Oi, Italianinho, se for possível, manda aí pra nós aí. João Mulato, de novo em teus braços. Vai pro Lucas Xavier de Pradópolis, ao pai dele, ao Rodolfão, ao seu Adão. Esse Miguelzinho aí é da hora, hein, seu Italianinho?
1: É gente boa, gente boa. Nicola!
13: Oi, Italianinho, seu ego.
1: Para,
13: acomodou pra nós hoje, eu Nicola no Horizonte.
1: Diga lá.
13: Fazer um favor. Com Ronaldo Viola e João Carvalho, mergulhado na saudade, merecendo a ventania. Giba Sorocaba, Luquinha Cachaceiro, Tiago Comedor de Bolos, Santo Santana, Pingaiado de Catanduva, tudo pra mim, e quem tá sintonizado? E nós tá tomando velho barreiro, cuidado aí, seus caras, seu cadelo.
1: Ai, ai, ai. Eu...
14: Boa tarde, Taleninho, quem Oxi. Fala aqui é o Matheus, queria oferecer uma música.
1: Ô, Matheusinho.
14: Que eu quero essa música aqui, de um Caeiro.
1: Ah.
14: Sou criança, mas eu gosto de João Carreiro.
1: É,
14: queria
1: tá
14: essa música
1: certo.
14: Aqui. A vaca já não foi.
1: A vaca
14: já foi pro
1: brejo.
14: Queria essa. Queria oferecer pra minha avó, pra minha mãe, pro meu pai e todo mundo da minha família. Pra todo mundo que tá ouvindo a rádio Canal 1 FM.
1: Aê, Matheusinho! Ah, minha amiga Reugina.
15: Oi, Italianinho, boa tarde.
1: Tarde.
15: Tudo bem?
1: Tudo.
15: Italianinho, manda um modão aqui pra nós ouvir, eu, Luiz.
1: Certo.
15: É, eu quero oferecer. Pra quem gostar, uma música sua.
1: Vou
15: não a do Caminhoneiro, aquela outra sua,
1: eu
15: que
1: sei.
15: Eu não sei
1: disfarce,
15: o nome.
1: Disfarce, disfarce.
15: Mas acho muito bonita.
1: Disfarce.
15: Manda pra nós aqui ouvir.
1: Tá bom.
15: Bom, ofereço pra quem gosta, quem gostar, né? Ofereço pro meu neto Enzo, tadinha, minha irmã, pra Eloá, pro Luiz, que tá aqui tomando uma já. Né? Limpa na garganta, né, Taleninho?
1: É, faz parte.
15: Tá limpa na garganta.
1: Faz parte. É, o calorzão
15: tá bom,
1: que tá,
15: filho. Boa tarde a todos.
1: Valeu, Regina. Tá, um abraço pro Luizão aí. Meu amigo Faustão, cuecão de couro.
16: Fala, cavalo velho.
1: Fala, porca gorda.
16: Boa tarde, cavalo velho.
1: Ah.
16: Olha aqui, nós passando na tua porta aqui, ó.
1: É mesmo, velho?
16: Sai pra fora pra você ver.
1: Acha?
16: Tá aqui na tua porta.
1: Não tem como.
16: Tô passando já. Falou, cavalo? Cavalo, toca aí, se der tempo aí, toca a sementinha pra nós. Um abraço por trás, cavalo velho.
1: Ei, Faustão. Grande Faustão. Vamos ver aqui o outro. Vai. Fala comigo aí, filho.
17: Oi, Talaninha. É a Dona Rosinha da Vila Ferreira. Dona Rosinha da Vila Ferreira.
1: Tá bom, é Dona Rosinha.
17: Eu queria ter a Dora Sampaio, você tá com o Rico Ferreira aí sonhando. Pra ela lá. Na audiência, toda tarde lá do seu programa. Dona Rosinha da Vila Ferreira, Santa Adélia.
1: Valeu.
17: Filho dela, Bafinha.
1: Falou, filho. Vamos ver aqui, ó. Talianinho. Com limão ou sem? É o Janiquene, é o Janiquene. Pinga do calor desse aqui, estoura até a ponta do sapatão, hein, Vi?
18: Boa noite, boa tarde. Eu gostaria de ouvir a música Aquela Parede. Eu gostaria de oferecer para meus netos João Pedro, Miguel e Cauane, para minha filha Ariela e meu marido Pedro.
1: Tá bom.
18: Fica com Deus, mim, Deus te abençoe. E eu ofereço também para todos os seus ouvintes.
1: Valeu, meu bem. Vamos embora, criação 5h47. Você vai ver, milionário José Rio.

0: Rodorio Sampaio, tem um recadinho aqui, manda.
1: Rodorinho, boa tarde, tudo bom? Rodorio Itajubi. Rodorinho, será que é aquele companheiro nosso de domingo que falou que a mulher tinha ido embora já tava pra frente de Presidente Prudente?
0: Vazou.
1: Será que voltou, Toraninho?
0: Acho que não.
1: Se possível, toca pra ele aí, pra nós tudo ouvir, né? Especial pra ele. Toca a música Zenaide.
0: Zenaide.
1: Abraço pra todos aí.
0: Falou, meu filho.
1: Não tá triste não, Toraninho. A vida é assim mesmo.
0: É, só alegria.
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0: Ó o mundo no avesso, tem um carreiro de pardinho.

E mala de ouro tem um do carro e Odilon. Ó, meu amigo Luciano da Luz tá pra pista, rapaz. Tá lá ouvindo nós, ó. Olha lá. Tá só cortando o chão preto, hein, Luciano? Ê, Luciano, rei das segunda-feiras. Alô, Tatiane Silva, um abraço pra você, Tatiane. Não dá mais tempo de pôr moda, viu, filha? Vamos rezar um pouquinho e agradecer a Deus por mais um dia que tá se findando. Eu volto jazinho, não me sai daí, não.

0: Obrigado a todos. O Negrão Zé do Prato, apaixonado. Do desejo também.
1: Uma boa.

do meu coração. E até amanhã, com as graças do dono do mundo, nosso Pai, nosso amigo.

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3: É, são 6h18, a hora passa por demais da conta. Alô, Maria Assis, né? Um abraço, uma boa noite pra você, viu? A Maria Assis na antenadinha. Vamos nessa moda aqui, ó. Faz ela feliz, saudoso amigo Juliano César.

0: Orochi e João Carvalho. Olha o Tiagão tomador de café. Eita, tá longe de sexta-feira, hein, vi. Ó, peraí, é gay.
1: Italianinho.
0: Oi.
1: Italianinho. Oi, você tá bom?
0: Vai,
1: ótima terça-feira pra nós, Italianinho. Amanhã já é quarta, hein?
0: É.
1: Manda um abraço pro Giba Sorocaba,
0: o Santos. Não vai esquecer o Donizete, o Tião da Bote.
1: Santana, lá, Luquinha, Cachaceiro e Luquinha.
0: A dona Rose também, viu?
1: Luquinha tá deserdada ainda?
0: Tá,
1: Santos Santana.
0: Hoje ele nem deu as caras.
1: Cezinha, Tião, dona Rosa Taquaretinga, dona Donizete do Paraíso.
0: Tião, Donizete.
1: O Gerardo Alcária, o Adriano lá de Dumont, mais conhecido como Cavalo, o homem mais lindo de Dumont. Tá na cara na um, tá de bem com a vida.
0: Ai, alô, Arlindo Parmeirense, boa noite pra você.

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7: Era só 6h36, ô seu Andrés. Alô, Santo Santana, um abraço pro Cera. Tomou três já, Santo, faz parte. Luz, luz da minha vida. É o trio Parada do...

0: Tá aí, ó, minha serenata João Mineiro e o Marciano. Ah, vamos ver aqui, é pra mim já esse aqui ou já é pro Gaúcho?
1: Alô, Italianinho.
0: Oi.
1: Gostaria muito de pedir a música Lourenço Olival, Relógio Quebrado.
0: Não dá mais tempo,
1: fiz pra você, pra Ninha do Sítio São Luís.
0: Obrigado.
1: Sebastião Dotti. Tá na cana um, tá de bem com a vida.
0: É claro. Alô, Luiz Basconeto, um abraço. A bancada da verdade, João Mulato e Pardinho.

A pancada da verdade macabujante, o italianinho vai ficando por aqui. Eu agradeço a você de perto, a você de longe, os amigos patrocinadores, obrigado pela credibilidade. O gaúcho já tá no pedaço, eu prometo voltar amanhã, se Deus quiser. Vamos lembrando que se eu amanhecer amanhã, Deus estará comigo, se eu não amanhecer, eu estarei com ele. Um forte abraço, uma boa noite. Até amanhã, se Deus quiser, e Nossa Senhora Aparecida me ajudar.

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4: 19:05, prepare seu coração. Bem, amigos da 93,7, venha para o mundo da Comitiba, canal 1 FM de Bem com a Vida. Tchau! E lá, olá, amigos amantes do rodeio, está começando de novo Comitiba, canal 1 FM aqui 93,7. Mais de 180 cidades antenadas com a gente, 6 milhões de ouvintes, aos internautas, um forte abraço. Noite de terça-feira, 29 de setembro de 2026, já estamos chegando por cá, meu filho. Sou o Coreia Catinga, o Padagai também. Procede perto, procede longe. Uma boa noite, o Gaúcho da Guaritinga, pra todo mundo, meu filho. Você vai mandando seu recado pra cá no WhatsApp da canal, hora 16, é o 32527293. Eu de cá, você de lá no Aranzé. E definitivamente eu te faço companhia no seu rádio até as 21 horas. Em nome dos Baluarte, os maiores patrocinadores, vamos chegando para os quatro cantos de Taquaritinga e toda a nossa imensa região. Com muito amor, com muito carinho, com a graça de Deus, o arquiteto, dono do universo, para mais uma noite de trabalho, sabe, meu povo? 19:07, informa o relógio da máquina sonora, Titio Oscar.
5: Boa noite, Gaúcho.
4: Abaixa, chama. Tá doido de ficar perto do senhor, velho. Santa madrugada, vambora. Vamos ajeitar até a da primeirita pra gente começar. Raja coração, enquanto descansa, a gente dá mais uma volta ao mundo. Mais um adão do nosso repertório pra vocês. Quero ver. Zoom mais um milionário. Para todas as famílias, os amigos da Cistrada, um programa feito para vocês.

0: chama, Maestro Oscar, vambora. 19 horas e 11 minutos. Um abraço lá pra Dona Tereza no bairro Recanto Sertanejo, na Jabuticabai, viu? Você mais por lá. Um abraço lá pro Wilson, na Santa Destina, Dona Marli também por lá, antenado com a gente. Alô, tchau, Mortalha. Abraço você também lá pro Fio, toda a galera do Fundão da Querência. Vai curtir a programação por lá, tchau, vambora. 19 horas e 11 minutos. O velho Tim também, a Dona Ju lá na minha querida Novo Horizonte. A galera por lá vai fazendo espancamento, mas. Tá gostoso demais, tá colorzão, minha gente. Vambora, vamos ajeitar o tempo. Obrigado, boia. Mineiro já destampou uma lá na Morada do Sol, mineiro. Vai, vai dura. Haja coração, hoje tá propício pra ir numa fria, galera. Não vai no garrafão, não, que é perigoso. Em cima da pinta, amanhã são os caras, até os ninjas das estradas, os caminhoneiros, antenado com a gente aí, um abraço a você de perto, a você de longe. Alô, Marcão Rios, um abraço pra você, vamos.
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0: Neizinho, espada na americana, tá meio sumida, meio alongada, Neizinho, da tuia, rapaz, tá na hora de você encostar na tuia, Neizinho.
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0: Quero ver, quero ver.
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0: A toda a galera de errado, ligado, amanhã só os caras, vambora. Pititico vem pra prosseguir comigo, Catanduva, cidade feitiça, alô você.
2: Alô, nota mil, locutor diferenciado da canal, o ícone da canal, agora rei do abacaxi.
0: Acho, chama. Que é isso.
2: Boa noite, meu amigo, você
0: é
2: tá
0: só
2: bom?
0: Luta, é só luta, velho.
2: Toca pra nós aí com o Zoom, febre de amor. Vamos oferecer para todos os ouvintes que ouvem a canal de Bem com a Vida. Aqui pro Sandro Santana, Rejane Cardoso, João Costa e Sarrafo. Para todos os ouvintes, uma ótima noite. Para você também.
0: Chique.
2: Seu Oscar, pode chamar o Bruno aí que tá na hora de tomar uma. Hoje está propício de ver.
0: Ai, nossa.
2: Seu Oscar, eu preciso de abacaxi, seu Oscar. Dona Maria, seu Manuel. Leva. É um abacaxi sem agrotóxico. Leva, produzido com adubo orgânico. É um abacaxi de Minas Gerais. Doce, doce. É um pingo de mel, seu Manuel. Vamos aproveitar. A viúva negra está carregada de abacaxi aqui. Abacaxi para toda a população de Itaquaritinga. Abração, Gaúcho. Esteja com Deus aí.
0: Outro você, parceiro. Vai adubado com açúcar, regado com mel. É abacaxi de Minas Gerais.
1: Eu não tô.
0: Quero ver, essas Sosca Luiz Vasconinho também. Tá foco. Vamos lá na Ibatê, antenado com a gente aí. Toca para nós o madão aí. Homem do meu tempo. Essa moda tem mais ou menos 5 quilômetros ou 10 ou mais, hein, Gadeiro, velho. Esse não é acha na tuia aqui, parceiro, velho, que os homens de Brasília já vem pra bronzear, vambora. Pega na tuia, vai só se ver se tá na programação, vambora.
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0: Pega na tuia, amanhã só se vai. Figura
1: de um menino.
0: Ê, mineiro, velho, antenado com a gente, vai só os caras aqui. Eu quero mandar um super forte pra todos os amantes da Boa Moda Sertaneja que vai continuar antenado com a gente também. O seu Expedito lá na Boa Sorte, a Dona Diva. Lá pro Juarez, a Dona Tati também. Lá pro Gabrielzinho também. Lá pro Xixa, lá em Itajubi. Ô, Juarez, pergunta pro Xixa aí se ele perdeu meu telefone, meu zap aí,
1: velho.
0: Passa pra ele aí se ele perdeu, organiza aí que continua o mesmo número, viu, Xixa? Organiza, doutor Fabetaré, não sei que não tem alvará, né? Não prossegue a gente mais. Mas vambora, pau, rapaz do céu, pau pega, parceiro. Chama, velho. O Evandro Sala na Monte Alto, comercial Sala, abraço lá pro Serção da antenado com a gente. A galera que vai lavando o pescoço por dentro, por lá amanhã. Titio Faria tá sumido, bandão, velho. Tem notícia do titio.
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0: Quero ver, Maestro, quero ver. O Trinca já antenado com a gente também, Américo Brasilense, um abraço pra você, vambora, Trinca, véi, chama. Carão do Guincho, na minha querida Morada do Sol, Araraquara, Dona Leonice, vai preparando a merenda por lá, meu povo.
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0: Vai ajeitando, seu Oscar, vai ajeitando, vambora. A pancada é seca no varal da, no morão da porteira, seu Oscar, vambora, o varal da charrete, cheio de moda.
1: 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Em coração.
0: É Carla Montiar também, a esposa Gislane, mãe só Oscar. Cadê, cadê, cadê, cadê? Quero ver, quero ver. Jazine Broceia, meu amigo Cachoeira, vambora. A dona Cida do Posto Tropical, também o Miguelzinho Bernardo, também uns frentistas por lá trabalhando antenado com a gente. É uma pauleira sua mãe. Já tem os homens de participação, seus caras? Ainda não? Então, segura. Segura a rédea pra nós, parceiro. Segura a rédea. Mas não bambeia não, parceiro. Vambora, o velho Bentivita antenado com a gente.
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0: Marquinho lá na mira, só do essa, alô Marquinho, um abraço pra você, vamos!
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0: Ô, berrante, eu não toco mais Cassinho Benatti na curva da igrejinha.
1: Toco mais.
0: É muita paixão, Zoom! Quero ver!
3: É muita paixão, amigo!
0: É, bro de amor. Zoom mais melhorar. O badão é pra vocês.

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14: De bem com a vida, amanhã só os caras perto aqui do lado de cá, só os caras que a minha mão esquerda não faz nada, só os caras só a direita aqui, me ajuda aí, faz alguma coisa, nossa. Chama o Pedrinho pra ajudar você lá, arranja coração, meu
15: Deus. Ia mesmo, né?
14: 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Grande abraço lá pra dona Rosa, lá pro tio Mortari também, fartura, riqueza de vida, alô tio, um abraço pra você, velho. 19 horas e 29 minutos, maestro, vambora, a pegada é bruta, maestro Oscar, é um coisinho de porco no seu rádio, Rafael Bombas, injetora, senta quarentinha na tela, maestro. 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

0: Maestro, vai! E a galera na rodagem antenado com a gente. Alô, Pedrinho da Costa, raja coração! Alô, Didi da estrutura, abraço pra você, lá na minha querida cidade de Jaboticabá, a estrutura de rodeio com ele, parceiro, meu amigo Didi, um abraço, bom. Quero pra dar um zoom bem forte lá pro meu amigo Chiquinho da cidade de rodeio, Califórnia, também, toda a galera da California Store.
1: Eu me conformei.
0: Tô ajeitando o tenhado, menino, velho, um abraço, vem um velho Cachoeira pra bronzear.
2: De gaúcho, aqui é o velho Cachoeira.
0: Oi.
2: A música é... Faça ela feliz.
0: Estou
2: oferecendo para os dois meninos de Dumão, Adriano e Rodolfo, o Trinca, a dona Cida do Posto Tropical, o netinho dela, o Miguel, a linha do Cito São Luís,
0: certo.
2: O Pedrinho da Costa, Sandro Santana, nossa. Seu Adão, Lorival Fedor, Chapéu Preto, Bota de Cândido Rodrigo e o Zé Rosa de Pirangi. Obrigado, gaúcho.
0: Outro para você, vambora aqui, mano. Essa moda aqui, lá pra Gislane, a esposa lá do nosso amigo, maestro Oscar, lá da, o Zé Carlos Pedreiro, lá em Monte Arto. Um abraço pra você, viu, gaiteiro, vai firme na trás, tá por lá, dona Gislane, e lá pro Zé Carlos Pedreiro aí, seu Oscar, pega essa aqui pra mim aí, isso, ajeita o teado, raja coração, organizando pra nós aí, santa madrugada, não existe, espada sumiu, hein, rapaz, seu, empresária desse jeito, né, seu Oscar. É muita reunião, tal e coisa, coisa e tal. Vambora lá de cá, vai prosseguindo comigo. Alô, você!
3: Olá, boa noite, gaúcho. Que é o Matheus aqui de Pirangi. Queria oferecer uma música que vai ser boa. Tinha um carreiro.
0: Quero ver.
3: É. Boi Soberano. Queria oferecer pra minha mãe, pro meu pai, pra minha avó, pra todo mundo. Ouvinte da Canon FM. Tchau, obrigado.
0: Certo, um abraço, vambora. Tá na tuia, maestro.
1: Ei, tão só.
0: 19 horas e 34 minutos, ajeitando o tenhado. Reginaldo, lá em Santa Adélia, também entrando com a gente. A mãe do Nascida também, obrigado.
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0: Marquinho do Coqueiro em Novo Horizonte. Um abraço pra você, Marquinho. É, como é que tá o tenhado? Firme na traia. Lá pro bar de São Valentim também. Toda a galera por lá, Urubuzim. Os demais por lá, Joguinho também, Sanfoneiro. Um abraço pra toda a galera do Novo Horizonte. Marcão Funileiro. Ei, Marcão, velho, tá corrido, parceiro. Costa por lá de Rádio Ligado, lavando o pescoço por dentro, com certeza, uma noite quente que nem essa, né, mas, Oscar, mas tá bom, tá gostoso demais, vambora.
4: Ia mesmo, né?
0: Tá chique demais, vambora, manda esse madão lá pra dona Gislane, a esposa do Zé Carlos, vai, Oscar, lá na Monte Alto, andando com a gente, vai, Oscar, pega na tuia. Milagre do Caixa 7, parceiro.

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0: Haja coração.
1: 19:46, 93,7 de Bem com a Vida no seu rádio Maestro, a Comitiva, Caraú FM. Cláudio Feitosa, esposa Nilva, também antenado com a gente, Uridão da Farmácia, um super forte Maestro, vambora. 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Vambora, maestro, ajeita o telhado, vai. 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Alô, Reginaldo, lá na Santa Fé do Sul, antenado com a gente, a professora Tati, por nada bem, obrigado de coração pelo carinho, vambora. Como é que tá aí na Rubinéia, na Santa Fé, um sol pra cada um, parceiro, é. Santa madrugada. Parece que domingo a previsão vai mudar, né? Esse fim de semana agora parece que vai ter uma previsão aí, seus caras. Aí, consulta aí, mas seus caras. Rapaz, seu aí. É chuva no fim de semana, seus caras. Mas no domingo também parece que vai dar uma clareada, sei lá. Vai começar melhor o tempo, seus caras. Máxima de 22, mínima de 13. Ai, senhor amado, meu Deus do céu. Aí, seus caras. Domingo nós tá chegando uma carga de abacaxi, velho. Bota preço no abacaxi, vamos! 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
1: 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Cima da pinta, vai. 19:54 na Comitiba, Canal FM, o programa mais sertanejo pra você. Do lado de cá, o povão vem pra prossear. Abre a cancela, maior Oscar, alô você.
3: Boa noite, gaúcho. Tudo bom?
1: Tudo bem.
3: Firme na traia.
1: Opa!
3: Como é que tá o telhado aí, gaúcho?
1: Chega lá, Teixeira.
3: Aqui é o Teixeirinho de Reginópolis, gaúcho.
1: Chega.
3: Se for possível, tocar uma música do Tião Carreiro e Pardinho aí.
1: Quero
3: o
1: ver.
3: Fim dos tempos.
1: Sempre.
3: Ofereço pra minha esposa Solange, pro meu irmão Beto lá na querida cidade de Lins e meu irmão Dirceu lá no bairro Cabo Verde, município de Urulá. E pra todo mundo que está antenado na Canal 1, gaúcho. Um abraço, fique com Deus.
1: Outro pra você, vambora. Alice vem lá da minha querida Novo Horizonte. Alô, você.
4: Olá, gaúcho. Boa noite pra você e seu Oscar. Gaúcho, você tá com Teodoro Sampaio. Lição de moral.
1: Vambora.
4: Obrigada, um abraço, um ótimo programa, uma abençoada semana para você e Deus os abençoe. Da Alice de Novo Horizonte.
1: Abraço, obrigado de coração. Merci.

0: Tendo pra daqui a pouco, você fala e eu te escuto. É um coxinho de porco na sua rádio, minha gente. Alô, você.
1: Olá, Gaúcho. Boa noite. Aqui é Reinaldo Cabal que tá mandando essa mensagem. Como é que você tá, Gaúcho? Tudo bem com você?
0: Eu acho
1: Gaúcho,
0: que tá.
1: Quero que você toca pra mim com o saudoso Rick, mas o Renner. Saudade pesada. Oferece lá pro Rubão no Tangará, lá de Monte Alto. Compadre Ronaldo do Bar Recanto Sertanejo de Jaboticabal, junto com os demais cachaceiros de plantão, pra Dona Tereza, pra toda a minha família, pros meus filhos, pros meus netos, pra minha mãe que te escutou, sei lá, no Corvo Rico, o Edinho, pro Barril, o Fio da Motosserra, passando do sítio da Graminha, pra Evandro Sala e pra todos os seus ouvintes. Que você tenha aí uma boa noite. Fica com Deus, Gaúcho, tá na canal, tá de bem com a vida.
0: Tudo a ver, nós e vocês, vamos! Seu Zé Botec, eu gosto demais da programação. Alô, Maurão da Marmoraria, um abraço pra você, 19h56, Maé. Pega na tuia, amanhã sósca, vem cá, Berrandeiro, velho. O Berrandeiro não tá participando muito, que tá tendo aí umas participações diferenciadas.
2: Ia mesmo, né?
0: E coisa e tal, o sósca falou, não, eu tô por cá, eu tô na carência, eu faço parte do trio. É o trio que ajeita esse povão de Taquaritinga, região mais que faz adormecer e anoitecer, vambora.
2: Gente do céu.
0: É nóis, sósca.
2: Ia mesmo, né?
0: Repico Berrante, chamou seu vambora. É um programa feito pra vocês. Velho Chiquinho de Gaço na curva da Ponte Alta. Recorda a boiada subindo no estradão, poeirão da estrada. Sabe, seu Chiquinho de Gaço. O velho Gomercino gosta demais, Dona Maria também. O velho Bentivi, acabou com a roja. Gosta demais da programação, é todo esse pavão que tá sempre antenado com a gente. Ao toque do berrante, o seu para Dona Vilma também antenado com a gente na Santa Mônica. O pavão de Radrigado, Tio Mortari também lá em Matão, a Luísa da Santa Regina. Rebigo Berrante, o modão é do Tchonzão pra vocês. Quero ver! Alô, Marquinhos, na Miração.

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Bom demais, Maestro Oscar, daí 20 horas e 9 minutos. E 10 minutos já, Maestro Oscar. Mas passa rápido demais da conta, velho. Que é isso? Ajeita o teatro pra nós aí, tio Oscar. Vambora aqui. Abraço também, seu Oscar, lá pra Monte Alto também. Alô, Luciano. Abraço, vou ficar devendo, Luciano. Um abraço pra você, viu, velho? Vou ficar devendo isso aí. É, rapaz, eu só tô com um pendrive lá do Zoom do Zé Rico, lá com o Neizinho, lá de Americana, trouxe pra mim. Rapaz, eu não tenho mais nada, já foi tudo embora. Os amigos levou tudo embora. Mas vai, com Deus, vai curtindo. Um abraço pra cada um de vocês e obrigado de coração pelo cara. Vambora, maestro. Qualquer coisa, dá um zoom pra você aí, Gaiteiro. 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Lá pro Henrique, pra toda a galera, maestro. 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

0: tapinha na vitrola e mandar uma daquelas derrubada apaixonada, maestro. Alcha coração. O SS na Santa. Ah, vai o Santos Adana, só os caras da Catanu, vambora. É, não vai achar esse modão aí. Não tem valentão da rua, Aurora, parceira com Nike, velho. Do lado de cá, vambora.
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0: Do lado de Camanha, só se quer, vambora. Quero ver 20 horas e 14 minutos.
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0: Ajeita, põe um homem do Mercedão amarelo pra produzir agora,
2: velho. Gaúcho, boa noite.
0: Boa noite. Eu te convido,
2: acabou. Ô, Gaúcho, oi. Toca pra nós aí, Laço Dobrado. Fez pra mim, foi o Juliene, o André, o Jorge Bota, o Edinho, o Corgo Rico, o Maico, o Barril, o Cacá do Sorocabano, o Bidim, o Adão lá da Fazenda e o Antônio lá da Fazenda, tá bom? Uma noite abençoada aí, bom trabalho aí, obrigado.
0: Outro pra você, vambora, parceiro.
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0: Quero ver, canta novinha.
1: Eu quero.
0: Saudade de alguém, mas eu não sei se hoje ela vem mais.
1: Eu quero.
0: Vambora, mas só escreve.

0: da Pinto amanhã, só já quero ver, quero ver. 20h15, é 93,7, tudo a ver no seu rádio, maestro. Alô, você.
1: Boa noite, gaúcho. Que boa noite. Ricardo Santa Dessa.
0: Tudo bem?
1: Toca Estrela de Ouro. Por isso, pra você da rádio, Oscar, esse cachaceiro aí.
0: Carma,
1: pra todos os ouvintes.
0: Ainda bem que não escutou. Rapaz.
1: Eu só bebo o whisky.
0: Só o whisky, nossa. Quero mandar abraçar lá pra Soninha também, que tá sempre internado com a gente. Alô, Soninha, obrigado de coração pelo carinho. Raja coração no bairro Secap, maestro. Ajeita na tuia pra nós, tio.
2: Tudo de volta. Eu quero.
0: Mistura caçou daqui pra frente, é só pra trás, seu Oscar. Vambora lá de cá, vambora.
3: Ô, Galchão, boa noite. Tô Adriano, mais conhecido por Cavalo Chique. Ô, Galchão, se for possível, manda pra nós aí. João Carreiro, Volta pro Meu Coração.
0: Tá apaixonado.
3: Vai lá pro Lucas Xavier de Pradobres, ao pai dele, ao Rodolfão daqui do Mão, ao Miguelzinho aí, a avó dele, ao Santo Santana, ao Tiago Tomador de Café, e a todos lá do Grupo Só por Deus, seu Adão, seu Cachoeira, e a todos do Grupo Só por Deus lá. Forte abraço, irmão.
0: Modão já tá na tuia, parceiro, vai. Vambora, Faustão, pra você.
4: Boa noite, boa noite, boa noite, gaúcho. Você tá bom, meu irmão?
0: Chique.
4: Ô, gaúcho.
0: Oi.
4: Vamos hoje de pescaria com o Ronaldo Viola.
0: Vamos pegar na tuia.
4: Toca pra nós aí. Aí, minha esposa escutando, um dedo naquele mal acabado. E todos que estiver ouvindo. Um abraço.
0: Tudo pra você, vambora. Neizinho Espada, um abraço pra você, Neizinho, vambora. Quero ver, maestro.
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0: Com vontade, não vale nada nessa terça-feira, maestro, você é mais ou é?
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0: Mas aquela carga de abacaxi lá, só você é daquele fordão, velho, lá. Santa madrugada. E a previsão do tempo no fim de semana vai ser complicada.
5: Qual é a razão?
0: Seus caras estão falando aqui que a previsão vai ser muita chuva, meu Deus do céu. Ai, senhora, mas não é tá com aquela lona veia lá, né?
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0: Não é com aquela lona veia, mas domingão diz que vai dar, parece que vai me dar a melhorada. Parece que vai começar a melhorar o tempo no domingo, máxima de 22, mínima de 13. Ai, senhora amada, eu quero ver, quero ver.
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0: Depois nós estica a lona do circo, seus caras, vai, jeito tem a.
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0: Suspiro da muchacha no tinido da minha espora.
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0: Faz sabor comigo até no domingo, porque na segunda-feira já trotei e fui embora.
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0: Alô, Marquinhos, na Beiração do Oeste, no estado do Mato Grosso. O Júnior tá lá no Texas, nos Estados Unidos. Quero ver, mas é só terça-feira começando, mas essas caras aí, o Coreia.

0: seguro da corda americana, amanhã só os caras vão embora.
1: Pai de família, vendeu sua
0: só administra a situação, parceiro, vai, vambora do lado de cá.
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0: Quebrou pra direita, amanhã só os caras, é os caminhoneiros.

0: e não toca modinha, só toca modão.
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0: pega na direita, seus caras. Aperta o botão na direita aqui. Eu já falei pro senhor aqui que mudou todo o sistema aqui, rapaz. A esquerda não faz nada aqui, seus caras. Aqui na direita. O senhor vai brigar comigo? O senhor vai brigar comigo? Vai dar problema entre nós dois, seus caras. Nós tem 20 anos de estrada, velho.
1: Você tá despedido.
0: É, né? É o seguinte. Eu posso estar despedido, seus caras, mas é o seguinte, nós temos 20 anos de estrada. Se eu tô falando pro senhor apertar aqui na direita, que é na direita que agora que funciona o trem aqui. O senhor tá compreendendo a situação?
1: Ia mesmo, né?
0: Aquele barulho que eu escutei lá no fundo, lá, que o Marão falou também. Tá aí um barulho lá no fundo, lá, o Marão da Marmoraria, seus caras. O Marquinhos também falou, parece que escutei um barulho lá, tal e coisa e tal. Era alguma coisa, seus caras?
2: Eu tomo o uísque.
0: Nossa,
2: eu só bebo o uísque.
0: Eu tô preocupado. Rapaz do céu.
2: Pelo amor de Deus.
0: E a carga de abacaxi, seus caras?
2: Ai, meu Deus, é doído.
0: Que vai chegar agora, amanhã, depois de amanhã. Vai do céu, 5.900 abacaxi.
2: Ai, meu Deus, é doído.
0: A previsão do tempo tá mudando, seus caras.
3: Complicado, né?
0: Ai, vai ter que fazer oração.
3: Oh, Jesus.
0: Organiza, seus caras, meu Deus. Vai mudar a previsão, seus caras. Parece que vai. Ai, senhor amado. 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Amanhã só os caras lá pro Fábio, lá pro Tiago. Um abração lá pro Rony também. O Correio, o Luciano. Um abração lá pro Michel Teló, Luiz. Lá pro RS, a galera da Novalto em Jaboticabal. Maestro Oscar. Ajeita o telhado, zoom, barra pesada da Bentanado com a gente lá na Bira só do Oeste, morada do Gabriel. O Madão é chique demais, mas só se pega na tuia. Acha coração, o Neijinho Espada tá na estrada, amanhã só os caras, abraço pra você, Neijinho, saindo de Sorocaba. Antenado com a gente, obrigado coração pelo carinho, vambora amanhã. Só pega na tuia, amanhã só se jogar no terreirão da saudade. Só ajeita o telhado, o Valdecir vem pra prossear, alô você.
4: Ô gaúcho, aqui é o Redor Gaúcho, manda um mandão pra mim, pra você, pessoal.
0: Mando pra você, vambora. O Cezinha vem pra prossear comigo, alô você.
5: Oi, que o Aú, Capim.
0: Tudo bem.
5: O pai,
0: agora melhor,
5: a
0: hein?
5: Mãe,
0: chique.
5: O Quinca, o Amiuiu.
0: Devaio.
5: A Malu.
0: Certo.
5: Ixi, o Amiuqui. Cá. O homem é o malucado, cá, o Icá, o pé, cá, o meu mal, o pi, a titi, cá,
0: certo.
5: A mãe, o aú,
0: obrigado.
5: Cá, a tia,
0: a tia.
5: O peco, cá, o a moca, a mamica, cá,
0: João Betácio,
5: o Aú é meu mico.
0: Lógico.
5: O Aú é, que é mamuca, que é o Aú e o Aú. O Aú poca.
0: Fala com o seu Oscar para liberar.
5: Um paco, meu mico.
0: Oscar,
5: que é
0: liberar.
5: Mamuca.
0: Isso.
5: Cá.
0: O seu Oscar vai liberar, seu Oscar vai.
1: Ih, é mesmo, né?
0: Tá bom, vambora. California Store em Taquaritinga, mas Oscar na tela. 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
1: Califórnia História, na direção do nosso amigo Chique Núncio da Silva de Rodeio Califórnia. Um abraço e também um zumbi forte para as meninas da Califórnia História, lá pro Henrique e para toda a equipe da Califórnia História. Claudinei da Tabatinga, vem pra prossear comigo do outro lado do Corgo Manhã, Soscar Organiza.
2: Bom, João, boa noite, tá bom? Flamengo Jesus. Você manda pra nós de tempo, hein? Esperando você chegar. Cristian Ralf.
1: Cristian Ralf.
2: Mandar ali pessoal do Santa Fé, pessoal.
1: Ai, Deus do céu.
2: Salino, Balera, Manduca. Pessoal da Frente do Inseto aqui na Tabatinga. Mandar pra Dãozinho ali em Santa Ernestina. Mandar pra galera imensa aí. Mandar pro seu Oscar, Pedrinho, João Peixoto. Galera imensa, gaúcho. Tchau, obrigado. Vamos pra cima. Tomar uma.
1: Um abraço, vambora. Quero ver, quero ver.
0: Todo em poeira.
1: Quero ver, maestro.
0: Laço bom de...
1: Alô, Falcão, lá na Ibaté.
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1: Bebe mais uma. O velho Tomé Ravei vai brosear comigo. Segura, maestro Oscar, alô você.
3: Alô, gaúcho, boa noite, Tomé no Horizonte.
1: Ver,
3: um abraço, querido amigo. Você, seu Oscar. Tamo aqui em Novo Horizonte, ouvindo tuas modas, viu? De manhã já ouvi você. Parabéns pela locução de tudo que você tem dentro dessa rádio. Você merece, tá bom?
1: Abraço.
3: Hoje deu saudade de uma moda. Vê se toca pra mim aí. E Holanda, essa moda é linda.
1: Cristi Ralf e Maestro Oscar, vambora. Racha coração. Quero ver, maestro. Põe na tuia, maestro Oscar. Põe no terreirão, ué. Vambora, até as 9 vai acelerar a máquina sonora. Lá de cá, amanhã, só os caras, vambora. Se tem uma coisa que eu gosto é de acelerar, parceiro. Mandar o contagio no 3000.
0: É o mundo.
1: Vai, que eu quero ver.
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1: é principalmente carregado. E agora nós vai comer o xedão. Se os caras buscar o abacaxi, parceiro, vai. Sai da frente, nós tá sem breque, parceiro. Quero ver. A previsão diz que vai mudar até no domingo. Se os caras, né, tem que acelerar. Vambora. Lá de cá, vambora, tem moda no varal, alô você.
4: Ô gaúcho, boa noite, tudo bom? É o Dori Itajubi. O gaúcho, se possível, toca pra nós aí, saudade da minha terra. E vou te falar uma coisa pra você, vamos organizar esse trem aí. Doutor Fábio aqui é parceiro nosso.
1: Sumiu.
4: É companheirão.
1: Sumiu.
4: E nós dá um jeito, nós ajuda ele, né? Pede o alvará pra ele. Oxe, é dois palitos aqui, né? Não consegue alvará. Organiza aí, o seu Oscar aí. Vem pra cá que nós vai.
1: Eu tô preocupado.
4: Vai fazer um bem bolado aí.
1: O seu Oscar tá fazendo uns cursos aí agora, rapaz. Ai, do céu. Diz que ele vai ser doutor também agora. Meu Deus do céu. Eu falei, meu senhor amado. Falei, vamos pra uma coisa, o senhor vai prestar, que o senhor vai libertar bastante companheiro nosso, né, seu Oscar? É, vai libertar, porque tá difícil, meu Deus.
0: Show de bola!
1: O último ano, seu Oscar, da faculdade.
5: Ia mesmo, né?
1: 87 anos, o senhor tá firme na traia.
5: Gente do céu.
1: Manda um João Carreiro e Capataz pra nós, então vai lá. Vota pro meu coração, bandida.

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2: 1. Volte mais pra gente aí, 20 horas 48 minutos. Dona Alzira Pereira do bairro chegar pendurado com a gente, Vera Cajuíra. Obrigado de coração pelo carinho. Haja coração. Alô, Leandrinho Pincheta, vai ajeitando as pimentas, parceiro.
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2: E muita galera, tio Radrigado, entrado com a gente, mas são as carregarias. Eu gostaria de falar o nome de cada um de vocês. Mas estará minha mente no meu subconsciente, Taquaritinguito.

0: Chama aquela amarela, parceiro. Eu vou do lado de cá, atendendo o povão. Tem 11 minutos para o crepúsculo final. Alô, você.
1: Alô, Gaúchão, Júlio Constante aqui, Jabuticabal. Toca aí pra mim, Chico Rei, Paraná, minha serenata. Ô, Gaúcho, esse calor vem de abacaxi, hein? Abacaxi geladinho, doce como mel. Meu Deus do céu.
0: Vem pra cá.
1: Você tá doido.
0: Vem pra cá.
1: Tem uns caras aí, você pode tomar uma. É doce, hoje é terça, né? Tá mais perto da sexta do que ontem.
0: Abacaxi.
1: Vê aí pra nós aí.
0: Com aquela brama. Abacaxi com arroz, minha gente. Abacaxi faz de tudo. Vem pra cá. Quero ver.
2: É um dia regressar, eu lhe agradeço.
0: Só pega na tua e amanhã essas caras, só pega na tua.
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0: Manda no terreirão, mas essas caras, não, manda no terreirão, é o pavão que manda na programação. Barbaridade. Bora do lado de cá, aproxeia comigo.
3: Oi, Deus, Claudio do Busão, saindo da capital agora. Um abraço, que Deus abençoe. Ótimo programa pra tu e pra todo mundo. Seu Oscar também, seu Oscar de Cajibrina. Um abraço.
0: Barbaridade.
2: Tô no bar da...
0: Hoje eu não volto mais pra casa, parceiro. E que mais o rei acelera, mas. Quero ver. O povo antenado e a máquina sonora.

Pega na direita aqui, mas essas caras organizam. Aperta o botão aqui pra mim, rapaz. É toda hora, essas caras organizam. Rapaz, o senhor tá parecendo, sei lá. Rapaz, que é isso? Organiza pra nós, hein? São 20:57. Final de mais uma comitiva, cara, o FM, olha quanta gente na beira da tuia. Alô, Pedro, abraço pra você, da panfletagem Chapa de Cabal, antenado com a gente por lá, destampando mais uma, velho. Abraço pra você, alô, Cassi! Não tem mais tempo, gaiteiro, velho, vambora, gaiteiro, velho. Namorada da saudade, com certeza a gente vai, com certeza, ficar esperando você chegar.

0: quero ver, maestro.
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0: Aí se eu chamar aquela do Christian Harvey assim, ó, Yolanda. É um programa pra você, pras famílias, pra você matar a saudade. Cassinho, um abraço pra você. Obrigado de coração pelo carinho. Muita gente na beira da tua. Eu tenho que chamar a voz do Brasil. É um coicinho de porco no seu rádio Comitiba, Carabu FM. Pra vocês é as duas horinhas. Pra mim é uma eternidade, minha gente. Vamos pro descanso. Nessa noite gostosa, noite de terça-feira. Só tenho a agradecer a Deus, ao arquiteto dono do universo, que das 4 da manhã até agora estou aí antenado com certeza e trabalhando em dois serviços para poder sobreviver nesse Brasil de verde e amarelo. Mas faz parte. Vambora, até onde a gente aguentar a gente vai, maestro.
1: Eternamente.
0: E a saudade da minha terra então nem se fala, maestro. Vai girando, vai carregando, sobe de Brasília, maestro.

0: cantando. Aí o João Mineiro veio e escreve essa moda, amanhã sou minha serenata e o Chico Rei canta. Vai girando, sobe de Brasília, amanhã como gira a vida da gente. Vamos fechar a cortina, amanhã.
1: Ia mesmo, né?
0: Fecham-se as cortinas e termina o espetáculo Torcida Brasileira. As baluantes, os patrocinadores dessa programação. Eu só tenho a agradecer a ti, a vocês, meus amigos patrocinadores, que acreditam na gente aqui atrás do microfone. Precisamos de vocês nessa nova fase. Tempo tá meio sombrio. Mas vamos juntos, amigos. Deste pão, como diz o Zé Rico. Para-brisa é o nosso destino, minha gente. Acelerar com certeza o contagiro no 3000. Joelho dobrado.
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0: Nunca perca a sua fé, nunca desista. 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
0: Jesus Cristo, a Ele toda a honra e toda a glória.
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0: som bem forte a todos vocês. Amigos, até às 5 da manhã. Muito obrigado. Muito obrigado pelo esse carinho.